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0: 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As notícias do governo federal que movimentaram o país no dia de hoje.
1: Olá, boa noite.
0: Boa noite para você que nos acompanha em todo o país.
1: Terça-feira, 21 de julho de 2026.
0: Vamos aos destaques na Voz do Brasil.
1: Brasil continua fora do mapa da fome, segundo o relatório divulgado hoje pelas Nações Unidas.
0: Documento aponta ainda que país reduziu a insegurança alimentar severa. Márcia Fernandes.
2: A proporção da população brasileira que não tem renda suficiente para consumir a quantidade mínima de calorias para uma vida saudável se manteve abaixo de 2,5%. Indicador é utilizado para apontar se o país está no mapa da fome.
1: Portaria regulamenta o trabalho no comércio durante os feriados.
0: Norma estabelece que o funcionamento nesses dias vai depender de negociação coletiva. Gabriela Noronha.
3: Na prática, o acordo impede que as empresas escalem funcionários nos feriados por decisão unilateral.
1: E vamos falar também do Julho Amarelo, mês de conscientização sobre hepatites virais.
0: Saiba mais sobre a doença, a importância do diagnóstico precoce e o tratamento oferecido pelo SUS. Graziele Bezerra.
4: Todos os anos, mais de 1.300.000 pessoas morrem por complicações causadas por algum tipo de hepatite.
1: Hoje, na apresentação da Voz do Brasil, Luciana Vasconcelos e Nazi Brum.
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1: Relatório da Organização das Nações Unidas para a Alimentação e Agricultura, divulgado hoje, estima uma queda da fome no mundo.
0: Em 2025, eram 645 milhões de pessoas, quase 14 milhões a menos quando comparado ao triênio encerrado em 2024.
1: E de acordo com o documento, o Brasil registrou redução da insegurança alimentar severa e continua fora do mapa da fome.
0: Isso significa que o país manteve abaixo de 2,5% a proporção de quem não tem renda suficiente para consumir a quantidade mínima de calorias para uma vida saudável.
2: Segundo o relatório O Estado da Segurança Alimentar e Nutrição no Mundo 2026, o Brasil segue fora do mapa da fome. O documento, elaborado em conjunto pela Organização das Nações Unidas para a Alimentação e Agricultura, Organização Mundial de Saúde, Fundo das Nações Unidas para a Infância e outros órgãos ligados às Nações Unidas, foi divulgado nesta terça-feira. A proporção da população brasileira que não tem renda suficiente para consumir a quantidade mínima de calorias para uma vida saudável se manteve abaixo de 2,5%. Esse indicador, chamado de prevalência de subnutrição, é utilizado para apontar se o país está ou não no mapa da fome. O relatório também apontou a diminuição da insegurança alimentar severa, que chegou a 0,6%. O ministro do Desenvolvimento e Assistência Social, Família e Combate à Fome, Wellington Dias, explicou esse percentual.
5: O Brasil continua fora do mapa da fome. Dentro do Brasil, tivemos redução na insegurança alimentar severa de 1,2% para 0,6%. Isso significa que aproximadamente 1 milhão e 200 mil pessoas que estavam naquela situação mais grave, aquela que coloca em risco a vida, ficaram agora fora do mapa da fome.
2: Os dados divulgados são relativos ao período entre 2023 e 2025. De acordo com o relatório, o custo da dieta saudável no Brasil foi de US$ 4,89, em paridade do poder de compra por pessoa ao dia. Isso equivale a cerca de R$ 12,13 em poder de compra local. O relatório estima que 7,8% da população mundial enfrentou a fome, o que representa 645 milhões de pessoas, uma redução de quase 14 milhões de pessoas em todo o planeta em comparação com o triênio encerrado em 2024. Para chegar aos números do relatório sobre segurança alimentar e nutrição, foram utilizados indicadores como tamanho da população, perfil de renda e custo médio de uma cesta de alimentos saudável. Reportagem Márcia Fernandes.
1: O funcionamento do comércio em feriados, de forma geral, vai depender de negociação coletiva.
0: É o que estabelece uma norma regulamentada por meio de portaria do Ministério do Trabalho e Emprego.
1: O texto também define exceções, como postos de combustíveis, hotéis, restaurantes, entre outros serviços.
3: O acordo assinado nesta terça-feira, que formaliza regras sobre o funcionamento do comércio em feriados, é resultado da negociação entre representantes de trabalhadores e de empregadores. O documento condiciona a abertura de determinados tipos de atividades à autorização prévia, a ser definida por convenção coletiva de trabalho, entre elas supermercados, lojas e comércio varejista em geral. De acordo com Luiz Marinho, ministro do Trabalho e Emprego, a medida é um instrumento de equilíbrio entre as partes.
6: O diálogo permanente é a ferramenta mais eficiente para evitar conflitos. O que a gente espera é que tenha maturidade das lideranças sindicais, trabalhadores, empregadores, para em torno de uma mesa, um café, um chá, né, vocês possam encontrar soluções de problemas que parece que não tinha solução. Né? E quanto mais se conversa, pode-se ir aproximando essa possibilidade.
3: Na prática, o acordo impede que as empresas escalem funcionários nos feriados por decisão unilateral. Questões como pagamento adicional, folgas e compensação de jornada também deverão ser definidas em negociação coletiva. Para Ivo Dall'Acqua, diretor da Confederação Nacional do Comércio de Bens, Serviços e Turismo, o debate deve continuar.
7: A coisa não para por aqui, nós temos absoluta consciência disso, mesmo porque novas formas, novos mecanismos, novas ferramentas vêm sendo incorporadas ao mundo do trabalho. Então eu creio que hoje nós estamos celebrando um acordo muito bem discutido, foi consensuado, mas o nosso diálogo tem que ser permanente.
3: As novas regras não se aplicam, no entanto, às atividades que já possuem autorização permanente para funcionar em feriados, como hospitais, hotéis, postos de combustíveis e outros serviços considerados essenciais. As empresas que descumprirem o acordo ficam sujeitas à fiscalização e à aplicação de multas administrativas. Reportagem Gabriela Noronha.
0: A regra se aplica exclusivamente aos feriados. O funcionamento do comércio aos domingos permanece regulamentado por lei.
1: Julho é o mês de conscientização sobre as hepatites virais.
0: A campanha Julho Amarelo chama atenção para a prevenção, o diagnóstico precoce e o tratamento da doença, que muitas vezes evolui de forma silenciosa.
1: Confira na reportagem quais são os sinais de alerta e como o SUS atua no combate às hepatites.
8: A manicure Tabata Nepomuceno contraiu hepatite D quando criança e a tipo B depois de adulta. A doença provocou uma cirrose hepática e há 11 anos ela passou por um transplante de fígado. Hoje, ela se dedica a alertar sobre os perigos da doença.
9: Hoje, os maiores índices de transplante hepático no Brasil são por conta do vírus da hepatite B, hepatite C e hepatite D. O tratamento precoce evita a evolução da doença.
8: Os principais sintomas da hepatite são cansaço intenso, febre, náuseas e vômitos, dor abdominal, pele e olhos amarelados, urina escura e fezes claras, mas isso já na fase inflamatória do fígado. O hepatologista Henrique Carvalho Rocha, do Hospital Universitário de Brasília, explica que na fase inicial da doença, os sintomas são silenciosos, por isso é preciso estar atento.
10: A grande maioria das pessoas não vão ter nenhum sinal e sintoma de que está infectado com algum vírus de hepatite. O ideal é aquela pessoa ou aquele paciente que tem alguns riscos, que tem essa preocupação e procure. E quem que são esses pacientes, né? Então, profissionais de saúde, sempre é importante ter essa avaliação, porque tem um risco aumentado, principalmente de infecção pela hepatite B, né? É o modo de transmissão. Pessoas que têm relação sexual desprotegida, usuários de drogas. Então, esses pacientes que tenham um risco maior, esses realmente têm que ficar vigiando.
8: Segundo a Organização Mundial da Saúde, as hepatites virais matam mais que o vírus da AIDS. Todos os anos, mais de 1.300.000 pessoas morrem por complicações causadas por algum tipo de hepatite. A campanha Julho Amarelo reforça a importância do diagnóstico precoce e o tratamento dessas doenças, como explica Tieme Arakawa, coordenadora-geral de Vigilância das Hepatites Virais do Ministério da Saúde.
11: É durante esse mês mês que a gente tem uma série de atividades sendo realizadas para mobilização em relação à testagem, em relação à vacinação, em relação à educação em saúde, para que a gente realmente possa dar visibilidade a essas doenças que ainda são um grave problema de saúde pública.
8: Ainda de acordo com Arakawa, o SUS oferece diagnóstico e tratamento gratuitos.
11: Então, vacina de hepatite A e vacina de hepatite B estão disponíveis no SUS. A queda dos casos de hepatite A se deu muito por causa da vacinação. Em relação ao diagnóstico, a gente tem testes rápidos de hepatite B e hepatite C. São testes que são realizados dentro da unidade básica de saúde ou em qualquer outro tipo de serviço e tem um resultado em até 30 minutos.
8: Existem 5 tipos de hepatites virais. No Brasil, as mais comuns são causadas pelos vírus A, B e C. O tipo D é mais comum na região norte do país e a hepatite E, menos frequente em solo brasileiro, ocorre com maior facilidade na África e na Ásia. As hepatites A e E são transmitidas por ingestão de água ou alimentos contaminados, falta de saneamento básico e higiene inadequada. Já as hepatites B, C e D são transmitidas por contato com sangue contaminado, relações sexuais desprotegidas, compartilhamento de agulhas, seringas ou objetos pérfuro-cortantes, e da mãe para o bebê, a chamada transmissão vertical. Reportagem Graziele Bezerra.
0: Agricultoras rurais podem participar da chamada pública voltada ao fortalecimento da autonomia e da geração de renda das mulheres no campo.
1: Serão destinados cerca de 49 milhões de reais a 67 projetos.
12: A chamada pública vai contemplar mulheres em todas as regiões do país. É destinada, por exemplo, a agricultoras familiares, assentadas da reforma agrária, quilombolas, indígenas e extrativistas. Os projetos selecionados vão contar com profissionais na assistência técnica para apoiar as produtoras rurais na organização da produção, no acesso às políticas públicas, na adoção de práticas agroecológicas, na comercialização e no fortalecimento das organizações coletivas. Quem explica é a presidente da Agência Nacional de Assistência Técnica e Extensão Rural, ANATER, Loroana Coutinho de Santana.
13: Eles estarão realizando um acompanhamento desde a produção, passando pelo processamento, pela gestão das organizações, né? Sejam elas individuais ou coletivas, até a comercialização dos produtos. Então, esse profissional é justamente a espinha dorsal para o fortalecimento dessas mulheres, né? Para que elas possam, a exemplo, vislumbrar ações no âmbito da sua produção, para que elas possam gerar renda, possam ter organização na sua unidade.
12: A agricultora familiar Ilneia Barros participou de um curso de assistência técnica e extensão rural e conta como foi o acompanhamento.
14: Fiz extensão rural para que eu pudesse beneficiar os meus produtos. Através de as nutricionistas, o pessoal, que deram todo suporte para que eu viesse a ter um desempenho legal no campo e poder vender a minha mercadoria.
12: Os projetos deverão atender, no mínimo, 50% de mulheres negras, 30% de mulheres jovens e 30% de mulheres de povos e comunidades tradicionais, com prioridade para quilombolas e indígenas. Também terão preferência propostas voltadas a mulheres em situação de maior vulnerabilidade social, como vítimas de violência e responsáveis pelo cuidado de pessoas com deficiência. As entidades credenciadas na ANATER poderão apresentar propostas entre os dias 16 e 31 de julho de 2026 por meio do portal anater.org/chamada-pública. Reportagem Thaís de Araújo.
0: A garantia de que insumos essenciais cheguem a regiões remotas cortadas por rios depende das condições de navegabilidade.
1: Para evitar desabastecimento, especialmente no norte do país, o Departamento Nacional de Infraestrutura de Transportes, o DENIT, reforçou o monitoramento hidroviário.
0: O levantamento feito em tempo real permite o planejamento da navegação em tempos de cheias ou seca dos rios.
15: As condições de navegabilidade dos rios brasileiros são monitoradas de forma contínua. Elas servem para orientar o transporte hidroviário, o deslocamento de pessoas e o abastecimento de cidades com combustíveis, alimentos, medicamentos e outros insumos essenciais, especialmente na região norte. Para isso, o Departamento Nacional de Infraestrutura de Transportes, o DENIT, desenvolveu o Plano de Monitoramento Hidroviário. O levantamento considera informações como nível das águas, vazão dos rios, profundidade dos canais e outros parâmetros hidrológicos. Os dados são usados para identificar trechos com possível restrição à passagem de embarcações e para orientar o planejamento das ações de manutenção. Na região norte, o sistema acompanha essas informações em tempo real e também considera os efeitos de fenômenos climáticos, como o El Niño, que podem alterar o regime dos rios. Segundo o Ministério dos Portos e Aeroportos, as condições dos rios variam ao longo do ano por causa das chuvas e da dinâmica natural das águas. Na estiagem, o nível dos rios pode limitar a navegação em alguns trechos. Já no período de cheia, o aumento da correnteza e as mudanças no leito dos rios também podem interferir na circulação de embarcações. Com base nos dados, é possível planejar a segurança da navegação, a continuidade do transporte de passageiros e cargas e a maior confiabilidade das hidrovias brasileiras. Reportagem Edinaldo Júnior.
1: Há 36 anos, o Estatuto da Criança e do Adolescente, o ECA, transformou a proteção da infância e da juventude em uma rede integrada de ações.
0: E garantiu a implantação do Sistema de Garantia dos Direitos da Criança e do Adolescente.
1: O sistema reúne conselhos tutelares, delegacias, Ministério Público, Poder Judiciário.
0: E integra diversas áreas, como assistência social, saúde, educação, cultura e lazer, além dos canais de denúncia e fiscalização.
1: Vamos saber como funciona com o repórter Pablo Mundim.
16: O Estatuto da Criança e do Adolescente mudou a forma como o Brasil protege a infância. Com o marco legal criado em 1990, crianças e adolescentes deixaram de ser vistos apenas como pessoas que precisavam de assistência e passaram a ser reconhecidos como sujeitos de direitos. Ao longo desses 36 anos de atuação, o Estatuto estruturou uma rede de proteção composta por diferentes instituições, como explica a socióloga Enide Rocha.
17: Antes do ECA, as crianças e adolescentes não eram vistos como sujeitos de direitos. A gente naturalizava o envolvimento de crianças no trabalho doméstico. Hoje, com o ECA, eles passaram a ser vistos como pessoa em desenvolvimento. E a Constituição é muito clara, no artigo 227, quando ela coloca prioridade absoluta e diz assim que o Estado, a família e a sociedade têm o dever de proteger crianças e adolescentes.
16: A proteção integral que prevê o Estatuto é feita pelo Sistema de Garantia dos Direitos da Criança e do Adolescente, que reúne conselhos tutelares, delegacias especializadas, Ministério Público, Judiciário, Assistência Social, Saúde, Educação e canais de denúncia. Fábio Meirelles, diretor de proteção da criança e do adolescente, destaca que cada órgão tem uma função específica, mas todos trabalham de forma integrada para proteger vítimas e interromper ciclos de violência.
18: A rede de proteção é um conjunto de instituições, serviços que atuam de forma integrada para garantir os direitos de crianças e adolescentes e protegê-los de qualquer forma de violência, negligência, exploração ou violação de direitos. Então, nenhuma instituição atua sozinha. A proteção, ela vai depender da articulação entre diferentes políticas públicas.
16: Em muitos casos, o primeiro atendimento é feito pelo Conselho Tutelar. É ele quem recebe denúncias, aplica medidas de proteção e aciona os demais serviços sempre que há ameaça ou violação de direitos. O presidente do Colegiado dos Conselheiros Tutelares de Goiânia, Rondinelli Ná Barbosa, explica qual é o papel do conselho.
19: Quando essas denúncias chegam até o Conselho Tutelar, a nossa primeira preocupação é em acolher, para que nós possamos fazer o encaminhamento correto, tratar essa criança ou adolescente de forma adequada e enquadrar eles no programa ou no serviço que melhor vai assistir à demanda que ele necessita.
16: Quando há indícios de crime, entram em ação as delegacias de proteção à criança e ao adolescente. As investigações comandadas pelas unidades especializadas buscam responsabilizar os autores e garantir que as vítimas sejam acolhidas, evitando a revitimização durante o processo. Como defende a delegada Valéria Martirena.
20: A gente trabalha com os casos de violência contra essa criança e adolescente, que geralmente são os crimes sexuais e crimes de maus tratos. Tem muitos policiais capacitados nas unidades circunscricionais também que podem ouvir essa criança, esse adolescente vítima de violência em depoimento especial.
16: O Estatuto da Criança e do Adolescente é um marco legal que criou uma rede de proteção com atuação integrada, uma responsabilidade compartilhada entre o poder público e toda a sociedade para garantir que cada criança e cada adolescente cresçam com segurança, dignidade e seus direitos respeitados. E qualquer pessoa pode ajudar. Ao presenciar ou suspeitar de violência física, psicológica, sexual, casos de negligência, abandono ou exploração de crianças e adolescentes, a orientação é

0: e o Jovem Cientista 2026 seguem abertas até 14 de agosto. O tema deste ano é o uso da inteligência artificial para reduzir desigualdades e promover o desenvolvimento sustentável. A premiação contempla 5 categorias: mestre e doutor, estudante do ensino superior, estudante do ensino médio e mérito institucional, que reconhece uma universidade e uma escola pelo destaque na participação. Podem concorrer estudantes e pesquisadores que atendam aos critérios de idade e formação previstos no regulamento. Os vencedores vão receber laptops e bolsas de pesquisa do Conselho Nacional de Desenvolvimento Científico e Tecnológico, com valores entre R$5.000 e R$40.000. As inscrições podem ser feitas pelo site jovemcientista.cnpq.br. Claudimário Carvalho, para a Voz do Brasil.
1: O Ministério da Educação informou que a plataforma MEC Livros já registrou mais de 618 mil empréstimos virtuais.
2: Saiba quais as obras mais procuradas e como acessar com Raquel Mariano.
3: Segundo o Ministério da Educação, a plataforma MEC Livros reúne mais de 1 milhão de usuários e acumula 384 mil horas de leitura. São Paulo lidera o número de cadastros, seguido por Rio de Janeiro, Minas Gerais, Bahia e Ceará. O catálogo reúne cerca de 25 mil obras e permite leitura imediata pela internet. Nos últimos 30 dias, entre os 4 títulos mais emprestados, 2 são de brasileiros. O primeiro lugar foi Torturado, escrito pelo baiano Itamar Vieira Júnior. O romance narra a história de duas irmãs, Bibiana e Belonísia, que, marcadas por um acidente de infância, desenvolvem uma relação profunda de dependência. A obra ainda trata da escravidão contemporânea. E em quarto lugar está A Cabeça do Santo, de Socorro Acioli, publicado em 2014, que mistura realismo mágico e cultura nordestina. A história acompanha Samuel. Ele descobre que consegue ouvir as preces secretas das mulheres para Santo Antônio ao se abrigar dentro da cabeça oca e gigantesca de uma estátua inacabada do santo. Os outros livros mais emprestados estão em segundo lugar: Noites Brancas, do russo Dostoiévski, que explora a solidão, o amor não correspondido e a ilusão. Já em terceiro lugar está A Vegetariana, de Han Kang, escritora sul-coreana, vencedora do Prêmio Nobel da Literatura. O livro conta a história de uma mulher comum que, após ter um pesadelo violento, decide parar radicalmente de consumir e cozinhar carne. Os acessos ao MEC Livros são feitos pela versão para internet e por aplicativo para dispositivos móveis. A versão web concentra 52% do tempo de uso. Mais informações em meclivros.mec.gov.br. Raquel Mariano, para a Voz do Brasil.
1: E essas foram as notícias do Governo Federal.
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2: Fique agora com as notícias do Poder Judiciário do Congresso Nacional. Boa noite.
1: Boa noite para você e até amanhã.
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6: Em Angola, presidente do STF e do CNJ defende independência do judiciário.
7: Painel Justiça em Números reúne dados do Poder Judiciário brasileiro e pode ser acessado por todos os cidadãos.
6: Estão abertas as inscrições para a 16ª semana da execução trabalhista.
7: Boa noite, eu sou Marcela Luiz.
6: Eu sou Walter Lima.
7: Presidente do Supremo Tribunal Federal e do Conselho Nacional de Justiça, ministro Edson Fachin, defende independência do judiciário e o diálogo entre os poderes de países democráticos.
6: A fala ocorreu em uma aula magna em Luanda, capital de Angola, na África. Judite Aragão.
8: Fachin disse que essa independência existe para proteger o cidadão. Isso porque o juiz tem que decidir com imparcialidade e sem ceder a pressões políticas, econômicas ou sociais.

0: independência judicial não pertence ao juiz, pertence ao cidadão. Não existe para proteger magistradas e magistrados. Existe para proteger quem será julgado por eles.
1: O presidente do STF e do CNJ, Edson Fachin, também deixou claro que a democracia constitucional exige diálogo constante entre os poderes.
2: O relatório Justiça em Números 2026, principal publicação estatística do Poder Judiciário Brasileiro, é feito a partir do DataJud, que é a Base Nacional de Dados da Justiça.
3: Além do relatório anual, o painel Justiça em Números também é feito com dados do DataJud. Marcelo Della Libera.
4: O painel Justiça em Números é disponibilizado pelo Conselho Nacional de Justiça de forma online. Ele apresenta os indicadores do relatório Justiça em Números e é atualizado mensalmente. A ferramenta disponibiliza painéis de temas como direito à saúde, violência contra a mulher, crime organizado e sobre a gestão processual dos tribunais. A pesquisadora Isabelle Mota, do Departamento de Pesquisas Judiciárias, destaca um dado histórico sobre o trabalho do Poder Judiciário em 2025.
5: Mesmo recebendo o maior número de novos processos desde o início da série histórica em 2009, conseguimos reduzir o estoque do número de processos pendentes. E 2026 já aponta um novo recorde. Até o momento, nosso painel registra mais de 17 milhões de novos processos, acima dos 16 milhões registrados no mesmo período do ano passado.
4: Esse dado está disponível no painel e pode ser acessado em justiça-em-números.cnj.jus.br.
2: Partidos, coligações e federações já podem realizar as convenções partidárias.
3: As convenções vão até 5 de agosto. Estevão Furtado.
6: O período das convenções partidárias começou ontem, 20 de julho. A data também marcou o início do prazo para exercício do direito de resposta contra ofensas, com prazos de 24 a 72 horas, conforme o veículo de comunicação.
2: Estão abertas as inscrições para a 16ª semana da execução trabalhista.
3: Pessoas e empresas com processos em fase de execução podem inscrever ações na campanha. Larissa Batista.
7: Com o slogan Seu Direito por Inteiro, a iniciativa marcada para o período de 14 a 18 de setembro em todo o país é um esforço concentrado para localizar bens de devedores, incentivar acordos e dar mais celeridade ao pagamento dos créditos trabalhistas. Para outras informações sobre a 16ª Semana Nacional da Execução Trabalhista, acesse csjt.jus.br.
2: STJ suspende liminar que havia determinado paralisação da construção da ponte do Avial, no município amazonense de Tefé.
3: Com a decisão, foi autorizada a imediata retomada da obra. Fátima Uchoa.
8: Ao conceder liminar em ação popular para paralisar a construção, o TRF1 entendeu haver indícios de irregularidades na licitação para a contratação da empresa responsável pela obra. Contudo, ao atender pedido do município de Tefé, o vice-presidente do STJ, ministro Luiz Felipe Salomão, no exercício da presidência, destacou que a construção da ponte do Abial busca assegurar a prestação regular de serviços públicos essenciais aos mais de 15 mil moradores da região. E é evidente o risco na demora, porque a obra depende da estiagem dos rios amazônicos para a execução.
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2: Uma boa noite.
3: E até amanhã.
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11: Eu sou Humberto Pinheiro e estes são os destaques de hoje do Jornal do Senado, que começa agora. Plano de educação, licença paternidade e segurança marcam o semestre no Senado. Senado vai discutir tratamento para pacientes com doenças raras. Proposta que estabelece regras para profissionais da saúde estética será discutida no Senado. Boa noite. A Comissão de Segurança Pública aprovou neste primeiro semestre uma série de projetos de lei que aumenta as penas para vários tipos de crimes, como roubo de câmeras de vigilância, combustíveis e de celulares, e para o uso de menores de idade para a prática de delitos. A comissão também votou propostas que reduzem benefícios para condenados por crimes violentos e aumentam o tempo de internação de menores infratores. Repórter Bruno Lourenço.
12: A Comissão de Segurança Pública aprovou o aumento das penas para crimes de furto, roubo e receptação de câmeras de vigilância e sistemas de monitoramento eletrônico. Outro projeto votado no semestre tipifica e endurece as penas para os crimes de furto e roubo de petróleo, combustíveis e derivados. Numa tentativa de conter as perfurações clandestinas e o avanço de facções criminosas sobre o mercado de distribuição, o colegiado aprovou ainda a proposta que prevê punição maior para furto de celular para a prática de fraudes e outra que dobra a pena para o furto de aparelhos celulares e aumenta a penalidade para o roubo, que é a subtração do telefone com o emprego de violência. Dois projetos relacionados a menores de idade passaram pela CSP. Um deles acrescenta nova agravante genérica ao Código Penal para punir adultos que utilizam crianças ou adolescentes para cometer crimes. Outro admite até 10 anos de internação para adolescentes infratores, como defendeu o senador Fabiano Contarato, do PT do Espírito Santo.
13: Eu não acho razoável você explicar para uma mãe que teve a filha vítima de estupro, para um rapaz de 17 anos, que após estuprar, matou e ocultou o cadáver, ele vai ficar internado até 3 anos.
12: A Comissão de Segurança Pública também aprovou no semestre iniciativas que proíbem a concessão de liberdade provisória a réus acusados de crimes que resultem em morte dolosa, ou seja, cometidos com intenção, e de liberdade provisória ou medidas cautelares alternativas a presos em flagrante por crimes hediondos ou equiparados. O relator, senador Wilder Moraes, do PL de Goiás, diz que a impunidade e a soltura reiterada de criminosos perigosos alimentam os índices de violência.
14: Indivíduos que pratiquem delitos de tal natureza não devem ser agraciados com liberdade provisória. Criminosos que praticam crimes hediondos devem permanecer presos.
12: A Comissão de Segurança Pública ainda aprovou o projeto de lei que põe fim à soltura automática de presos caso a justiça atrase a revisão periódica da prisão preventiva.
11: O acesso a diagnóstico, medicamentos e tratamentos para pessoas com doenças raras estará em debate na Comissão de Direitos Humanos do Senado. A audiência pública vai reunir especialistas, representantes de pacientes e autoridades para discutir os desafios enfrentados por essa população. Um dos principais temas será a situação do Elevides, medicamento indicado para pacientes com distrofia muscular de Duchenne. A reportagem é de Patrícia Oliveira.
15: O debate sobre o acesso a terapias avançadas para doenças raras também vai tratar da situação regulatória do medicamento Elevides, usado no tratamento da distrofia muscular de Duchenne, uma doença que provoca a perda progressiva da força muscular. A comercialização do remédio foi suspensa temporariamente devido a efeitos colaterais graves. A audiência deve reunir representantes da Anvisa, do Ministério da Saúde, da indústria farmacêutica, especialistas e familiares de pacientes. Para o senador Hermes Klan, do PL de Santa Catarina, a rapidez no acesso ao tratamento é fundamental para quem convive com a doença.
16: E é muito grave, é doído, a gente sente muito. Então, é para ontem, essa gente não pode esperar.
15: Devem ser discutidas também as políticas públicas voltadas a pessoas com doenças raras. A data da audiência ainda será definida.
11: O Senado deve analisar um projeto que define quais profissionais estão habilitados a atuar na área da saúde estética. A proposta busca estabelecer regras mais claras para o setor e evitar insegurança jurídica. A intenção é dar mais segurança tanto aos profissionais que prestam esses serviços quanto aos consumidores que buscam procedimentos estéticos. As informações com o repórter Douglas Castilho.
17: O texto limita a atuação profissional no setor àqueles que detêm formação superior específica, como biólogos, biomédicos, enfermeiros, farmacêuticos, fonoaudiólogos ou fisioterapeutas. A medida, porém, não modifica as atividades que, por legislação específica, sejam reservadas aos formados em medicina ou odontologia. O autor do projeto, o senador Isalci Lucas, do PL do Distrito Federal, explicou o que muda caso a proposta seja aprovada.
18: O que é competência de um médico, odontólogo, é só eles. Esses demais profissionais só podem fazer aquilo que é ligado à atividade deles. Então a gente garante, inclusive na lei, que haja fiscalização dos conselhos regionais, tenham realmente registro do conselho de todas as atividades, para poder ter legitimidade para atuar no mercado. Mas cada um dentro do seu quadradinho, vamos dizer.
17: Segundo a Sociedade Brasileira de cirurgia plástica, mais de 1.500.000 procedimentos estéticos são realizados por ano no Brasil. Na justificativa do projeto, o autor afirma que a segurança jurídica trazida pela proposta, que ainda aguarda distribuição para a comissão responsável, deve impulsionar ainda mais o crescimento do setor.
11: A senadora Damaris Alves, do Republicanos do Distrito Federal, apresentou um balanço das atividades da Comissão de Direitos Humanos no primeiro semestre de 2026. Como presidente da comissão, Damaris ressaltou que o colegiado manteve uma agenda voltada à análise de projetos de lei, ao recebimento de denúncias de violações de direitos humanos e à realização de audiências públicas. Segundo a parlamentar, os trabalhos resultaram na aprovação de propostas relacionadas à proteção das mulheres, da juventude e ao enfrentamento da violência.
19: A nossa comissão no Senado virou uma central de recebimento de denúncias de violações de direitos humanos. E toda denúncia, toda demanda que chega gera um processo interno dentro da comissão. Às vezes uma denúncia tem 6, 7 encaminhamentos. Então nós estamos dando resposta para o povo lá na ponta.
11: O plenário do Senado encerrou o primeiro semestre legislativo com a votação de propostas nas áreas de educação, direitos sociais e segurança pública. Entre os destaques estão o novo Plano Nacional de Educação, a ampliação da licença paternidade e o endurecimento de penas para diversos crimes. As matérias aprovadas buscam modernizar políticas públicas, ampliar direitos e reforçar o combate à criminalidade. Algumas propostas já seguiram para análise da Câmara dos Deputados, enquanto outras aguardam sanção presidencial. Os detalhes com o repórter Pedro Pincer.
20: O primeiro semestre de 2026 foi marcado por uma intensa agenda legislativa no Senado, com a aprovação de projetos importantes para o país. Na educação, o principal destaque foi o novo Plano Nacional de Educação, que define as diretrizes para as políticas públicas do setor até 2036. Entre as prioridades estão a ampliação do acesso à escola, a melhoria da qualidade do ensino e a redução das desigualdades. A senadora Tereza Leitão, do PT de Pernambuco, destacou o foco na qualidade.
21: Do ponto de vista dos objetivos gerais do PNE, é afirmativo em relação ao direito à educação, da educação básica à pós-graduação, estabelecendo a qualidade como foco, tal como demarcando desafios atinentes à redução de desigualdades, à erradicação do analfabetismo, à valorização profissional, com um modelo de financiamento que faça o plano vivo e não apenas uma carta de intenções.
20: Entrada no mercado de trabalho, conciliação entre família e emprego, autonomia econômica de mulheres e proteção de trabalhadores vulneráveis também foram temas discutidos no Senado no primeiro semestre deste ano. Parte dessas propostas já foi transformada em lei. Uma delas é a ampliação da licença paternidade, tema debatido há quase 20 anos no Congresso Nacional. Entre as contribuições do Senado na segurança pública no primeiro semestre de 2026, está uma ampla reformulação da lei penal brasileira com o objetivo de frear crimes patrimoniais e fraudes eletrônicas. Entre as principais mudanças, a pena máxima para furto simples passou de 4 para 6 anos. O furto de celular passou a ter tipificação qualificada e a pena mínima para roubo com resultado de lesão corporal grave subiu para 10 anos.
11: Com trabalhos técnicos de João Lira, o Jornal do Senado fica por aqui. Acompanhe agora as notícias da Câmara dos Deputados. Boa noite e até amanhã.
22: Jornal Câmara dos Deputados. Câmara aprova que agressor pague pelo tratamento de saúde da vítima.
23: Deputados proíbem uso da substância bisfenol A em produtos infantis.
22: Política de apoio ao transporte rodoviário profissional avança na casa.
0: Boa noite. A Câmara começou a analisar a proposta que cria a política de apoio ao transporte rodoviário profissional. O texto foi aprovado pela CCJ e agora será debatido por uma comissão especial. A reportagem é de Paula Bittar.
1: A Comissão de Constituição e Justiça da Câmara aprovou uma proposta de emenda à Constituição que cria a Política Nacional de Apoio à Atividade de Transporte Rodoviário Profissional. A política tem o objetivo de assegurar infraestrutura mínima para o cumprimento das normas de segurança viária e trabalhista aplicáveis aos motoristas do transporte de cargas e de passageiros. O texto considera infraestrutura mínima a existência em intervalos regulares de locais de repouso e descanso dotados de condições adequadas de segurança e higiene. A proposta prevê que a Política Nacional de Apoio à Atividade de Transporte Rodoviário Profissional seja criada pela União em articulação com estados, Distrito Federal, municípios e setor privado. O texto estabelece que o motorista em atividade de transporte rodoviário profissional não poderá ser penalizado por descumprir os intervalos de descansos se for reconhecida pelo poder público a falta de infraestrutura adequada no percurso. Além disso, enquanto não houver pontos de parada e descanso suficientes nas rodovias, os motoristas em viagens longas poderão fracionar o descanso diário. Hoje, a lei do caminhoneiro já prevê 11 horas de descanso por dia, das quais 8 seguidas. A PEC mantém essa regra e cria uma exceção. Em viagens longas, ou seja, com duração superior a 24 horas, o descanso poderá ser fracionado enquanto as rodovias não tiverem pontos de parada suficientes. No debate do tema na CCJ, o deputado Rodrigo de Castro, do União de Minas Gerais, destacou o benefício para os motoristas.
4: É uma medida que realmente beneficia aí motoristas profissionais do Brasil todo que merecem melhores condições de trabalho, e o que essa Comissão de Constituição e Justiça, o que a Câmara dos Deputados proporciona a eles nesse momento é isso: a busca de melhores condições de trabalho, portanto, também maior segurança, maior conforto para eles e maior segurança para todos os brasileiros.
1: A proposta que cria a Política Nacional de Apoio à Atividade de Transporte Rodoviário Profissional ainda precisa ser aprovada por uma comissão especial e pelo plenário da Câmara em 2 turnos de votação. Da Rádio Câmara de Brasília, Paula Bittar.
22: Transportes. Charles Fernandes, do PSD da Bahia, pede agilidade nas obras de pavimentação da BR-030 no trecho entre Cocos e Mambaí, município de Goiás. Na opinião do deputado, a obra é fundamental para reduzir os custos do frete e impulsionar o escoamento da produção agrícola regional.
5: São centenas e centenas de produtores que estão ali produzindo sem ter as condições ideais de levar os seus produtos para os portos ou para os grandes centros, devido à dificuldade do frete. O que nós queremos agora é que esse segundo trecho seja concluído o mais rápido possível, para que possamos ver naquela parte da Bahia nascer uma nova Matopiba.
0: Charles Fernandes acrescenta que a conclusão da BR-030 vai encurtar em quase 200 quilômetros o trajeto entre o centro do Brasil e o litoral baiano. Para ele, o novo corredor asfáltico vai gerar turismo, desenvolvimento e integração para os estados da Bahia e de Goiás.
22: Saúde. A proibição de BPA em produtos infantis foi aprovada na Comissão de Constituição e Justiça e já pode virar lei. Saiba mais sobre o assunto na reportagem de Sofia Peçanha.
24: A Comissão de Constituição e Justiça aprovou o projeto que proíbe a comercialização e a oferta gratuita de mamadeiras, bicos e chupetas que contenham a substância bisfenol A em sua composição. O texto já foi aprovado pelo Senado e altera a lei que trata da regulamentação de produtos destinados a lactantes e crianças de primeira infância. O bisfenol A, conhecido como BPA, é um composto químico utilizado na fabricação de plásticos resistentes, comuns em recipientes e utensílios do dia a dia. Em contato com alimentos e bebidas muito quentes, esses produtos podem liberar o BPA, que é cancerígeno, trazendo possíveis riscos à saúde, especialmente de bebês e crianças pequenas. O relator nas comissões de Saúde e de Constituição e Justiça, o deputado Diego Garcia, do Paraná, destacou que o projeto adota uma medida preventiva de proteção à saúde infantil, especialmente diante da vulnerabilidade de bebês e crianças pequenas à exposição a substâncias químicas.
25: O objetivo desse projeto é proteger principalmente os bebês e as crianças pequenas de substâncias que possam representar riscos à saúde. Ela reforça uma postura preventiva, especialmente especialmente em produtos utilizados diretamente na alimentação e no desenvolvimento infantil. É uma medida de cuidado com a primeira infância e de segurança para as famílias brasileiras.
24: Durante a discussão, o relator também ressaltou que a proposta acompanha normas sanitárias já adotadas pela Agência Nacional de Vigilância Sanitária, Anvisa, e por órgãos reguladores em outros países, que vem estabelecendo limites ou restrições ao uso do bisfenol A em produtos infantis.
25: O projeto ajuda a fortalecer regras sanitárias e incentiva a indústria a investir em materiais cada vez mais seguros. Por isso, vários órgãos reguladores passaram a discutir limites e restrições para o uso dessa substância em produtos infantis. Então, esse projeto, ele fortalece essa proteção e dá mais segurança jurídica e sanitária para a população.
24: Durante a votação, as comissões rejeitaram outras 6 propostas analisadas em conjunto, que previam restrições mais amplas ao uso do BPA e de outras substâncias químicas. A avaliação foi de que regras mais detalhadas sobre fiscalização e regulamentação devem ser definidas pelo Poder Executivo, por meio de órgãos técnicos como a Anvisa. Dessa forma, como a Câmara aprovou o texto do Senado sem mudanças, a proposta poderá seguir diretamente para a sanção presidencial. Da Rádio Câmara de Brasília, Sofia Pessanha.
22: Segurança Pública.
0: Flávia Moraes, do MDB Goiano, alerta para o aumento dos casos de feminicídio no Brasil. Ela defende a aprovação de proposta que cria o Sistema Nacional de Enfrentamento da Violência contra Meninas e Mulheres, com destinação de até 5 bilhões de reais para políticas públicas.
2: Apesar de nós termos no Brasil uma das leis mais completas do mundo no enfrentamento à violência contra a mulher, inclusive com a tipificação do feminicídio, é assustador o quanto os números têm aumentado. Nesse ano de 2026, no primeiro semestre, é um número recorde de mulheres mortas no nosso país. É um fenômeno que nós precisamos entender. E aqui, enquanto parlamentar, acompanhando os trabalhos da Coordenação das Mulheres, da Procuradoria da Mulher, nós estamos aí trabalhando um pacto envolvendo vários poderes, um pacto de combate ao feminicídio e também apresentando leis, apresentação conjunta de uma norma que vai garantir mais 5 bilhões de investimentos no enfrentamento à violência contra a mulher e ao feminicídio.
3: Flávia Moraes ressalta que as procuradorias da mulher das casas legislativas fortalecem a rede de apoio, proteção e acolhimento às vítimas de ameaças e violência. Ela cita a criação dessa instância de atuação na Assembleia do Estado de Goiás como passo importante para o combate ao feminicídio.
22: Justiça.
0: A Câmara determinou que o agressor pague pelo tratamento de saúde da vítima e agora o projeto está sendo analisado pelos senadores. A repórter Maria Neves tem os detalhes de como a cobrança será feita.
1: A Comissão de Constituição e Justiça da Câmara dos Deputados aprovou o projeto que obriga o agressor a pagar os tratamentos de saúde, inclusive mental, da mulher vítima de violência doméstica. O pagamento de tratamentos de saúde se estende também aos filhos do casal. Pelo texto aprovado, o juiz poderá inserir os custos com médicos, psicólogos e assistentes sociais no valor da pensão alimentícia devida à vítima pelo agressor. A deputada Laura Carneiro, do PSD do Rio de Janeiro, autora do projeto, lembra que hoje, normalmente, as vítimas de violência são acolhidas pelo Sistema Único de Saúde e pelo Sistema de Assistência Social com recursos públicos, o que ela considera injusto.
6: Hoje, quando uma mulher sofre violência doméstica, o Estado oferece atendimento de saúde e suporte psicológico. Isso é um direito, claro. No entanto, meu projeto estabelece uma regra de justiça. Quem deve pagar por esse tratamento? É o agressor. O agressor passará a ter obrigação legal de ressarcir todos os custos do SUS e do sistema de assistência social. Não é justo que a sociedade inteira pague a conta de uma violência cometida por um indivíduo.
1: A redação aprovada foi proposta pela relatora na Comissão de Defesa dos Direitos da Mulher, deputada Sâmia Bonfim, do PSOL de São Paulo. No texto original, Laura Carneiro sugere a criação de uma pensão mensal para pagamento dos custos médicos médicos da vítima de violência depois da conclusão do processo judicial. Essa obrigação não seria necessariamente considerada pensão alimentícia. O projeto inicial também prevê a prisão do agressor que não pagar a pensão devida para tratar as consequências da ofensa. Sâmia Bonfim, no entanto, lembra que a prisão por dívida é proibida no Brasil por meio da Convenção Americana de Direitos Humanos, incorporada à legislação brasileira com status constitucional. A única exceção a essa regra é a pensão alimentícia, que pode acarretar prisão do devedor inadimplente. Da Rádio Câmara de Brasília, Maria Neves.
7: Desenvolvimento Regional.
3: A Câmara aprovou o projeto de Ayrton Faleiro, do PT do Pará, que inclui como beneficiários de recursos de fundos constitucionais de incentivo regional os empreendimentos de economia criativa. Ele explica que o objetivo é estimular a produção sustentável e apoiar iniciativas ligadas à cultura e ao turismo.
8: Os fundos constitucionais, eles foram aprovados aqui no Congresso para corrigir primeiras desigualdades regionais entre Norte, Nordeste, Centro-Oeste, com o resto do Brasil, mas também para corrigir as desigualdades sociais. E com essa aprovação virando lei, nós vamos ter então a oportunidade de famílias, associações e cooperativas buscar um financiamento e desenvolver essa sociobioeconomia que vai impulsionar o que nós podemos chamar dessa economia limpa e saudável.
9: Segundo Ayrton Faleiro, os fundos constitucionais têm como público prioritário as populações regionais, a exemplo das comunidades amazônicas. O deputado acredita que a nova legislação abre caminhos para conciliar o desenvolvimento econômico com a preservação ambiental.
7: Comissões.
3: A Comissão de Constituição e Justiça da Câmara concluiu no primeiro semestre uma série de votações, entre elas a redução da maioridade penal e o fim da escala 6-1.
9: A repórter Paula Bittar acompanhou o balanço das votações na comissão nesta primeira etapa do ano e tem os detalhes.
10: Fim da escala 6-1, redução da maioridade penal e mudança nas regras para a cobrança do IPVA estão entre as propostas aprovadas pela Comissão de Constituição e Justiça neste primeiro semestre de 2026. No último dia de votações no primeiro semestre, o presidente da comissão, o deputado Leur Lomanto Júnior, do União da Bahia, apresentou um balanço dos trabalhos do colegiado. De acordo com os dados apresentados pelo presidente, a comissão aprovou neste semestre 1.089 proposições legislativas e ouviu em audiência pública 19 convidados entre especialistas, representantes de instituições públicas e da sociedade civil. O parlamentar ressaltou a aprovação de propostas de grande repercussão popular, como as propostas de emenda à Constituição que acabam com a escala de 6 dias de trabalho por 1 de descanso e a proposta que reduz a maioridade penal dos atuais 18 para 16 anos de idade. Leur Lomanto Júnior também citou a aprovação de medidas relacionadas à segurança pública, como a proposta que inclui as guardas ou polícias municipais e os agentes de trânsito entre os órgãos que compõem a segurança pública no país, e ao sistema tributário, como a que altera os critérios de cobrança do IPVA.
13: Chegamos ao encerramento deste primeiro semestre legislativo com a certeza de que a Comissão de Constituição e Justiça e de Cidadania cumpriu mais uma vez o seu papel como a principal instância de controle da constitucionalidade, da juridicidade e da técnica legislativa da Câmara dos Deputados.
10: Outras propostas aprovadas pela CCJ neste semestre e citadas por Leur Lomanto Júnior foram a que proíbe a discriminação contra pessoas com transtorno do espectro autista, a que regulamenta o exercício da profissão de conservador, restaurador de bens culturais e a que torna obrigatória a presença de um profissional de educação física em entidades formadoras de atletas e escolinhas de esportes. Da Rádio Câmara de Brasília, Paula Bittar.
7: Trabalho.
3: Reginaldo Lopes, do PT de Minas Gerais, autor da proposta que reduz a jornada de trabalho para 40 horas semanais, sem redução de salários, reforça a importância do fim da escala 6-1 e reitera que o Brasil já está preparado para esta nova realidade.
12: nada justifica não terminar com essa escala. Ou seja, a economia brasileira, o país, estão preparados para o fim dessa escala. Nós queremos uma escala mais humanizada. Essa emenda constitucional é a maior reforma para 37,8 milhões de trabalhadores e trabalhadoras que vão ganhar mais um dia de descanso semanal remunerado, serão 2 dias de descanso semanal remunerados, além da redução da jornada de 44 horas para 40 horas. Uma grande entrega que eu tenho alegria de ser o autor dessa proposição legislativa para garantir qualidade de vida para os brasileiros e brasileiras.
0: Reginaldo Lopes explica que o texto prevê regras especiais para setores como saúde, segurança e transporte e medidas de apoio para microempresas manterem os níveis de emprego. Mas antes de mudar o texto constitucional, a proposta ainda precisa ser aprovada pelo Senado.
7: Meio Ambiente.
3: Comissão aprova projeto que reforça a redução das emissões poluentes do programa Mover. A repórter Júlia Lopes nos conta qual o ponto da proposta.
14: A Comissão de Ciência, Tecnologia e Inovação da Câmara aprovou uma proposta que inclui entre as diretrizes do programa Mover a redução das emissões de gases poluentes em veículos automotores. O programa Mobilidade Verde e Inovação, conhecido como Mover, foi sancionado pelo presidente Lula em 2024 e é voltado para apoiar a descarbonização dos veículos brasileiros, o desenvolvimento tecnológico de baixo carbono e ampliar a competitividade da indústria brasileira. Para o relator do projeto, deputado Davi Soares, do Podemos de São Paulo, a medida contribui para a redução de gases poluentes e se alinha com outros projetos do governo, como o programa Melhor Ar, do Ministério dos Transportes.
15: Entendemos que a alteração pretendida pelo projeto número 157/2025 é relevante na medida em que alinha as diretrizes do programa Mover às de outros programas do governo, colaborando de forma importante para a preservação e a qualidade do ar, com inquestionáveis benefícios para a saúde da população, particularmente aquela que vive em centros urbanos.
14: Os autores do projeto, a deputada Adriana Ventura e o deputado Ricardo Salles, ambos do Novo de São Paulo, destacam que a transição para biocombustíveis já prevista no programa Mover não elimina totalmente os problemas relacionados às emissões. Eles lembram que os veículos movidos a etanol ou biodiesel continuam emitindo poluentes prejudiciais, como o monóxido de carbono. A proposta, que inclui a redução das emissões poluentes de veículos entre as diretrizes do programa Mover, deve seguir agora para análise na Comissão de Meio Ambiente. Da Rádio Câmara de Brasília, Júlia Lopes.
7: Consumidor.
0: Projeto em análise na Câmara estabelece que uma parte dos ingressos para jogos de futebol, shows e eventos culturais seja vendida em guichês físicos. Ao defender a proposta, Dr. Luiz Ovando, do PP de Mato Grosso do Sul, observa que a medida garante o acesso de pessoas que enfrentam dificuldades com plataformas digitais.
16: Normalmente, os ingressos, principalmente partida de futebol, eles são disponibilizados na rede de internet. E de uma maneira geral, as pessoas que não são hábeis no manejo da tecnologia, elas têm dificuldade de ter acesso a esses ingressos. Então esse projeto, ele visa deixar em aberto uma certa quantidade, uma certa porcentagem de ingressos para que as pessoas possam se dirigir ao guichê e comprar esses ingressos. Mecanismo de combate à compra automatizada em larga escala é uma prática que prejudica o consumidor comum.
3: De acordo com o Dr. Luiz Ovando, a iniciativa está respaldada no Código de Defesa do Consumidor e visa combater a ação abusiva de cambistas no ambiente virtual. Ele reforça que a medida traz mais transparência ao mercado de entretenimento e inclusão social.
0: Termina agora o Jornal Câmara dos Deputados, produzido pela Rádio Câmara, com trabalhos técnicos de Everson Urani e apresentação de José Carlos Andrade e Luciana Vieira. Uma boa noite para você.
3: Uma ótima noite. A Voz do Brasil volta amanhã.
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0: Ótima noite de terça-feira, tudo bem com você? Começando mais um Arquivo da Onda, o som de todos os tempos pra você, aqui em 101,1, pra você relembrar as melhores do passado. Até meia-noite, a viagem começa a partir de agora. Pra começar tem George Michael.
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0: onda, é muito mais amor, é muito mais paixão. Fábio Júnior, Elton John, New Edition, Djavan, Cigano. Na volta tem a sua música no arquivo do ouvinte.
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0: 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De volta, Arquivo da Onda. De volta com o Arquivo da Onda até meia-noite. E agora tá chegando o Arquivo do Ouvinte. A gente vai tocar aquela que marcou a sua vida. Agora tem a participação da Dalila. Pediu Beyoncé.
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0: quando é muito mais amor, é muito mais companhia, é muito mais paixão. Fechando essa primeira hora do Arquivo da Onda. Na volta tem muito mais. Tem Chicago, Foreigner, Simple Red e muito mais.
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De volta com o Arquivo da Onda até a meia-noite, Chicago.

0: 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Ana Carolina, Quem de Nós Dois, Chris de Burgh, Simple Red, Tonight, muito mais. Na volta tem um arquivo do ouvinte.
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0: 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De volta com o Arquivo da Onda até a meia-noite. E agora tem o Arquivo do Ouvinte, participação do Sandro de Ilhabela, Tony Braxton.
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1: 7:02. Bom dia para você que a partir de agora acompanha mais uma edição do Jornal Bom Dia Litoral. Como é que você está? Tudo bem? Tá tudo tranquilo com você? É sempre um prazer e uma honra ter você por aqui. Obrigada pela licença que você nos concede de estarmos juntos até às 9 da manhã. Eu espero que... não sumiu, não. Deve estar lá em cima. A única coisa que vai sumir aqui são vocês. Eu vou dizer uma coisa para vocês. Que esse povo aqui de manhã já tá num acelero que eu vou falar uma coisa. Vocês tomaram o quê? Chá de... De quem vocês tomaram?
2: Muito bom dia, Leslie Cury. Poxa, caminhando firme e forte. Amém. Bom dia aos nossos ouvintes.
1: Bom dia.
2: Aos nossos internautas. Mas eu já falei isso pra você, né? Eu acordo a 220. Aí vai dando 6, 7 horas da noite. Parece
1: aí
2: que
1: vai ficando com 10%.
2: A bateria ria mesmo, mas...
1: A idade chega pra todo mundo, amigo? Fazer o quê, né? É difícil demais.
2: Eu ontem, já tive a grata surpresa de assistir um podcast nas redes sociais. Tivemos professor Marcos Brasil, nossa jornalista Anne Cury, né? Leslie Anne Cury e o influencer Alex Barcelona. Olha, o negócio foi chique, hein?
1: Foi bom. É sempre bom você conversar com pessoas inteligentes. A conversa flui.
2: Opa!
1: Muito legal. 7:04, muito bom dia para você que a partir de agora acompanha o nosso jornal no dial do seu carro 101.1. Muito obrigada pela sintonia. Meus queridos amigos motoristas, bom dia, como é que vocês estão? Obrigado. Tudo bem? Que Deus abençoe o dia de vocês, que vocês trabalhem com muita proteção e em paz, viu? E que vocês consigam levar o sustento para casa de vocês tranquilamente. Quero dar bom dia também para o pessoal da construção civil, que já está aí preparando as ferramentas para mais um dia de trabalho. Quero dar bom dia para quem está indo trabalhar. E nesse quesito, tem muita gente, João Marcão, tem muita gente que vai trabalhar escutando o nosso jornal. Eu conheço pelo menos uns 10. E então eu quero dar bom dia para todos eles. Claro que todos são funcionários públicos, mas todos nos assistem e nos ouvem. E eu fico muito feliz quando eu fico sabendo de pessoas que você nem imagina que poderia estar escutando nosso jornal, e eles estão escutando. Então, um beijo enorme para todo mundo que está todos os dias conosco, seja no YouTube ou seja em 101.1.
2: Eu fiquei esses dias muito feliz que eu vi uma propaganda aqui da rádio, do programa com você na foto, né? Eu falo, danada, né? Ela aparece mesmo. E aí eu vou contar pra você, eu lá em Taubaté ontem, acompanhando, você viu até que eu mandei uma mensagem. Agora, o melhor, gente, são as mensagens que eu recebo no WhatsApp falando dela, arrebentando na entrevista. Mas durante o programa nós vamos tocar no assunto, porque...
1: Não. Aqui, Alê, durante tantos anos de carreira, você aprende uma coisa que, quando eu aprendi, eu melhorei muito como profissional. Ninguém faz nada sozinho.
2: Sim, é verdade.
1: Nem a autoridade, nem o das galáxias, que se acha o cara das galáxias, faz nada sozinho.
2: Isso você
1: tem
2: razão.
1: Então a gente tem uma equipe que trabalha para esse jornal aqui, tá no ar. Acabou de sair o nosso técnico.
2: Esse é outro batalhador, aqui, né?
1: Que é quem faz toda a parte técnica do nosso som. A gente tem o Mateuzinho, que faz toda a parte técnica e visual do nosso estúdio. Tem o PA, que se preocupa muito com o áudio, que dá um suporte fantástico pra gente no WhatsApp. A gente tem a equipe de marketing, que faz toda a promoção do jornal, os cortes do jornal. E aí um abraço pro Lucas e pra Bebezinha.
2: Não, fica bonito, os cortes ficam...
1: A gente tem o Márcio, que é mais que um zelador de

0: todos nós aqui, sempre preocupado com os mínimos detalhes. A gente tem a diretoria. Então, assim, nós dois é que a gente aparece mais porque a gente está à frente do jornal. Mas se você for ver, a gente tem uma equipe inteira se dedicando a 2 horas de programa. Então, sim, aqui nós não fazemos nada sozinho. E o mais importante é que, além de todas essas pessoas que eu citei, nós temos inúmeras outras que nos ajudam e que a gente nem sabe quem é, que são os nossos ouvintes. Então, aqui a gente não faz nada sozinha. Esse negócio da pessoa chegar aqui e achar que é a estrela, a figura máxima, top, não é, não, cara. Porque nunca. Não adianta a gente estar aqui e não ter esse apoio todo por trás. Então, a gente não faz nada sozinho. A gente faz aqui com eles e nossa equipe e com aquele que tá lá do outro lado da tela, do outro lado do rádio, ouvindo e pautando a gente todos os dias.
1: Isso é verdade.
0: Dito isso, 7:08. Eu já dei bom dia pra todo mundo, já, né?
1: Eu dei um bom dia pra todo mundo.
0: Eu tô sentindo falta de alguns ouvintes que, ao longo do programa, eu vou dar bom dia, porque esse povo sumiu da nossa vida. Um deles é o Betão do Pecoré.
1: É, esse eu tenho sentido mesmo.
0: Eu fico preocupado até porque se aconteceu alguma coisa, se a pessoa tá doente, né? Se alguém tiver notícia aí do Betão, ou se o Betão estiver ouvindo, Betão, manda notícia pra gente, meu amor. Até se você mudou de rádio, não tem problema. Mas a gente só quer saber se você tá bem. 7:09, vamos à previsão do tempo, porque temos mudanças. Vamos lá?
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0: Ontem eu vi uma previsão do meteorologista Marcos Zerbeto, da Unesp, que eu sigo e gosto muito das previsões dele. E ele fez uma análise que está publicada na página do Alexandre do Pronto Falei, e hoje eu vou fazer uma previsão diferente. Vou usar a previsão do Marcos Zerbeto, porque uma frente fria vai mudar o tempo aqui no litoral norte e também no sudeste. A análise dos próximos dias indica uma mudança significativa nas condições atmosféricas com a aproximação de uma frente fria pelo sudeste. O sistema deve provocar aumento de nebulosidade, entrada de umidade marítima, queda nas temperaturas e possibilidade de pancadas de chuva mais intensas em pontos do litoral norte. Segundo a avaliação meteorológica, o cenário mostra a atuação de ventos em diferentes níveis da atmosfera, favorecendo a formação de áreas de instabilidade. A combinação entre o ar quente acumulado sobre o continente e a chegada do ar frio pelo oceano aumenta a chance de chuva localizada, principalmente em regiões próximas à Serra do Mar. As cidades de Ubatuba, Caraguatatuba, São Sebastião e Ilhabela estão entre as áreas que podem registrar períodos de chuva mais intensos, com possibilidade de acumulados elevados em pontos específicos. A entrada dos ventos do quadrante sul-sudeste deve deixar o oceano mais alterado, com aumento da ondulação e possibilidade de ressaca em áreas expostas. A recomendação é atenção para navegação e atividades no mar durante a passagem do sistema. Após a passagem da frente fria, a tendência é de redução das temperaturas, principalmente durante as noites e madrugadas, com sensação de frio maior devido aos ventos. Com o solo já recebendo volumes de chuvas anteriores, áreas de encosta e locais com históricos de alagamento devem ser monitorados. A previsão pode sofrer alterações conforme a evolução do sistema. O acompanhamento dos próximos boletins meteorológicos será fundamental para confirmar a intensidade da frente fria. Essa previsão, ela é feita pelo Marcos Zerbeto, que é meteorologista da Unesp, e ela está publicada na página do Pronto Falei do Alexandre. 7:12. Vamos agora à Travessia de Balsas.
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0: Na verdade, a gente nem precisava abrir a página da CEMIL, né? Porque todo dia tá igual. É 30 minutos de espera de São Sebastião para Ilhabela, de Ilhabela para São Sebastião também 30 minutos. O transportador não encontra nenhuma dificuldade nesse momento para fazer a travessia. Mas aí, como você que está no YouTube acompanha na tela, você vê que já tem fila de caminhões ali esperando. Os carros vão se acumulando. Do outro lado ainda a movimentação é menor, Ilhabela, São Sebastião. Mas aí eu fico me perguntando, como que pode, de um lado, esse tanto de pessoas esperando para atravessar, ter 30 minutos de espera, e do outro lado não tem absolutamente ninguém e também tem 30 minutos de espera. Eu queria entender qual que é a matemática que a CEMIL faz, porque a gente recebe mensagens aqui de pessoas que estão na fila, de caminhoneiros que estão na fila, transportadores de veículos pesados, e dizem assim: olha, você falou que não tem problema, mas eu já tô aqui há 1h15, já tô aqui há 2 horas, o outro já tô aqui há 3. Então eu queria entender, eu vou até questionar via e-mail a CEMIL, porque eu queria entender quem é que faz a atualização desse negócio, porque a gente acaba passando por mentiroso aqui, porque a gente usa um boletim oficial que é da Secretaria de Infraestrutura e Meio Ambiente e papapá do Estado de São Paulo, certo?
1: Sim.
0: A gente se baseia no que a gente vê aqui.
1: Para
0: quem tá lá tem outra informação.
1: Não, eu acredito, Lésio, quer dizer, não pode ter achismo. Mas esses 30 minutos que eles falam é o tempo da balsa de uma ponta na outra, para uma viagem pode atrasar um pouquinho ali no canal, um vento forte, às vezes a balsa na hora de atracar tem que esperar um pouco mais, mas nunca, pelo menos das vezes que eu fui para Ilhabela, que foram 30 minutos. Nunca, eu não me lembro, não me recordo. Se fala, olha, já aconteceu de você estar chegando ali para volta e o caminho tá, né, livre, mas isso fora de temporada, um dia atípico agora.
0: Ah, não, mas a informação tem que ser certa.
1: Ah, mas aí
0: a gente não pode chegar aqui e passar uma informação pro ouvinte. Vamos supor, o turista tá lá na não sei aonde. Ah, olha, eu ouvi no rádio que tá 30 minutos para atravessar e chega lá na balsa 2 horas. Quem que passa por mentiroso?
1: É você.
0: É a gente que tá aqui dando informação.
1: Mas eu não acredito nisso não, porque...
0: Ó, eu vou dar um conselho para você.
1: Eles tratam muito mal as pessoas que utilizam o serviço.
0: Pois é, eu vou dar um conselho para você sempre se informar bem. 0800-77-33-711. 0800-77-33-711. O atendimento é 24 horas e aí lá você pode ter todas as informações, inclusive reclamar que a informação do site é uma e que quando vocês chegam lá a informação é outra.
1: O que eu fiquei sabendo é que aquele horário que você faz já uma reserva é o chamado horário agendado.
0: Ah, não, quando você paga é
1: isso. Aí ali
0: hora marcada.
1: A hora marcada é mais rápido e tal e coisa e tal, mas fora isso
3: paga pra ir, paga pra voltar.
1: Paga pra voltar, né?
0: É, não é nada barato, diga-se de passagem. Bom, dito isso, vamos às informações das estradas que cortam a nossa região.
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0: Na SP-55, no quilômetro 55, entre Ubatuba e Caraguatatuba, o trânsito nesse momento é tranquilo e a visibilidade também é boa. Para quem está indo de São Sebastião a Bertioga ou vice-versa, também encontra boas condições de trânsito, pelo menos no que a gente está vendo aqui, no quilômetro 168, no sentido Bertioga-São Sebastião. Entre Caraguatatuba e São Sebastião, também temos trânsito bom, sem nenhuma intercorrência. No quilômetro 81 da SP-125, rodovia Oswaldo Cruz, tempo bom, boa visibilidade e movimento tranquilo. Eu só quero lembrar vocês que fazem uso da SP-55 em toda a sua extensão de Bertioga até a divisa com o Rio de Janeiro, que é lá no final em Ubatuba, eles estão fazendo a manutenção de pista. O que está acontecendo? Em vez deles abrirem uma conificação, um estreitamento de pista de 500 metros, eles estão abrindo de 1,5 km, 2. Isso está dando um bafafá, porque cria um congestionamento monstro. Portanto, se você tem algum compromisso, vai ter esse deslocamento, saia mais cedo, para você não ficar preso no trânsito. Porque isso aconteceu ontem, muita gente reclamou, eu mesma fiquei presa ali.
1: No contorno?
0: Não, aqui na SP-55.
1: Ah, tá, sentido...
0: É, sentido Caraguá, ali próximo, um pouco antes do CEMUG.
1: Sim.
0: Ah, fizeram conificação ali, filho, eles estavam usando 500 metros a parte que estava interrompida, e o resto só tinha cone, e todo mundo ali esperando. E aí quem tem compromisso, quem tem médico, quem tem aula, quem vai trabalhar, aí é complicado. Então, a recomendação é essa. É, na Rodovia dos Tamoios, na SP-99, temos trânsito bom nesse momento e boa visibilidade. Lembrando que a Rodovia dos Tamoios também está passando por obras. Recapeamento de pista.
1: Isso.
0: Então, todo cuidado é pouco e isso se estende também aos contornos norte e sul.
1: É, isso... Saí mais cedo ontem justamente... pensando nisso, tinha horário marcado. Agora, vou falar uma coisa pra vocês, hein? Eu ainda defendo uma estrada boa através do pedágio, porque realmente o estado não tem suporte necessário para deixar uma estrada boa. Mas daqui a Taubaté, 133 km, 3 pedágios. Ida.
0: É, você foi pela Dutra ou Carvalho?
1: Carvalho, justamente, porque a Dutra às vezes dá aquelas pauladas.
0: Ah, mas eu gosto da Dutra.
1: Não, eu também, mas...
0: A Dutra do que a Carvalho Pinto.
1: Ô, louco, é mesmo? É. Agora, eu vou dizer pra você...
0: A Carvalho
1: Pinto
0: me dá sono.
1: É mesmo, né? Tá caro, hein, gente? Parece que não. 3 lá e 3K, tá caro. Pedágio, não, tá realmente... Caro.
0: Mas, a rodovia pedagiada...
1: Mas ela tá um tapete então, também, viu?
0: Aí que tá. Você paga, você tem um retorno do serviço.
1: É.
0: Você tem o atendimento ao usuário, você tem telefone de emergência a cada 1,5 km, você tem as concessionárias atendendo as
1: clientes. Tá bem sinalizada, não, isso não, a gente...
0: Ela é bem sinalizada.
1: Uma viagem muito tranquila, gente.
0: Quem não tem seguro e precisa de um guincho, pode contar com o guincho da concessionária para chegar num ponto mais próximo. Então, vale a pena.
1: É, você acaba tendo que
0: porque
1: pagar...
0: Porque é um dinheiro que você paga, mas que quando você precisa, você tem o retorno.
1: Sim.
0: Diferentemente de muita coisa que a gente paga e não tem retorno.
1: E não tem retorno. A balsa, esse serviço de balsa é uma delas, pois infelizmente.
0: É, já temos bastante gente aqui.
1: Tem, olha, nossa. O seu Venésio tá na escuta, com aquele famoso radinho lá, nos ouvindo. Bom dia, seu Venésio. O Tom Zé também está nos ouvindo, mandando um bom dia aqui pra gente.
0: Bom dia.
1: Poxa, chique mesmo.
0: O Itamar Silva no nosso YouTube. Bom dia, Leslie, Alexandre, equipe da Rádio FM. Muitas maravilhas de grande sucesso. Pra você também, Itamar, um bom dia, meu querido. Tarcísio Soares, bom dia a todos, bom dia. Minha querida Alessandra Rocha, bom dia a todos. Esse é o melhor jornal informativo do Litoral Norte. Ô, meu amor, obrigado, um beijo. Tiago Gamar de Caraguá, bom dia, Tiago, tudo bem? Excelente quarto para você também, viu? Um beijo grande. E no nosso WhatsApp, vamos ver quem é que já tá com a gente. Bom dia, Leslie e Alexandre. Segue o ofício das demandas recebidas pelo prefeito na reunião do centro comunitário lá na AMBAP, tá? Daqui a pouco eu olho, tá bom? É o Alex lá do Pegorelli que
1: mandou. Ah, o que é o líder comunitário, né?
0: Isso, bom dia, viu, Alex? Obrigado por ter mandado, tá? Bom dia, Leslie. Queremos agradecer de coração a todos que compartilharam a foto do meu primo Guilherme. Ah, a gente deu essa informação aqui. Graças ao apoio e à solidariedade de cada um, ele foi encontrado e já está em casa bem e em segurança.
1: Opa, que notícia.
0: Que Deus abençoe a todos que dedicaram um momento para ajudar. Somos imensamente gratos por cada compartilhamento, oração e mensagem de apoio. Muito obrigado, Dani. a gente colocou a foto dele aqui, que bom que ele foi encontrado.
1: Um menino de 16 anos, né?
0: Isso, que bom, foi encontrado, já tá com a família, fico contente que ele tenha sido encontrado. Claro. Bom dia, meus amigos, Deus abençoe nosso trabalho, Sérgio Braz. Bom dia, doutor Sérgio, tudo bem?
1: Bom dia, secretário.
0: Deus abençoe o senhor também, viu? Proteja o senhor, o pessoal aí da saúde, é, sempre podendo ajudar os nossos munícipes. Um beijo enorme, obrigada pela audiência, viu? Bom dia, Leslie, Alê, Matheus e PA. Bom dia para todo o pessoal da Onda. Sabe quem é?
1: Ronaldo Cherbet.
0: Meu assessor para assuntos oceanógrafos. Ai, eu não dei bom dia pros oceanógrafos hoje. Bom dia, Ronaldo, um beijo. Bom dia. Esse desgoverno criticou tanto o empréstimo da gestão anterior. Três pontinhos. Qual será a desculpa se vierem a solicitar novo agora? Luciano Galo. Bom dia, Lu. Lu, entra lá no meu Instagram. Assiste lá. Edson Lima, do Canto do Mar, aqui. Bom dia, Edson. Um beijo pra você, viu? Excelente dia. Obrigado pela audiência. 7:23. Daqui a pouco a gente vai ter a entrevista com o comandante da Polícia Rodoviária. É o capitão Birrer, já.
1: Vai estar aqui com a gente,
0: vamos conversar sobre diversos assuntos. Faz tempo que eu não falo com o pessoal da rodoviária.
1: A senhora não tomou mais nenhuma multazinha, nada, ali o drone.
0: Não, graças a Deus.
1: Tá andando certinho, o pé é baixo, o pé em cima, o pé alto.
0: Não, o pé no acelerador sempre, né?
1: É, senhora.
0: É, porque não dá pra dirigir se o pé não estiver no acelerador, né?
1: É, mas a senhora entendeu a pergunta.
0: Não, não entendi.
1: A senhora é inteligente.
0: Não, o senhor larga a mão.
1: Fala nisso, não, eu preciso comentar, preciso fazer esse comentário.
0: Vai, senão o senhor morre.
1: É, não, que ainda tem muita conta pra pagar, meu Deus do céu. Mas ontem, né, falando muito sério, gente, a entrevista do vereador, eu vou falar o nome, porque é público, vereador Ceará da Adega, e eu fiquei assim com duas interrogações.
0: Vai.
1: A primeira, o vereador, ele é eleito pelo povo.
0: Certo.
1: Ponto. Qual é o papel do vereador? Fiscalizar as ações do executivo, propor um projeto de lei e votar nesses projetos. Olha, sinceramente, o prefeito tá bem de vereador na bancada, hein? Defendeu a gestão com unhas e dentes.
0: Mas ele é vereador da base, né?
1: Então, ele, mas é, qual é a função do vereador? É ficar defendendo o prefeito ou fiscalizar?
0: Então, mas acontece que já tem uma cultura no Brasil que isso, e isso não é só nos municípios, isso é inclusive no governo federal. Tem os deputados da base, os deputados do centro, da esquerda, de cima, de baixo,
1: por
0: do
1: isso
0: lado.
1: Que nós estamos bem assim, né?
0: Então, mas o senhor vai querer mudar uma cultura milenar?
1: Quem
0: não.
1: Sou eu na fila do pão?
0: Agora.
1: Por favor.
0: Os municípios que são todos pequenininhos, que na maioria, né?
1: É.
0: Porque tem município grande também. Tô falando, sim, do nosso município.
1: Sim.
0: Que a maioria, todo mundo se conhece. Aqui a gente tem a vantagem de encontrar com a autoridade na rua. Aqui a gente sabe quem são os vereadores, quem são os pré-candidatos à eleição para alguma coisa. É, a gente pode cobrar, a gente lembra quem votou. É que o brasileiro, de uma maneira geral, precisa se preparar mais politicamente. Na verdade, as coisas têm melhorado muito. A população, de uma certa maneira, ela tem cobrado o seu político.
1: Ah, entendi. Cobrado, que melhorado, o Leslie Cury.
0: O Alexandre.
1: Não.
0: Melhorado em relação a...
1: Há 500 anos atrás.
0: Não, a educação política do povo.
1: Ah.
0: Que está mais antenado ao que está acontecendo. Com a vinda da internet, a população tem se informado muito mais do que se informava quando o senhor só ligava a televisão para ver noticiário. Ou o senhor vai dizer também que não?
1: Não concordo. Nesse sentido, eu concordo com o
0: tá. Então, hoje a gente tem mais gente se mobilizando, mais gente cobrando, mais pessoas fazendo articulações para que as coisas melhorem ou não? Temos. Tanto é que nós tivemos uma manifestação que foi capitaneada por 3-4 pessoas. Wellington, Alessandra, Raquel,
1: Ramon. Bruno.
0: Então, capitanearam aí um movimento que deu certo, tanto é que a taxa foi revogada e agora está na justiça. A propósito, não paguem a taxa de lixo, porque a lei continua valendo.
1: Isso, então, foi bom você tocar nesse assunto, porque ontem o vereador deixou aqui bem claro, para quem quisesse ouvir, que o prefeito continua sim empenhado.
0: Mas ele continua.
1: Ele continua empenhado. Por isso que eu falei aquele dia, a taxa de lixo vem vindo aí.
0: É, mas enquanto ela não veio e ela não for decidida pela justiça, ninguém é obrigado a pagar, porque vale a lei que foi revogada pela Câmara e sancionada pelo presidente.
1: E vão continuar então cavando esse buraco cada vez mais fundo.
0: Então, mas aí só Deus sabe se vão cavar fundo, raso. O fato é que o cara que ganha um salário que mal consegue sustentar a família dele, precisa tirar R$30 por mês para pagar a taxa do lixo, amigo, não pague. O senhor espera a lei voltar, se é que vai voltar. 7h28 agora. A gente tem que torcer sempre por quem precisa ali.
1: Mas o Lese,
0: tem que defender
1: justamente
0: esse povo que trabalha, que
1: justamente quando eu faço uma crítica, é nesse sentido. Para mim não deveria haver a taxa. Já
0: eu
1: começa por
0: acho,
1: aí. Um orçamento
0: acho.
1: Que tem, como ontem o vereador falou aqui, não, que foram apresentados estudos e tal, que orçamento. Oi? Que orçamento? Esse bilionário que Caraguá recebe?
0: Não, mas acontece que a base, assim como o senhor prefeito, insiste na conversa de que não tem dinheiro.
1: É.
0: Essa é uma conversa que não é só em Caraguatatuba. Ela está em São Sebastião, ela está em Ubatuba, ela está em Ilhabela, porque agora tudo é culpa ou dos royalties, ou do empréstimo, ou da guerra.
1: Mas teve alguém aí, algum ouvinte muito inteligente, eu me fugiu agora para falar, para mim foi a Alessandra que falou brilhantemente, mas para não errar no título da pessoa, no nome da pessoa, falou, poxa, mas o que caiu na arrecadação dos outros não é esse descalabro que falam, não.
0: É, foi um eu não lembro.
1: É, então, olha, eu ainda continuo acreditando numa coisa. Se você pretende fazer alguma coisa para a cidade, você tem que cortar na carne primeiro, enxugar os gastos da prefeitura. Aluguéis. Tem prédios aí caríssimos sendo pago aluguéis aí na cidade. Diminuição de cargos, gratificações. Opa, eu não tô falando hora extra, porque quem recebe hora extra é o braçal. É aquele que rala lá. Ou aquela pessoa que pega de manhã até de noite. Eu tô dizendo as comissões, gratificações, engordando polpudos olerites aí, principalmente de sócios afetivos, que, né, tem seus salários lá e precisam trabalhar mais. Outra coisa que não dá para concordar. É um tal de meter o pau nos secretários do prefeito? Eu concordo, tem alguns que deixam a desejar. Mas é o gestor, hein, gente? O problema tá no gestor. É, muitas vezes o gestor precisa ouvir mais, compartilhar mais. Só centralizar não funciona.
0: Anderson Cândido, bom dia, amigos da bancada. Alexandre.

0: diriam que seria processada. Vale lembrar que fomos ameaçados de sermos presos por estar lá se manifestando contra a taxa. Está gravado. Mandavam a gente se calar a todo momento. Repórter de praia, bom dia, Rafa. Tá dando bom dia aqui, excelente quarta-feira.
1: Ô, Rafa, também, Rafa tem feito uns vídeos espetaculares, hein?
0: Tem feito um
1: show de bola. Ontem acompanhei mais um. Agora deixa só o último pitaco, assim, que antes. Ô, Alessandra, fala pra ele que péssimo é votar a taxa do lixo contra a população que já tá pagando um monte de impostos. O governo que ele defende, né? Tanto o federal como o municipal, arrebentando com o bolso da população em impostos. 28 novos impostos criados. Aí fica difícil pôr o feijão na mesa.
0: 7:32 minutos, antes de eu partir pro break, porque eu tenho que dar uma acelerada aqui, hoje nós temos o nosso entrevistado, opa, que é o capitão da Polícia Rodoviária daqui a pouquinho. 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
1: 7:38. Antes de eu ir para a próxima notícia, o senhor quer falar rapidamente, por favor, que o senhor queria falar alguma coisa que eu não lembro o que é?
2: Sim. Vamos lá. Eu recebi uma. Aqui, ó. Eu recebi uma. Vamos pôr assim, vai. Uma denúncia. Uma reclamação. Existem as pessoas que trabalham em São Sebastião no apoio escolar. São aquelas pessoas que ficam.
1: ADIs.
2: Os ADIs, né? Então, por exemplo, eles trabalham com os ônibus, com as crianças nesse transporte. Dentro da própria escola, eles ajudam na coordenação, na mobilidade dos alunos, para o aluno não ficar disperso, enfim, tem todo aquele trabalho. O que está acontecendo? Olha só, são poucos funcionários, o quadro está reduzido, fazem 2 anos que eles não recebem um aumento. Hoje o salário é R$ 1.902, aí vem os descontos, cai para R$ 1.700. Aí vem o vale alimentação e eles têm que lidar com as crianças especiais em jornadas de 48 horas semanais. Então a coisa é a semana toda, de segunda a sexta e tal. Então, veja bem, as crianças ou os adolescentes, criança corre. Então, tem que ter mais gente lá para cuidar, porque as crianças se machucam, as crianças mordem. Sabe, a higiene, aí a culpa, veja bem, pai e mãe, olhar o filho mais asseado na hora de mandar para a escola, entra a coisa do piolho, enfim, tem todo aquele cuidado que se as mães não fazem, quem é que vai ter que fazer? É o agente que está na escola. Então eles estão pedindo que, assim, olha, a empresa, né? São 300 profissionais que atendem Costa Norte, região central e Costa Sul, com a palavra Secretaria da Educação. Por quê? É uma empresa. E aí, veja bem, a OSEC, né? A OSC, Berçário Santana. Então, a Secretaria de Educação, ela é responsável por gerir esse contrato, por fiscalizar esse contrato. Então, é claro, não posso aqui dar um nome ao boi, dar um nome à pessoa. Seria esdrúxulo fazer isso. Mas a Secretaria de Educação pode apurar isso. Eu acredito que a secretária Marta, ela é uma pessoa competente. E aí, vamos lá. Quem é que está fazendo essa fiscalização? Porque o secretário não vai sair da mesa dele para ir lá fiscalizar tudo. Tem diretores atrás disso, tem supervisores.
1: Então, nessa mesma toada, aqui em Caraguá também tem uma carta, inclusive que foi escrita de próprio punho, em folhas de caderno, também de ADIs. Eu tenho ela aqui, reclamando do pouco número de funcionários cuidando dos bebês. Eu vou enviar isso para a Secretaria de Comunicação.
2: Certo.
1: Vou questionar e vamos aguardar.
2: Porque agora eles estão de recesso escolar, as férias, né? Dizemos assim. E a ideia começou a haver um movimento de fazer uma paralisação, uma greve. Então, quando começarem as aulas agora em agosto, isso aí precisava estar resolvido. Você já pensou uma paralisação? Quem é que vai cuidar das crianças?
1: O além.
2: Então.
1: Karina Paula Nascimento, bom dia, Lésia Alexandre, excelente semana para vocês, Deus abençoe, amém, Karina, bom dia, obrigada pela audiência. A Alessandra diz que não vai esquecer de quem votou contra o povo, 2028 tá chegando. O Alex Barcelos, bom dia, meu assessor, bom dia a todos. Ontem foi um grande dia e um momento de honra em dividir a bancada do Papo Reto com nossa chefe, grande Marcos Brasil, e claro, nosso ilustre mestre em oratória, Felipe Augusto. Digo que ontem foi somente o começo, aprendi que temos que ouvir mais, analisar os fatos para depois, no momento certo, falar. Mas bora, chefe. Fake nunca. Beijo, Alex, bom dia pra você. Maria Ângela, a entrevista do Ceará ontem foi um fiasco pra ele, e para o povo foi bom poder ver quem ele realmente é, um passapano do prefeito. Ele tentou fazer isso na entrevista, mas não conseguiu, não. E ainda disse ser a favor de um novo empréstimo. Quando é dos outros é ruim, quebra a cidade. Agora, quando é deles, aí pode. Aí faz bem aprovar mais uma conta para o povo pagar. Jaime Galdino, Painho, bom dia. Bom dia, Painho. Ótima quarta-feira para você também. Márcio Santos, vocês viram uma postagem nas redes que fala que estão convocando os comissionados para a convenção do partido do pai do prefeito para ele poder ser candidato a deputado? Diz que já lotou 6 ônibus. Eu vi, Márcio. Eu vi e recebi a mensagem.
2: Eu?
1: Mas aí cada um faz o que quer, né?
2: Um horário livre, que não...
1: É um domingo, acho, né?
2: Geralmente convenção é sábado, domingo, né? Então não...
1: O Alexandre já foi funcionário comissionado, eu também já fui. Eu só não fui comissionada do ex-prefeito Aguilar Júnior, eu fui comissionada de outros prefeitos. E é absolutamente normal. Você não pode coagir. A coação. Ou você vai, aí não. Ou você não pode. Mas você pode pedir. Olha, se você puder comparecer, mas você não pode exigir. Exigência é que tá errado.
2: É.
1: Agora, você é funcionário de confiança. Você tá lá para isso. Para ser de confiança da autoridade. Então, se ele pedir para você ir e você achar por bem que deve, é um problema seu. Agora, você não pode exigir. Você tem que ir, senão eu vou te demitir. Aí não. Aí tá errado. Mas, enfim.
2: Opa, o que você leu aí?
1: Vocês viram, vimos, Itamar Silva, o Brasil possui cerca de 92 tributos vigentes, incluindo impostos, taxas e contribuições, divididos entre as esferas federal, estadual e municipal, as principais categorias. Aí o Márcio volta com o assunto e diz assim: podiam ter feito isso de lotar ônibus para levar os atletas para os regionais. Quando é interesse deles, sempre dá um jeito, mas para o povo nunca dá. Mesmo que não seja com o dinheiro público que estão fazendo essa excursão. Mas podia doar isso para os atletas. Ao menos seria uma doação que faria bem para o povo. Ai, Jesus. O fato de Caraguá não ter ido para os regionais ficou muito ruim.
2: Pelo segundo ano consecutivo.
1: Ficou muito ruim.
2: Eu não tenho procuração aqui para defender o ex-prefeito Aguilar Júnior, mas aquele projeto onde tinham as aulas, as oficinas esportivas, isso aí funcionou. Aí chega a gestão e não quer continuar. O contrato se encerrou, até aí tudo bem. Montasse outro. Montasse outro projeto. Fizesse agora, pelo segundo ano consecutivo, aí a desculpa é que no primeiro o orçamento estava ruim e tal, porque lá de trás.
1: Mas
2: e agora?
1: A desculpa da falta de dinheiro vai ser até o final de 28.
2: E agora? No segundo ano do mandato, aonde eles prepararam o orçamento. Porque assim, olha, todos nós que trabalhamos na parte pública sabemos. E todo mundo, isso é aberto. O orçamento, geralmente, ele começa a ser montado entre outubro, novembro, dezembro, para janeiro ele já tá funcionando. E aí chegam em junho e falam que não vai haver delegação. Então há mais de 6 meses ele já sabia que ele não teria um dinheiro.
1: Bom dia.
2: Sim. Ajuda eu aí, mano.
1: Meire Ruiz, bom dia, Leslie. Falando em estradas, ali na ponte do Maranduba, estão reformando a ponte. Ali tá um caos, muito trânsito, pertinho ali do Laticínios.
2: Lá é bravo.
1: Pro Alexandre do Pronto, falei que já acordou atrasado, hein? 7:37, só acordou atrasado. Você só vê como eu cobro meus assistentes.
2: Né?
1: O Fernando do Projeto Enseada já tá com a gente. Bom dia, meu querido. Ótimo dia pra você. Nossa, como assim?
2: Do que, Leslie Curi?
1: O doutor Evandro. O doutor Evandro sofreu um infarto essa noite. Foi transferido direto pro centro cirúrgico do regional. Nossa, Marajá, manda notícia. Doutor Evandro é nosso advogado. Ave Maria. breve recuperação, tomara que dê tudo certo.
3: Sim.
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2: Faltando a verba.
1: Tá faltando larjão?
2: Larjão. Tem umas buchas aí que estão na frente. Né? É, sirvam de exemplo.
1: O senhor é um senhor muito embuchado, né?
2: Ah, mas fazer o quê? Tem que pagar a casa, o carro. Eu não sou. A minha renda é aquela básica ali na luta.
1: Coitadinho. O senhor faz parte da coitadolândia?
2: Não. Aí também é querer demais.
1: Entendi. Não.
2: Mas a gente acaba elegendo prioridades. Como é que eu vou gastar uma coisa se tem outras contas
1: na frente? É só o senhor e a Valentina pra fazer coitadolândia.
2: Valentina é um
1: Valentina
2: doce.
1: Valentina faz coitadolândia.
2: É mesmo. Faz. Mas ela é um docinho. Ela
1: Maruquinho
2: pode.
1: Faz coitadolândia.
2: Também já tá assim.
1: Faz, aprendeu.
2: Olha, aprendeu rápido.
1: 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Assaltaram o quiosque do Alemão essa noite. Não foi essa noite, foi na de... Na madrugada da terça. De acordo com os responsáveis, os suspeitos furtaram mesas, cadeiras de madeira, as mesas de madeira, tudo que utiliza para o atendimento dos clientes.
2: Então pararam o caminhão lá.
1: Além dos móveis, uma roçadeira também pertencente à equipe da turma da praia também foi levada. Porque eles fazem a manutenção ali, deixam bonitinho, jardim, uma belezinha. E aí foram lá, levaram as mesas, levaram cadeira, levaram tudo.
2: Então pararam um caminhãozinho lá na frente.
1: Pois é, difícil, né?
2: Na mão não vai sair carregando mesa, né?
1: Depende, se você tem uma turma de moradores de área livre ali com muita vontade.
2: É rápido.
1: É rápido, é. Os proprietários informaram que já buscaram ajuda, imagens, informações. Se você tiver qualquer informação, por favor, entre em contato com a Polícia Civil pelo 181. Na tarde da terça-feira, uma motocicleta elétrica estacionada sobre a calçada, lá na entrada da subida para a UBS da Barra Velha, em Ilhabela, chamou a atenção porque a pessoa deixou a educação em casa, porque ela parou a moto, atrapalhando o serviço de outras pessoas, os pedestres, enfim. Então, assim, vai estacionar? Tem um pouco de educação, né? Presta atenção onde é que você está estacionando, faz o negócio direito. É, o gesto de cidadania contribui muito para uma convivência mais respeitosa. E a força tática prendeu um casal com mais de 2.000 porções de drogas e armas em Ubatuba. A Força Tática da Polícia Militar apreendeu um casal com mais de 2.000 porções de drogas e uma arma lá no bairro Umuarama, em Ubatuba. A dupla foi levada para a delegacia e permanece à disposição da justiça. A equipe realizava averiguação após receber informações sobre um imóvel utilizado para armazenar entorpecentes e uma arma de fogo. Ao perceber a aproximação do policial, um homem correu para o interior da residência e tentou impedir a abordagem, trancando a porta diante da suspeita e da situação de flagrante. Os policiais entraram no imóvel e, durante a ação, o criminoso confessou que armazenava drogas no local e indicou onde os entorpecentes estavam escondidos. Na sequência, os policiais localizaram uma balança e um imóvel vizinho. Ele admitiu ter conhecimento da atividade criminosa. Ou seja, sou eu mesmo, eu fiz, e agora vocês vejam o que pode fazer. E é claro que ele foi para
2: levado à delegacia, a presença do delegado.
1: E ficou?
2: À disposição da justiça. Eu vi um vídeo ontem na internet. É um rapaz, é um influencer que fala sobre a cidade do litoral e ele reprisou o vídeo da prefeita, né? Dando aquela roladinha no dia do jogo da Copa. É triste, hein? Gente.
1: O Márcio Santos está me corrigindo aqui. É. Ô Márcio, não precisa pedir desculpa, meu amor. Ele diz assim: Leslie, desculpa te corrigir, mas você está errada. A desculpa da falta de dinheiro não vai até o final do mandato. Ela vai até que seja aprovado o novo empréstimo. Ai, meu Deus, eu nem deveria rir dessas
2: coisas. Os nossos ouvintes são inteligentes.
1: Porque a Rádio Onda FM só conseguimos entrar pelo YouTube e entra muita propaganda, diferente da Rádio Caraguá, que tem um link para entrar. Ô, Meire, não é que tem um link para entrar. Você tem o YouTube, que você vai ver a nossa carinha assim, ó, bonitinha. Carinha cuidada pela Juju Magalhães. E você tem a opção de ir lá no dial do seu rádio e colocar 101.1 e aí você só vai ouvir a gente. Ou ainda, você pode ouvir pela Alexa, você pode ouvir pela Rádio Net. Faz o seguinte, vai lá no Google. Ai, eu tô chique hoje. E diz assim, Rádio Onda 101.1. Vai aparecer um monte de lugar que você pode ouvir a gente. Viu?
2: Sem as propagandas.
1: É, sem as propagandas. Como assim? O YouTube tem propaganda. Não, se você
2: pode pagar também.
1: O premium,
2: né? Isso, aí não tem as propagandas.
1: A diferença nossa para a outra emissora é que primeiro a gente pega até Jambeiro. Começa por aí. É, isso. Jambeiro subindo a serra. Vocês estão muito ansiosos, gente.
2: Eu tô quietinho.
1: Jambeiro
2: aqui,
1: subindo a serra. Até Angra, se for por aqui por baixo.
2: O ponto que falou.
1: E aí, tem o diferencial que depende, viu? Tem lugar que não pega. E tem o diferencial que nós somos multiplataforma. Então nós estamos no YouTube, estamos no WhatsApp, estamos no Dial. A gente só não está em Marte por enquanto, apesar de ter muita gente com vontade de mandar a gente para Marte. Mas não, nós continuamos aqui na Terra, tá bom? Márcio Santos, bom dia. Embarcações que não transportam veículos, pessoal reclamando da balsa. Que é o Márcio Santos Rodrigues. Falando em balsa, existem 3 embarcações que não transportam veículos pesados. Ele está pedindo para eu questionar a CEMIL sobre isso. Questionarei, meu querido. Pode deixar. Aquele projeto Se Nova Onda. Hã? Que projeto? Ah, ele está falando do projeto do esporte, né, Alex? José Dias Vicente Filho, bom dia, meu amigo. Eu vou falar. Bom dia, meu amigo Buda. Excelente trabalho de vocês na rádio. Essa nossa radialista tem uma voz maravilhosa. Ô, José Dias, obrigada, meu amor.
2: Zé, bom obrigada. Dia, meu irmão. Tudo bem?
1: Meire, beleza, Leslie. Obrigada pela informação. De nada, Meire. Um beijo pra você. 7:58. A gente vai pro break, mas antes de ir pro break, deixa eu ir pro WhatsApp, senão o povo me mata. Vou fazer na volta do break. Porque eu preciso achar o texto, amorzinho. Só por isso. Estão mandando aqui, bom dia dupla dinâmica. Admiro a bancada da pancada. Deus abençoe. Gente.
2: O quê?
1: Estão falando que nós somos a bancada da pancada.
2: Não,
1: minha gente. Não fala assim, Cíntia. Tadinha da Cíntia, maravilhosa.
2: Não, Cíntia, uma coisa.
1: A gente não dá pancada, a gente fala a verdade.
2: É.
1: O problema é que aqui a gente não puxa o saco.
2: Infelizmente, Cíntia, nós estamos aí com uma safra de gestores abaixo da média. Aí a cidade cresceu, né? O próprio vereador ontem aqui falou, Caraguá explodiu. E falta aí um gestor à altura.
1: O Coelho do Getuba ouve a gente no app, que é o app, Radiosnet. Isso aí, Coelho, um beijo, obrigada, bom dia. Ambap diz que os equipamentos já chegaram, Alex do Pegorelli, que bom, Alex, ótimo. Bom dia, galerinha da informação, como diz o meu amigo PA, moiou, hein? Metade já foi, e a outra metade tá faltando. Grande abraço, sabe quem é? Vitão do Indaiá.
2: Grande Vitão.
1: Bora pro áudio rapidinho do Ronaldo Cherbelli, PAzinho, por favor.
3: Bom dia, Leslie, bom dia Lê, bom dia, PA, bom dia, Matheus. Sobre o comentário do Alê em relação à questão de empréstimo, isso já tá virando uma lenda urbana, né? Tudo que tá acontecendo em Caraguá é culpa do empréstimo. Mas acho que tem uma coisa que a gente pode refletir. A Prefeitura de São Paulo tem um orçamento de 137,4 bilhões para 2026. Só o orçamento da Prefeitura de São Paulo é maior do que o orçamento PIB de vários estados brasileiros, tá? E mesmo assim, a Prefeitura de São Paulo contraiu recentemente um empréstimo, ou tem autorização para fazer um empréstimo, de 2,5 bilhões. Por que que isso acontece? Porque na maioria das vezes as cidades precisam de obras, a cidade cresce e são necessárias obras de infraestrutura que você não tinha previsto no orçamento. Então é natural contratar empréstimo. Você faz isso para melhorar a vida da população. O engraçado nessa história inteira é: na administração anterior, a contratação de empréstimo foi ruim. Mas, pela fala de ontem, se vier de acordo com as obras que eu quero, então eu sou a favor. O famoso dois pesos e duas medidas. Eu ia falar hipocrisia, mas eu vou ficar só no dois pesos e duas medidas. Bom dia, pessoal!
1: Bom dia, Ronaldo. Um beijo pra você, querido. Emenda com a Alessandra e aí a gente vai pro break, Peazinho, por favor.
4: Bom dia a todos os ouvintes da rádio, equipe maravilhosa. Vocês sabiam que a Câmara dos Deputados aprovou um projeto de lei 223/2025 que propõe a criação do programa Recicla e Cash, que recompensa cidadãos pela entrega de materiais recicláveis em pontos credenciados? Quer dizer que o nosso resíduo vai poder ser descontado na nossa conta de água e energia? Então eu quero dizer pro prefeito, manda alguém lá para a Câmara dos Deputados para verificar o andamento das pastas de resíduos sólidos do Brasil, porque vai virar lei e nós não vamos pagar taxa de lixo nenhuma, porque vai ser aprovado esse projeto e nós vamos ter desconto na nossa conta de água e energia e os municípios vão ter que se adequar. O programa chama-se Recicla e Cash. Parabéns para a Câmara dos Deputados.
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1: 8:07, estamos de volta com o Jornal Bom Dia Litoral, sempre um prazer ter você por aqui em 101.1 e também no nosso YouTube. Continue participando conosco, porque os nossos convidados já chegaram. Sou fã número um dos dois, todo mundo sabe, nunca escondi isso. Adriele e o Capitão Pierre aqui com a gente, responsáveis pelo policiamento rodoviário. O que foi, amor? Hã? Ah, tá. Responsáveis pelo policiamento rodoviário aqui da nossa região. Bom dia pra vocês. Bem-vindos.
2: Bom dia, Leve.
1: Quanto tempo que não nos falamos, né? Pois é. Trabalharam muito. Vocês trabalharam bastante. Vocês estão bonitos, magrinhos. Você viu como eles estão chiques? Nossa, tá pensando o quê? Muito trabalho.
3: Muito trabalho.
1: É, tenho certeza. E correr também, né?
3: Sim.
1: Você ficou em São Paulo fazendo curso um tempão, né?
3: Sim, no
1: não
3: mês
1: pôde
3: de
1: estar aqui.
3: Março,
1: é.
3: Num curso de especialização lá no policiamento rodoviário. É, fiscalização de transporte de produtos perigosos.
1: Ai, que legal.
3: Faz parte do nosso trabalho.
1: Que legal.
3: Tem um mês lá. Por isso eu não estive aqui, né?
1: Pois é, mas o ano que vem você volta no Dia da Mulher. Mas foi bem legal, viu? É, a semana que a gente fez.
3: Eu acompanhei.
1: Foi muito bacana. Mas na próxima, você não deixa ela marcar nada, viu? Pro Dia da Mulher, por favor.
2: Ah, pode deixar.
1: E você, bom dia. Como é que você tá? Tudo bem?
2: Tô ótimo, Léo. Obrigado.
1: Trabalhando bastante.
2: Bastante, né? Aqui o litoral é muito bacana porque é bem dinâmico. Então, para a gente, várias operações e a gente já está acostumado, né? Eu pego a rodovia praticamente todo dia, eu vou e volto para São Paulo, 2 horas para vir, 2 horas para voltar. E a parte boa é que a gente acaba também vendo as condições da rodovia, presta um apoio para o usuário quando precisa, pega todo esse trecho de Planalto até, né, da rodovia dos Tamoios, percebe os pontos ali, né, de obras que estão vendo. Ajuda também nesse sentido e depois ali a rodovia Carvalho Pinto, Ayrton Senna, que é o grande corredor. Então a gente está nesse trajeto já para mais de um ano já.
1: Nossa senhora, ir para São Paulo. Eu
4: é um
1: já desisti,
4: né?
1: Para São Sebastião e voltei. Imaginei para São Paulo todo dia, Jesus Cristo. Mas faz parte, né? É isso. Me contem. A Tamoios, ela está passando pelo recapeamento da rodovia e agora começou na serra. Quando vou a São Sebastião, eu vejo que às vezes as pessoas, elas não respeitam muito a questão da sinalização, daquela conificação de pista. Como dá para orientar esses motoristas? Porque sempre tem o mais apressadinho. Como é que orienta isso?
4: Nós chegamos a fazer um vídeo, inclusive para poder orientar, para poder ajudar, marcando os pontos, os principais pontos de bloqueio, de estreitamento da via com a conificação, justamente com essa preocupação. Ou seja, se você está vendo a sinalização, tem um estreitamento, né, significa que aquela parte da massa, né, asfáltica que não pode ser utilizada efetivamente, não é para ninguém trafegar por ela. Eu tô sendo até redundante nisso, porque eu já vi vídeos, eu acompanho, né, as principais páginas aqui do litoral, e alguns, ou motociclista, ou veículo, alguns condutores reclamam. Falam, por que que a massa asfáltica tá desse jeito, não tá de boa qualidade, mas é justamente aquela que não é para trafegar, né, então a gente fica preocupado com isso, porque a partir do momento que começa a acontecer sinistro, porque os mais apressados, imprudentes, né, começam a trafegar fora daquela área delimitada, né, aquela área de segurança, obviamente que a outra parte da massa asfáltica está passando por um processo ainda, ou de assentamento, a parte de secagem, de solidificação, e essa é uma preocupação. Então, até motivado por isso, né, a gente conversou com a Tamoios, que é sempre muito receptiva, o pessoal da comunicação, e acabamos até fazendo uma divulgação. E essa parte do recapeamento, que vai até o ano que vem praticamente, é muito dinâmico. Então a gente estava num trecho lá no 28, um trecho de Planalto, então agora, né, trecho de Serra, tem a parte do contorno também. Então isso é muito dinâmico. Então essa é uma nova, é um novo cenário. E dentro desse novo cenário a gente sempre orienta, ó, obedeça ali a sinalização, a conificação, a inversão de pista, para que não ocorra acidente. Mas, infelizmente, tem sim os apressados? Tem, ele não quer ficar na conificação, ele quer cortar, porque às vezes não tem nenhuma máquina ali, não tem nenhum operário. E por que que a gente pede para diminuir a velocidade também nesses pontos? Se bem que tem uma progressão, né? Ali, algumas placas pedindo para o condutor diminuir a velocidade, gradativas. Justamente para que naqueles locais onde tem máquinas e operários trabalhando, é uma área mais sensível. Então a gente sempre orienta novamente para que as pessoas, os condutores tenham também a paciência. Ah, quero ir pro litoral, né? Nos momentos de maior volume de veículo, a Tamoios também faz um planejamento para que não tenha o quê? As obras em determinados locais, para que dê maior fluidez. Então já tem um cronograma referente a isso, a gente está aqui também para poder orientar e apoiar o usuário, né? Quando ele precisar de alguma coisa por parte do policiamento rodoviário.
1: É isso que eu queria te perguntar. Por exemplo, a Tamoios mandou um e-mail para a imprensa que agora fechou ali o posto de apoio ao usuário, acho que até por conta das obras de recapeamento, tá? Por enquanto está inutilizado. Como é que vocês fazem, por exemplo, nós estamos em férias, então a gente tem um movimento um pouco a mais do que em dias normais. As pessoas, normalmente de sexta-feira, porque tem aquela coisa, vem a família, fica a mãe e os filhos, o pai volta para trabalhar e aí volta no final de semana. Isso é muito comum aqui no litoral. Mas eles estão sempre cheios de pressa, já perceberam isso? Parece que o mar vai fugir, a areia vai bater asa, vai sair voando, e aí todo mundo muito apressado, principalmente no contorno de São Sebastião para cá, naquela saída do túnel que agora está cheio daqueles, como é que chama aqueles pinos? Eu chamo de pinos.
4: São os balizadores?
1: Isso. Porque ali tem acidente muito feio, que bate de frente, o pessoal mal, tem acidentes horrorosos aconteceram ali. Agora parece que as pessoas estão aprendendo que não dá para sair do túnel a 150 por hora. Acho que eles estão aprendendo.
4: Ainda mais se estiver chovendo. Porque aí tem uma mudança de pista em relação à questão de segurança, né?
5: Aderência de
4: pista. Isso, a pista seca dentro do túnel e a pista molhada fora dele. Inclusive, infelizmente, tivemos sim acidentes gravíssimos ali com óbitos. Sim. E é o que chamou muita atenção para reforçar a sinalização, reforçar a informação, fiscalização, para que de fato, né, ali o trecho a Adriele conhece muito bem, que ela toca toda a parte operacional, até intensificando, né, Adriele, com as viaturas ali para poder dar maior, uma percepção de segurança maior ali naquele local.
3: Eu acho que eu já comentei aqui, inclusive, em alguma entrevista, que normalmente quando a gente tem algum acidente de trânsito na rodovia, a gente faz uma análise técnica, né, da responsabilidade, né, do condutor, ou até mesmo de algum problema técnico ou físico ali na rodovia, e a partir disso a gente reporta para a concessionária para que ela faça as melhorias devidas. E isso tem acontecido, né? Inclusive essa percepção que você teve, talvez as pessoas tiveram aí, de redução no número de acidentes, é por conta desse trabalho que a gente faz.
1: Eu notei que reduziu, e as pessoas também já não saem acima numa velocidade absurda ali naquele pedaço, porque é um pedaço perigoso. E também a luminosidade é um negócio que atrapalha, porque você sai do túnel com um tipo de claridade. E aí você entra, já está mais escuro. E quando está molhado também, metade do túnel já seca. Aí quando você chega na pista já está molhado. Então,
3: tem a questão da velocidade também. Né? Não sei se você já percebeu isso trafegando no túnel. A nossa percepção de velocidade, ela muda quando a gente está trafegando num túnel. A gente não consegue perceber que nós estamos rápido demais. Você já parou para analisar isso aí? Então é essa a ideia que as pessoas têm quando trafegam ali. Então perdem a noção da questão da velocidade e acabam se deparando logo após com com um cenário diferente, né? Sai do túnel, tem uma curva, tem uma pista simples, isso aí acaba provocando alguns acidentes. Mas com o nosso trabalho em conjunto aí com a concessionária, a gente conseguiu reduzir bastante.
1: Mais próximo, André.
3: A gente conseguiu reduzir bastante aí o número de acidentes. E é uma coisa que eu falei recentemente numa entrevista que eu dei semana passada, que é uma palavra bem simples, né? Que é autorresponsabilidade, né? Dos usuários. A gente faz nosso trabalho de prevenção, de conscientização, de fiscalização, mas o motorista, ele tem que fazer a parte dele, né? Não adianta a gente ficar procurando culpados, né? Cada um tem sua parcela de responsabilidade, né? Aquela velha história do buraco do queijo, né? Tudo se alinha e a gente chega num fato aí que pode, seja ele grave ou não. Mas a responsabilidade do usuário a gente também tem que mencionar, né? Porque as pessoas, elas abusam da velocidade. Vou dar um exemplo. Eu trafego todos os dias ali até minha base, né? Coisa assim de 10 quilômetros. Vou trabalhar, às vezes saio para fazer alguma outra coisa. E eu sempre me deparo com motorista fazendo ultrapassagem em local proibido.
1: É, eu sempre vejo também quando eu uso contorno.
4: É um risco enorme, potencializa.
3: Assim, de minutos, assim, trajeto de poucos minutos eu consigo, toda vez que eu faço esse trajeto, eu vejo alguém fazendo ultrapassagem.
1: Como que vocês fazem a atuação disso? Tem muita atuação nessas questões de ultrapassagem? Vocês abordam o motorista ou quando ele vê... já tomou a multa e aí vai doer no bolso? Como é feito isso?
3: No último feriado a gente utilizou o drone, né, para poder fazer algumas fiscalizações. É uma ferramenta que a gente tem usado também, mas normalmente a gente, quando a gente flagra alguma infração, no caso a ultrapassagem, a gente sempre pede para que o nosso policial da base faça a abordagem, para que o condutor ele saiba
1: o porquê que tá.
3: E saiba da infração e saiba que aquilo que ele fez é um risco muito grande para a segurança viária.
4: Adriana falou do último feriado, né? Da ultrapassagem local proibido. Nós tivemos um aumento aí de 105% em relação a essas autuações, comparado com o mesmo período do ano anterior, né? E não é só a questão da ultrapassagem que também potencializa, a gente sabe disso, né? É uso de celular, distração no volante, também no último feriado um aumento aí de 28%. E alcoolemia, infelizmente, né? Que disparou, 355% a mais. O que isso desperta pra gente, né? A gente olha pros números, o número é só para nos dar um referencial de estudo técnico, de estudo analítico dentro da matriz do policiamento rodoviário em relação ao observatório de trânsito. Então a estatística ela serve para isso, ou seja, aonde que os usuários, né, eles estão cometendo maiores imprudências que vão potencializar risco à vida no trânsito. Basicamente é isso, ação coercitiva administrativa do policiamento rodoviário tem um viés prioritário de preservar vidas, e quanto a isso a gente não abre mão, a parte da segurança. E as operações, né, de todo o período, até peguei uma estatística bem simples, do ano inteiro, referente à questão da alcoolemia, que me chamou muito a atenção. Então, se eu pegar desde janeiro até agora, né, nós fizemos mais de 60 mil testes com aquele aparelho seletivo, aquele que acende a luz verde e a luz vermelha. Sim. Né? Fizemos mais de 1.700 testes com etilômetro, efetivamente, aquele que tem um bucal que é para ser soprado. Né? As recusas que nós tivemos, ou seja, o condutor falou: não quero me submeter ao teste. Então há sim uma implicação administrativa dele ser autuado com base na recusa. A gente tem mais de 1.800 casos de janeiro até junho.
1: Só tô pessoas que não quiseram fazer?
4: Não quiseram. Falou: não quero me submeter ao teste. Ou seja, ela tem indício, né, de álcool, mas ela não quer me submeter.
1: Prova contra si.
4: E tem essa questão que ela incute, né, essa questão: não vou soprar o etilômetro porque senão vou produzir uma prova contra mim mesmo. Só que essa alegação, né, que é um direito que toda pessoa tem, ela é para fase processual. Aqui a gente não está numa fase processual, está numa fase de fiscalização de trânsito. Por isso que é validado o uso do etilômetro como instrumento para eu poder verificar. É, nós ofertamos 8 quilômetros, nós convidamos a pessoa a realizar o teste, com base na resolução 432. E dessas recusas, né? É, mais de 1.800 casos, então, ou seja, o aparelho seletivo detectou o indício de álcool e a pessoa não quis fazer o teste. Nós tivemos 3 casos que chamaram a atenção, que são aqueles do tipo: não vou fazer o teste, mas eu estou com mais de um sinal de alcoolemia, e aí no caso a gente faz um relatório e conduz para o distrito policial. Então a resolução também prevê isso. É, e das nossas operações, que é a Operação Direção Segura em relação à alcoolemia, nós tivemos cerca de 1.500 operações. Esse volume ele é bem expressivo porque nós tivemos a Operação Verão. Então, desde dezembro do ano passado até fevereiro, né, finalzinho de fevereiro ali desse ano, nós tivemos um aumento de contingente, de efetivo operacional, que nos ajudou muito, nós dobramos efetivo, então isso nós podemos capilarizar muito mais as nossas operações e potencializar. E operação direta, eu já cheguei a fazer operação com os policiais, a Adriele também, numa delas, 10 horas da noite, eu tava fazendo operação. Fazendo operação junto, acompanhando, verificando, porque a nossa preocupação é essa. A gente, o policiamento rodoviário, nas questões de fiscalização, seja ela de ultrapassagem, inclusive de drone, tecnologia, ou com o policial ali, justamente numa central de operações, fazendo a autuação através de monitoramento por imagens, que nós também temos imagem compartilhada com a concessionária, isso também nos ajuda muito, é uma grande parceira nossa. Tudo isso, justamente para que a gente consiga, ali junto com o usuário, né, despertar aquele senso de responsabilidade que o Madrelli estava falando. Para nós, não interessa a questão da autuação como fins punitivos. Não é, acho que o pilar não é só a fiscalização. Você tem a primeira é a educação de trânsito, que é o primordial. Aí você tem a parte da fiscalização, né, e nós temos ainda os nossos programas que nós temos, tanto de palestras quanto com a SP. A Mirim, ou seja, a gente costuma fazer justamente outros tipos de situações, né, de abordagens, para fazer com que a pessoa ela preste mais atenção na questão do trânsito. E o bacana é que a Adriele, que está comandando o pelotão, né, ela está no dia a dia ali com o pessoal, né, Adriele, e percebe, os policiais passam essa resposta para ela no final do dia, né? Todo o acidente, né, tudo que acontece de seja as vítimas leves, médias, graves, infelizmente fatais, passa pelo crivo da Adriele. Ela analisa tecnicamente os relatórios, a gente conversa e mensalmente nós temos uma reunião com a concessionária, que é justamente para estudar os mecanismos ali, os indicadores de redução de sinistros. O que, que pode ter contribuído para um acidente? Né? Seria a questão do traçado da rodovia, seria aumentar sistemas de segurança com balizadores, colocar radar, colocar um PMV, que é o nosso painel de mensagem variável, o que que a gente pode fazer a mais, iluminar aquele local, verificar a massa asfáltica, o que pode ter contribuído. E geralmente, né, a rodovia que obedece os padrões de segurança, a gente chega num denominador e fala, pô, aqui foi uma imprudência, excedeu a velocidade, inclusive aquela ocorrência do túnel, né? Uhum. Ali tava num excesso de velocidade, né? Aquela do túnel que chamou a atenção.
1: Eu vi o vídeo.
4: Infelizmente que houve uma colisão frontal na contramão de direção. Três pessoas, era um veículo de aplicativo, né? Com duas pessoas, uma passageira no banco traseiro, o motorista, e no outro veículo, infelizmente quem faleceu foi o passageiro, né, do banco dianteiro, se eu me recordo bem. E é uma tragédia isso, e a gente quer mudar esse quadro. E se a gente tiver que fiscalizar a todo momento, até fizemos um pedido aí junto para a concessionária que está sendo submetida à Artesp, que é o uso de incremento de tecnologia com inteligência artificial para nos ajudar justamente a fazer com que o condutor ele tenha uma percepção, essa responsabilidade que a Adriele estava falando, essa autorresponsabilidade.
1: Eu quero fazer uma pergunta para vocês. Eu acho sensacional os equipamentos que podem ser usados para fazer fiscalização usando a tecnologia. Mas a impressão que eu tenho enquanto motorista, e não sou só eu, porque eu escuto outras pessoas falarem isso, mas também lá não tem fiscalização, ninguém tá vendo. Eu falo, gente, tá vendo, não é assim, tá vendo. Não, mas não tem guarda, eles falam, não tem guarda na pista. Tem, é que vocês não estão vendo, mas ele tá te vendo. Você não acha que isso diminui a sensação de fiscalização pro motorista?
3: Você fala a percepção de estar sendo monitorado?
1: Porque, isso, porque antigamente não tinha nada disso. Sim. Como é que era feita a fiscalização? Com o policial rodoviário na pista parando os veículos.
3: Sim, sim.
1: Hoje não precisa mais. Hoje vocês olham até a alma da pessoa dentro do carro. E se estiver fazendo coisa errada, sim, vai tomar multa. Mas vocês não precisam estar lá.
3: Eu concordo com a sua percepção e com a sua análise, né? Realmente... É, a ideia de fiscalizar é algo visível, né?
1: Isso.
3: Presente.
1: É.
3: Mas isso é uma coisa também de consciência, né? Porque hoje a gente tem a tecnologia a nosso favor, né? Em várias questões aí. E a gente não pode deixar de utilizar isso também na fiscalização de trânsito, porque é realmente muito vantajoso para nós, até em termos de material humano.
1: E de segurança também.
3: Segurança.
1: Né?
3: Porque nós não temos condições de estar em todos os lugares o tempo inteiro, cobrir uma área tão grande de rodovia como nós temos aqui. Então a tecnologia, a inteligência artificial, ela nos ajuda nessa questão. Lógico que, talvez para o usuário, a percepção de
1: não ter ninguém
3: segurança,
1: ali.
3: Segurança, né, de fiscalização, ela mude. Mas aí é que entra a questão da consciência do usuário, né? De fazer o certo sem supostamente estar sendo visto. Porque, na verdade, eles estão sendo vistos
1: então,
3: por outros olhos.
1: E eu tenho a impressão que as pessoas com um pouco mais de idade, que pegaram essa fase de policiamento na rodovia, fazendo blitz e parando, eu acho que são os que mais levam multa da tecnologia. Porque eu conheço gente que diz assim, ah, mas eu passei ali e não tinha ninguém. Eu falo, vai pensando que não tem ninguém. Então, porque eles não estão acostumados. Tem gente que não tem a destreza da tecnologia, né? Então, para eles é...
3: Tem placas indicando que há o monitoramento por...
1: Sim, eu já vi.
3: Câmeras.
1: É.
3: Então...
1: Eu já fui vítima de uma multa por falta de...
3: Mas farol, a gente não pode deixar dormindo. De concordar que essa percepção, ela é verdadeira, né?
1: É, daqui um tempo muda, né? Porque as pessoas vão aprendendo. Quais os próximos passos? Porque nós estamos agora na temporada de inverno,
3: uhum.
1: Férias escolares. Vocês estão com alguma operação em andamento para a questão das férias?
3: Sim. Na verdade, a nossa rotina de operações, fiscalização, ela não muda. Assim, em termos de padrões, né? A gente muda os locais e a quantidade de operações. Então a gente intensifica a fiscalização durante o período de férias. Em alguns, por mais que aqui seja uma região que as pessoas não procuram tanto por ser época de frio, né? A gente não tá assim no verão, não tá calor.
1: Sim.
3: Mas as pessoas continuam vindo pro litoral. Inclusive no feriado a gente teve um fluxo de veículos razoavelmente grande, né? Então a gente procura intensificar a fiscalização de alcoolemia, né, que é o nosso principal foco, né, e as operações elas continuam independente da época do ano, né, mas agora nesse período um pouco mais por conta das férias, períodos escolares.
1: E já na ponta da agulha todo o planejamento da próxima operação verão, né?
3: Sim, já.
1: Porque termina uma, começa outra, não é assim?
3: Acaba uma, a gente já começa a programação da próxima.
4: O nosso batalhão, a gente, não sei se, né, sexto batalhão de polícia rodoviária, nós temos as grandes operações, operação verão, operação inverno e a operação padroeira. Então, praticamente, nós estamos envolvidos com as grandes operações. Só que aqui no litoral norte, para nós, fica a operação verão. Tá tendo operação inverno, tem algum reflexo? Diminui, naturalmente, né? O pessoal prefere...

0: O policial militar rodoviário, ele faz operação todos os dias, né? Todos os dias, a todos os horários, é ininterrupto. Mas o que acontece? Lógico, nos períodos de feriado, né, os períodos onde vai ter maior volume de veículos, nós intensificamos ou com ponto de visibilidade, ou a parte das operações, o nosso efetivo, tanto administrativo, alguns efetivos de escala extra, se precisar, ou, né, numa escala extraordinária, onde o policial também é remunerado. Isso nos ajuda muito, porque o policial, a gente sempre vai ter esse efetivo de reforço, e praticamente todos têm o curso de policiamento rodoviário, é muito mais direcionado, porque a gente trabalha com uma tropa, né? Diga-se de passagem, sempre elogiei muito, né? É uma grande honra, né, Adriele, a gente pertencer ao policiamento rodoviário, porque a nossa tropa ela é muito técnica, disciplinada, e ela sabe exatamente o que ela está fazendo ali no local, numa operação. Se perguntar ao policial, mas o que você está fazendo aqui com esse etilômetro na mão? Estou fazendo uma operação de direção segura, com base na resolução 432, cumprindo uma ordem de serviço. Tudo que você precisar, o policial te explica. Não é por acaso que já escalei policiais meus para serem professores, instrutores, né, num apoio, numa operação integrada, por exemplo, com a Prefeitura de Caraguá. O policial foi dar aula referente ao uso do etilômetro para os agentes municipais de trânsito.
1: Está tendo operação segura, inclusive, né? Que a prefeitura...
0: Exato. A gente tem essa integração, isso é importante, claro, pra gente, essa troca de conhecimento. Então, como nós temos o know-how e a expertise em relação à fiscalização de trânsito, e a resolução ela é federal, né? É nacional, então a gente utiliza-se desse conhecimento para poder passar por um maior número de agentes, né? E qualquer dúvida que eles tiverem, a gente sempre está em troca de informações, sendo com o trânsito municipal, sendo com a GCM, enfim, os órgãos envolvidos, justamente na fiscalização na questão de trânsito.
1: Eu vou pro break e na volta nós vamos falar sobre DR.
0: DR?
1: Que o povo tá me cobrando aqui.
0: Tá bom.
1: 8:34, antes de ir pro break, bom dia, Leslie, bom dia a todos. É uma vergonha. É um vereador que foi eleito para representar a população. Na verdade, ele é contra. Lorivaldo. Bom dia, Lorivaldo. Obrigada pela tua mensagem. Me chamo Sival. Estou com meu parceiro de trabalho, Rafael. Acompanhamos vocês todas as manhãs no nosso turno de trabalho. Obrigada, Sival. Um beijo para você e para o Rafael. Acabamos de presenciar uma coisa incrível aqui na cidade. Parece que te ouviram lá da prefeitura. Resolveram pintar a faixa de pedestre da Avenida da Praia. Poxa, que bom, ainda bem, assim evita acidente, tá tudo bonitinho, asfalto feito, isso aí, parabéns para quem foi lá e pintou. Bom dia, olha eu aqui, Edmilson Brasil. Ah, Edmilson, você resolveu aparecer, meu amor, motorista da Prefeitura de São Sebastião, prestigiando sempre a melhor do nosso litoral, onde a FM é muito mais. Negão, Leslie e toda a bancada, tamo juntos. Bom dia, Leslie Alexandre, meu nome é Cláudio, moro em São José dos Campos, mas desço a serra todo dia, pois sou vendedor e atendo todo o litoral norte até Paraty. É uma delícia descer a serra escutando vocês. Que Deus abençoe muito e continue nos informando. Parabéns para vocês. Um beijo, Cláudio. Bom trabalho para você, que Deus te acompanhe, viu? Obrigada pela audiência. 8:35, a gente vai para um rápido break e voltamos já na Onda. É muito mais.
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1: 8:40, estamos de volta com o nosso Jornal Bom Dia Litoral. O senhor quer fazer só duas perguntas? R$100 cada uma.
2: Poxa, bom dia mais uma vez ao comandante.
3: Bom dia.
2: Comandante, que estão aí na labuta. Comandante, sabe aquela coisa? Olha, é verdade ou não é? Então é assim, um dia eu reclamei, de dentro do carro, eu falei pro rapaz assim: poxa, vocês têm que fazer esse serviço, claro, o serviço tem que ser feito. Mas agora, no horário de pico de manhã, tá, não pode ser feito ou na madrugada ou à noite. E ele disse assim: não, a polícia militar não deixa. É verdade isso, comandante? Que vocês interferem, vamos supor, nessa roçada que eles fazem, ou às vezes eles têm que pintar uma faixa ali, aí para todo o trânsito, fica, querendo ou não, o trânsito no litoral norte cresceu muito. É, a gente vê a rodovia hoje em todos os pedaços, ela é cheia. Tem algum mito, tem alguma verdade nisso, ou é só da boca para fora?
4: As equipes de conservação, a gente não interfere no serviço deles, só vai interferir se estiver colocando em risco a segurança viária, se estiver fazendo uma sinalização errada, certo. A gente vai perceber que está comprometendo a segurança. A equipe de conservação, se for trecho concessionado, já tem um calendário próprio que eles têm que seguir, e é um serviço terceirizado. Se for do DR, né, aqui é SP55, também tem serviço terceirizado, eles seguem um calendário próprio de conservação, mas nós não interferimos no serviço do tipo o horário que ele tem que ser feito.
2: Ah, perfeito.
4: Isso não, né? Tanto é que nós não temos essa vinculação funcional com eles, né? Nem hierárquica. Então, eles fazem um trabalho de conservação, porque tem que ser feito de fato, né? Aí eles seguem a parte da orientação do próprio DR, do diretor regional. Né? Então, pra gente é vida normal em termos de operacionalidade. Agora, se eu passar por um local, né, como já aconteceu uma outra vez, verificar que uma sinalização, uma conificação, uma agulha não está da forma correta, colocando em risco e tal os demais usuários, a gente para, orienta e fala: ó, vamos fazer uma sinalização adequada. Né? Justamente porque, né, onde tem maior volume de veículo, tem redução de velocidade, e o final de fila, aquele que está chegando ainda e do nada para o trânsito, aquele também tem que ter alguém sinalizando o final de fila para não ter uma colisão traseira.
2: Perfeito.
1: Temos perguntas dos nossos ouvintes, PA, para os nossos entrevistados. Pode soltar a do Ronaldão, por favor.
5: Preciso de uma pergunta para o pessoal aí da entrevista. Primeiro, parabéns. Excelente entrevista, tá? Mas eu esqueci o nome dela.
1: Adriele.
5: Ela comentou que fez um curso sobre transporte ou movimentação de cargas perigosas. Eu gostaria de saber se caminhões de lixo, os caminhões que fazem o transbordo do lixo das cidades do litoral norte para o aterro sanitário de Jambeiro, são classificados como carga perigosa, cargas perigosas, e se existe alguma forma de tratamento específico para esses caminhões, principalmente durante a temporada. Obrigado, viu?
1: Pode responder.
6: Sim, obrigada pela pergunta. O curso que eu fiz, né, de fiscalização de transporte de produtos perigosos, ele não inclui caminhão de lixo. Por quê? Até uma pergunta que era icônica lá no nosso curso, né? O que é produto perigoso? Para nós, para o nosso trabalho da rodovia, só é produto perigoso aquilo que está especificado em um manual internacional de produtos perigosos. Então, o lixo não é um produto perigoso para nós.
1: Seria componente químico,
6: também,
1: na maioria das
6: existe
1: vezes?
6: Existe um manual gigantesco com milhares de componentes químicos, não só componentes químicos, né? Explosivo, produtos tóxicos, então toda uma gama de produtos, mas que eles são especificados em um manual.
1: Entendi.
6: Né? Então a gente fiscaliza não só pela questão de se está transportando da maneira adequada, mas se a sinalização, né, do veículo está de acordo com as normas previstas. Então, o caminhão de lixo, ele não entra nessa questão. Então, só a título de curiosidade, né, para aquelas pessoas que não têm conhecimento a respeito. Quando você vê na rodovia um caminhão, né, com aqueles painéis laranja, com numeração, não sei se vocês já viram.
1: Já vi.
6: Aquilo ali é uma padronização que existe para transportar um produto perigoso de acordo com uma norma internacional. Então, cada número, ele quer dizer alguma coisa. O número de risco, o número que identifica o produto. Então, tudo que está ali, tudo que remete ao transporte de produtos perigosos, ele passa por uma legislação e uma fiscalização que é feita por nós.
1: Muito bem. Vamos ao áudio do Vitão, PA.
3: Bom dia, pessoal.
1: Bom dia.
3: Eu tenho uma pergunta referente a trânsito sobre motorista de aplicativo. Se eu pegar uma mãe, por exemplo, com a criança de colo, né? Ali no Olaria, no Casa Branca, que é o comum, e estão indo pro Getuba, Capricórnio, Massaguaçu. O motorista de aplicativo, ele tem que ter a cadeirinha? Nesse caso, eu cancelo a corrida ou eu posso levar sem problema de levar multa? Obrigado. Um bom dia a todos.
1: Bom dia, Vitão. Conseguiram ouvir a pergunta?
4: Referente a dispositivo de retenção?
1: Ele é motorista de aplicativo.
4: Certo.
1: Se ele pegar uma mãe no Getuba com uma criança de colo e tiver que fazer a viagem para Ubatuba. Ele tem que ter, obrigatoriamente, enquanto motorista de aplicativo, a cadeirinha para a criança ou a mãe pode levar no colo?
4: Se a gente seguir o mesmo raciocínio, por exemplo, táxi, não tem. Transporte escolar, não tem. Transporte coletivo, ônibus, não tem. Então, por ser um aplicativo, está fazendo transporte.
1: Não precisa ter essa obrigatoriedade, é porque ele é Uber, é um ouvinte assíduo nosso. E muita gente tinha essa dúvida.
2: É verdade.
1: Muita gente tinha essa dúvida. Se o motorista de aplicativo obrigatoriamente tinha que ter a cadeirinha. E já que nós puxamos o assunto de motorista de aplicativo, salve o Thor, né? Bendito Thor, que é o tático ostensivo rodoviário, que faz grandes apreensões e sempre grandes fiscalizações. Teve uma agora ontem ou anteontem?
4: Foi meio quilo de pasta base, R$120 mil de prejuízo pro tráfico, né? O Thor realmente aqui no litoral norte vem se destacando muito.
2: Muito.
4: Inclusive, né? São 10 ocorrências que nós tivemos relevantes de tráfico de droga de janeiro para cá, em 6 meses. Totalizando aí mais de 80 quilos de drogas. Quando a gente fala 80 quilos de drogas, eu estou enquadrando a parte aí de cerca de 14 quilos e meio de cocaína. Cocaína tem a questão também da pasta base. A cada quilo de cocaína, você faz 10 quilos, né? Da pasta base, que é a matéria-prima, cada quilo você faz 10 quilos de cocaína. Fora a borra e faz o crack. Então, o poder, a questão de ordem financeira, o impacto ocasionado, ele é muito grande. Nós já estamos aí praticamente num cálculo aproximado, beirando já R$2 milhões de prejuízo ao tráfico. Então, você pega desde droga sintética, você pega o dry, por exemplo, é um tipo de droga que praticamente cada grama R$100. Então, a gente começa a perceber um tipo de público, né? Majoritariamente a droga apreendida é maconha, né? Maconha, cocaína, depois as outras drogas. Mas a gente começa a perceber determinados tipos de drogas que estão tentando chegar aqui pro litoral, começa a despertar atenção em relação a esse rearranjo do tráfico. Transporte também por aplicativo, veículo alugado, veículo particular, coletivo, ônibus normal de linha.
1: Teve apreensão, inclusive, no ônibus, né?
4: Teve.
1: De mochila, que...
4: Tivemos. Tivemos operação integrada também com canil, que houve também...
1: Da GCM.
4: Foi farejada a droga. Então, para nós, assim, é um motivo, assim, de grande... É muito salutar a gente ter o Thor, uma tropa disciplinada, direcionada para as questões de ordem criminal. E nós tivemos também, a gente sempre, né, ressalta isso, que não é só questão da droga, mas a parte de crime, a captura de um procurado internacional pela Interpol, em Ilhabela.
2: Esse foi o Thor que atuou.
4: Teve inteligência policial? Sim. Né? Teve compartilhamento de informações? Sim. Agora, a dedicação que o TOR teve nesse tipo de ocorrência, quando nós fomos informar e tal a Polícia Federal, porque a apresentação foi pela Polícia Federal, o mandado de prisão é do ministro, né? Alexandre de Moraes. Então, foi uma prisão muito relevante. Falaram, ó, o traficante que vocês acabaram de prender, comparativamente, é o Pablo Escobar da Europa. Então, já havia um trabalho de inteligência, né, internacional atrás desse procurado. E quando nós percebemos que o TOR, atuando nessa parte de questão de ordem criminal, tanto com apreensão de arma, apreensão de drogas, procurado internacional, procurado mesmo, né? No ordem criminal, no sistema, a gente começa a perceber o trabalho direcionado que é feito, né? Caraguá, Ubatuba, São Sebastião, Ilhabela, ou seja, o litoral, praticamente nós temos operações todos os dias com o TOR. E o resultado é fruto da competência, da dedicação dos policiais, do comprometimento, e fazer parte ali do Tático Ostensivo Rodoviário também tem um curso específico, tem um perfil de policial. Então, qual que é a dedicação?
1: Você acho maravilhoso, Thor, quando vem mensagem do, Kiara?
4: O sargento Reichardt.
1: Isso, maravilhoso. Quando eu olho lá, eu falo, nessa noite eles trabalharam. Maravilhoso. A gente tem pergunta, cadê? Simval, vamos lá?
7: Bom dia a todos, minha pergunta é o seguinte, já existe a obrigatoriedade de usar cinto de segurança e cadeirinha em veículos de passeio ou de trabalho, enfim. Por que que no transporte coletivo essa lei não se aplica? Porque no transporte coletivo, além de poder trafegar em pé dentro do veículo, a gente não tem cinto de segurança e nem cadeirinha para criança.
4: A legislação, ela não abarca a parte do transporte coletivo, né? Você entra num ônibus, né? Tem o que ali, uns 40 lugares.
1: 48.
4: Fora os lugares reservados, né? Então, para ter uma cadeirinha, né, ali. Então, é uma questão assim que, em questão de segurança do trânsito, para mim deveria ter em todos os locais o assento adequado para aquele tipo de passageiro, ponto. Né? Mas não é essa a realidade em relação aos transportes públicos, tendo em vista que até pelo volume de pessoas, né, que transporta. Agora, a legislação só não vai abarcar, é uma questão normativa. Então, o policiamento rodoviário, a polícia militar, né, os órgãos de trânsito só vai atuar naquilo que está prescrito em lei. Exatamente, né? A gente se atém ao aspecto legal.
1: Estão perguntando aqui sobre cinto de segurança em ônibus urbano. Silvio Aparecido, ele tem curiosidade em saber sobre o uso do cinto.
4: Para o motorista, sim. Agora, os demais passageiros. Não tem.
1: Não tem obrigatoriedade do passageiro usar o cinto de segurança no ônibus?
4: Tem ônibus que não tem cinto, né?
2: O intermunicipal.
1: Não, por exemplo, motorista tem que usar, passageiro
2: sim,
1: não.
2: Por exemplo, o transporte da cidade, não. Agora, o ônibus que vai daqui para São Paulo, não tem?
4: O motorista, geralmente, ele faz aquela orientação para que todos coloquem um cinto. Entende? Sim. Antes da viagem, ó, todo mundo coloca o cinto de segurança. Ônibus de viagem, intermunicipais, em termos de fiscalização, como a nossa preocupação muito referente a questões de ordem criminal, quando você pega a questão de ordem de trânsito, eu particularmente, eu observo o cinto de segurança. Por quê? A questão está disponível ali para o passageiro, é diferente de você estar num outro ônibus lotado, transporte público, você não vai ter à disposição uma cadeirinha nem um cinto de segurança.
1: Nem um cinto de segurança. Bom dia, deixei de trabalhar no aplicativo que está ficando cada dia mais difícil. Tem um monte de motorista desonesto que se reúne numa área para fazer chamada falsa para aumentar o preço dinâmico e prejudicam os motoristas de aplicativo que querem trabalhar honestamente. Infelizmente, Caraguá está com essa máfia, precisa acabar, não quero ser identificado. Eles ficam no Massaguaçu e no lado sul de Caraguá. Mas aí vocês não têm legislação também sobre isso, né? Não dá para.
4: Não, nosso parte é de fiscalização mesmo do condutor e da condução do veículo.
1: Infelizmente, a Polícia Rodoviária, meu querido ouvinte que não quer se identificar, não pode resolver esse problema. Isso vai ter que ser resolvido pela Uber mesmo. Bom, vocês querem deixar mais alguma mensagem final para os nossos ouvintes? Sempre quero agradecer a presença de vocês.
6: Eu gostaria de fazer uma ressalva aqui para todo mundo. A gente fala muito sempre aqui de fiscalização, né? A parte que as pessoas não gostam, né? Isso aí, infelizmente, não vai mudar nunca, né? É o nosso trabalho e as pessoas têm que entender. Mas existe um trabalho nos bastidores, a gente já comentou várias questões aqui, né? De tudo que é feito por trás do nosso trabalho de fiscalização. Mas acho que as pessoas deveriam saber que a gente está sempre procurando fazer o melhor, o nosso melhor para todo mundo, né? A gente busca parceria com outros órgãos, né? Inclusive nas próximas, não vou falar data, né? Porque senão vai acabar atrapalhando aí a questão da operação. Mas a gente já tem uma parceria aí com a Receita Federal, né, para fazer algumas operações, Polícia Federal. Então faz parte do nosso trabalho, né, buscar outros órgãos para poder melhorar o nosso trabalho de segurança pública, não só trânsito, porque esse é a nossa especialidade, mas não é o nosso único foco. Então é importante que as pessoas saibam disso, né, que existe todo um esforço por trás, que muitas vezes não é visto, né, por todos. Mas a nossa intenção é sempre tornar a vida de todo mundo mais segura e mais tranquila, né? Principalmente para aqueles que moram aqui, que é o meu caso, é o seu também.
1: Sem
6: o
1: dúvida.
6: Seu. O Capitão viaja todos os dias, né? Mas ele tem...
1: Mas tá mais aqui que lá, né?
2: É, corajoso. Mais aqui que lá.
6: Tem o litoral e como uma casa, né? É nossa casa,
4: segunda,
6: né?
4: Segunda casa, né?
6: Segunda casa. Então a gente busca sempre o melhor para todo mundo. Então é importante reforçar isso, né? Nosso trabalho não é só.
1: Tem elogios aqui. Chefe, tenho que dar os parabéns à PM do Estado de São Paulo, pois a cada dia, ele não vale um ovo, com todo respeito às mulheres no comando, e dizer muito bonita a presença da policial militar.
6: Obrigada.
1: Alex, ele é terrível. Caminhões do Litoral Norte. Ô, meu amor, bom dia. Doutor Alexandre, leia o senhor por gentileza. Não estou muito bem com essa moça linda ao seu lado. Ontem ela me deixou no vácuo. Caminhões, não te deixei no vácuo, deixei? Não. Quero agradecer a Polícia Militar Rodoviária da região do Litoral Norte. Capitão, ele é super educado e inteligente. Parabéns, comandantes, pelo trabalho feito na região. Vai fazer história em Caraguatatuba. Caminhões do Litoral Norte, ele é maravilhoso.
4: Obrigado,
1: sempre com a gente.
4: Obrigado pelo inteligente.
1: E sabia que a esposa dele também é motorista de carreta?
2: Os dois.
1: A carreta dela é rosa. Olha que legal. Legal quando o casal trabalha assim, né? Guerreiros, porque para manter uma carreta no Brasil não é mole, não. É isso. Bom, meu povo, precisamos ir embora, pois não?
4: Posso?
1: Claro.
4: Só pra agradecer mais uma vez o convite, tá? Muito, muito bacana estar aqui, a gente gosta bastante, né, Dreli? E só pra falar que a gente também não faz só a parte de trânsito, a questão de educação de trânsito, mas a gente vai ter, né, agora no dia 16 de agosto, um grande evento com bicicletas aqui na rodovia, né? Então, no contorno, vão ser 1.000 ciclistas que virão para cá.
1: Legal.
4: É uma prova, a prova BTG, né, bike, pactual. Então é bem bacana, porque você vai. A gente tem toda uma organização, tivemos reunião ontem, o projeto já foi para TESP, já foi aprovado por parte do policiamento rodoviário. A Tamoios também está com toda essa organização. E é bacana ceder esse espaço por parte da concessionária, porque um evento desportivo socializa as pessoas, com foco no bem-estar, na saúde, tem a questão da competição, mas o principal é aquele outro olhar para a rodovia, né? E não é só no dia 16 de agosto agora, tem um outro também sendo planejado para o dia 28 e 29 de novembro, esse com 1.500 ciclistas.
1: Nossa.
4: Aí esse sim vai utilizar a serra, né, o novo traçado, e vai utilizar também os contornos. Então a gente também gostaria, como mensagem final, né, deixar bem, realçar bem isso, que a nossa parte, tanto de fiscalização, educação de trânsito, integração, como a Adriele falou, Receita Federal, Polícia Federal, a questão da GCM, dos municípios, das prefeituras, e também a questão do esporte, né? De você estar apoiando aqui a concessionária num trecho bem bacana, para o pessoal ter uma outra visão da rodovia e participar também.
1: O Caminhões Litoral Norte deixou um recado para você, capitão. Não, eu encontrei o capitão no centro esportivo quando estava com minha filha. Ele é educado mesmo. Agora, se ele puder esquecer minhas carretas, agradeço. Ai, vocês são terríveis, meus amores. Um beijo para vocês e muito obrigada sempre por estarem conosco aqui no chat, tá bom?
6: Aproveitando que o capitão mencionou a prova de ciclismo no dia 16 de agosto, nesse dia os contornos eles estarão fechados da prova, né? Das 4 da manhã.
1: Pede para a comunicação da PM mandar um release pro nosso e-mail pra gente fazer matéria e divulgar como que faz para se inscrever, quem pode participar. A gente fez isso com os bombeiros, foi um sucesso.
4: Maravilha.
1: Muita gente participou. Eu quero agradecer muito a presença de vocês dois. Gosto muito de receber vocês aqui.
2: Sim.
1: Já são mais que dois agentes de segurança, se tornaram amigos aqui da casa, então muito obrigada.
4: A gente que agradece.
1: Por aceitar sempre o nosso convite, capitão. Grande abraço do senhor, muito obrigada.
4: Obrigado. Agradeço, Alexandre.
1: Querida, cada vez mais bonita, mais competente, muito obrigada por estar aqui. Querida. Março do ano que vem, quero você aqui nessa bancada.
6: Com certeza.
1: Um beijo para vocês.
4: Obrigado.
1: Muito bom dia. 9-1, doutor, precisa me embora.
2: Vamos lá.
1: Mas antes eu preciso dizer que a Câmara está em recesso e as sessões voltam agora dia 4 de agosto. E mais do que vocês ficarem reclamando aqui, tem que participar dos serviços, tem que participar dos planejamentos, tem que participar das audiências. Então, é muito fácil. Como é que você faz? Você pode acompanhar pelo Facebook, pelo Instagram, Câmara Caraguatatuba. E você pode acessar o novo portal também, tá bom? Câmara Municipal, sempre com transparência e compromisso. 9:02, vamos embora?
2: Vamos lá, agradecer mais uma vez aos nossos ouvintes, às pessoas que mandaram mensagem, mandaram seus áudios. Isso é muito importante para nós, demonstra a confiança e a credibilidade na rádio, né? No programa Bom Dia Litoral.
1: É isso, minha gente, vamos embora. Amanhã às 7, estou te esperando aqui, tanto no YouTube quanto no nosso WhatsApp. Muito obrigada pela participação de todos. Bom dia, Leslie, um beijo para você do programa e um especial para minha nora, Tenente Adriele. Ah, você é nora do Fidelis?
8: Eu sou.
1: Sério?
8: Uhum.
1: Nossa, o Fidelis é um amigo de tantos anos.
2: Eu estive com ele agora uns dias atrás aí.
8: Sogrinho, querido.
1: Ah, muito bem. Tá bem de nora, hein, Fidelis? Parabéns, hein, amigo? Dá parabéns pro filho também. 9:03, minha gente. Um beijo pra vocês. Bom dia de trabalho. E nós estaremos de volta amanhã, a partir das 7. Bom dia, PA.
9: Bom dia, Leslie. Bom dia, bancada.
1: Tudo bem, amor?
9: Tudo jóia.
1: Muita música boa?
9: Tá tudo no ponto. Tá tudo separado aqui já.
1: Então, tá bom. PA, bom programa. Obrigado. Obrigada pela força de sempre. Matheus, bom dia pra você. Obrigada. Amanhã às 7, tô te esperando aqui no YouTube e também no nosso WhatsApp. Beijo. Na Onda é muito mais. Tchau.
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1: A onda é muito mais. 99, bom dia, bom dia. Boa quarta-feira. Meiota de semana, ô maravilha. Um pelado trocar, né? Por aqui, Pia Júnior, tô chegando e vamos juntos até o meio-dia. E você participa com a gente pelo zap 38826000 pra poder pedir, pra poder pedir seu sucesso e curtir com a gente na melhor programação do Litoral Norte. Onda é muito mais.
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1: Então, bora participar. 38826000. Tem um monte de presente espalhado aqui na programação da onda. Tem, ó, tem lava rápido pra você, um valinho pra deixar seu carro chique. Tem chope do Gelaguela com corte de cabelo. Tem ingresso pro cinema. Tem flor de presente aqui da Floricultura Garden Flores. Então, é só participar com a gente aqui na onda. 38826000. E agora a gente começa o som dos bairros com o destaque de hoje da programação. Bruno Rosa, Murilo Huff, atriz demais.
3: Com vocês, Murilo Huff.

0: 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Bala Lojada, Gustavo Lima, 922. Participe com a gente, ó, pelo 38826000. Você pede teu sucesso pra gente curtir juntinho aqui na programação da Onda. É o som dos bairros bombando até o meio-dia com sua música e seu pedido. Então, bora lá!
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0: Balada é muito mais. 928, bom dia!
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0: Nada é muito mais, Bia Frazo Imperfeita. Faltando 20 minutinhos para as 10 e agora tá na hora de circular.
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0: Boa notícia, o ator Marcos Oliveira, que é conhecido mundialmente como Beisola da Grande Família, né? Ele tá de volta ao retiro dos artistas. Aos 70 anos, o veterano retornou à casa de apoio ontem, né? Terça-feira, após receber alta médica. É que ele ficou 18 dias internado no Hospital Círio Lucas, aliás, São Lucas, né? Em Copacabana, que fica na zona sul do Rio de Janeiro, onde ele passou por uma cirurgia para retirar um abscesso no períneo. Bom que já tá tudo tranquilo. Agora, né? Agora 9:40, daqui a pouquinho, mais uma circulada e a gente traz informações para você a qualquer momento. 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

0: Morada, muito mais, Lauana Prado, Sombra Desconhecida, agora faltando um minutinho para as 10. Bom dia, Onda!
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0: 3 acidentes de trânsito foram registrados na manhã de hoje, cerca de uma hora em São Sebastião. 2 ocorrências envolvem ciclistas. A primeira aconteceu no cruzamento da rua Antônio Goulart com a Minas Gerais. A ciclista seguia na contramão em direção e atingiu um carro, né? E ela foi socorrida pelo SAMU. A segunda ocorrência envolvendo o ciclista foi na Antônio Goulart e também no cruzamento com a Avenida Quitério, né? Ela foi atingida por um motociclista após ter atravessado o semáforo fechado para a travessia. E já na terceira ocorrência, envolvendo um carro e moto no Varadouro, na saída do contorno, no Morro da Cruz, o condutor da moto teve leves escoriações e não era habilitado. Olha só, né? 10 em ponto, a qualquer momento a gente traz mais informações para você aqui na programação da Onda 10 em ponto.

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0: 4. Bom dia, boa quarta-feira! Por aqui, PA Júnior! Continuamos juntos até o meio-dia com música, sua participação pelo zap 3882-6000, pedindo teu sucesso, mandando teu alô e curtindo com a gente, viu? E ó, tem um monte de presentes parado na nossa programação, então não perca tempo, participe agora! 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

0: Ainda muito mais com ele, Leandro, e a fofoca do ano. Se é fofoca, deixa com a gente aqui na Onda, né? Agora 10h19,
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0: Fala em fofoca, né? Pois é, esse povo que tem dinheiro e acesso à tecnologia, esse pessoal some 2 dias, de repente aparece do nada, completamente diferente, né? Vini Júnior, pois é, ele assustou e virou assunto internacional após a mudança no seu rosto decorrente de uma harmonização facial. O jogador apareceu em público no evento de lançamento da marca da namorada, na Virgínia Fonseca. Foi a academia dela, né? Primeiro ela chamou atenção por causa da academia e ele também chamou atenção porque ele estava repaginado, vamos assim dizer, né? Entretanto, novo visual e apareceu, ó, estreando novo visual, né? E assumindo a reconciliação com a influenciadora. A transformação rapidamente repercutiu na imprensa internacional. Deixa eu ver a foto dele aqui, ó. Deixa eu ver. É, deu uma arrumadinha aqui, viu? Agora 10h20, bom dia.

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Onda é muito mais, 10h29. Zé Neto Cristiano, cadeira cativa. E agora chegando pedido aqui pelo zap 38826000 da minha amiga Alessandra Rocha. Um beijo pra você, Ale. Ótima quarta-feira, menina. Tá pedindo o Matheus e Cauã, decide aí.

tua onda, é muito mais. 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Peça a tua música, peça teu sucesso e curta com a gente na melhor programação do Litoral Norte. E olha só a dica que eu tenho pra poder te dar aqui na onda. 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

0: dia, bom dia. Eu sou Devânia do Tinga.
1: Oi.
0: Eu gostaria de pedir qualquer uma música da Maria Mendonça. Eu quero oferecer pra galerinha aqui na escola Maria Moraes. Quero oferecer pra minha filha Daniela no ponto da importação lá no centro da cidade. Quero oferecer pra minha filha Denise na Casa do Óleo lá no Sumaré. Toda a galerinha do Sumaré aí na Casa do Óleo. E pra todos que estão nos ouvindo,
1: pode deixar.
0: Tá na onda, tá bom demais. Manda um alô aí pra Devânia aí na escola Maria Moraes.
1: Ô, Devânia, bom dia, menina. E bora curtir teu sucesso na onda. Aumenta o volume.

0: vida é muito mais. Olha, Frederico, ô vida! Agora faltando um minutinho pras 11, bora ficar bem informado aqui na Onda?
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0: Vamos falar sobre o tempo, clima hoje pra essa quarta-feira. Pois é, hoje o litoral de São Paulo aqui, né? Começa com o céu claro, poucas nuvens, sem chuva, com aproximação de uma nova frente fria no decorrer do dia, viu? A nebulosidade tende a aumentar um pouquinho, com a possibilidade de chuvas isoladas a partir do período da tarde nas regiões mais ao sul, né? Mínima prevista aqui para a região é de 19, máxima de 31.
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9: É muito mais, 11:04. Bom dia, bom dia, boa quarta-feira. Seja bem-vindo, seja bem-vinda. Melhor programação do Litoral Norte. Por aqui, PA Júnior, continuo com você até o meio-dia. E olha só, tô te esperando, viu? Quer meu zap? Anota aí, 3882-6000. É pra poder participar e pedir teu sucesso. Então, bora participar com a gente até o meio-dia. 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

Miranda e muito mais. Jorge Matheus, Sol nos Olhos. 11:11, bom dia, bom dia. Quem tá com a gente? Opa! Thalita do Casa Branca, bom dia, Thalita. Ótima quarta-feira pra você, menina. Tá curtindo aqui a onda no radinho dela, mandou foto pra gente e tá pedindo Henrique e Juliana. Flor e Beija-Flor, a gente curte agora. Thalita, um beijo pra você. Ótima quarta-feira, menina.

0: onda é muito mais. Young Luna, me olha lento. 11:19.
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0: Ai, ai, ai, isso aqui faz todo mundo sonhar, né? Mega Sena acumulou novamente. Ô, maravilha, hein? Concurso 3034, realizado na noite de ontem, não teve nenhum apostador que acertou as 6 dezenas sorteadas. Pois é, né? Tava tão fácil, né? Ó, foi 8, 28, 30, 37, 39 e 60. Com isso, o prêmio principal, que tava em pouquinho mais de 40 milhões, agora pode chegar a 62 milhões. Dá pra realizar umas coisinha aí, não dá não? 62 milhões? O que que você ia fazer com esse dinheiro todo, viu? Sorteio rola na próxima quinta-feira, às 23 de julho. Quem sabe, né? Vamos sonhar, né? No

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0: onda é muito mais. Max Oliver, 11:36 aqui na onda. 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Olha só, gente, o que, que eu fiquei sabendo? A conturbada separação entre Angelina Jolie e Brad Pitt lá atrás acabou causando um distanciamento dos filhos do casal. Pois é, assim que completou 18 anos, Viviane, que é a filha caçula, decidiu seguir os passos dos outros irmãos mais velhos e acionou a justiça de Los Angeles para retirar legalmente o sobrenome do galã, do Brad Pitt, né? Dos documentos oficiais. O que, que será que ardeu na família Jolie? Pitching, vai saber. 11:36, esse que o negócio é sério, viu?
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Henrique Juliano, cuida bem dela. Agora faltando 5 minutos pro meio-dia. Acabou o som dos bairros, Pezinho. Acabou o som dos bairros. Fica por aqui, tá de volta amanhã, a partir das 9 horas da manhã, logo após o jornal Bom Dia Litoral. E eu, Pia Júnior, vou descansar também. Amanhã a gente se fala a partir das 9. Na sequência, tá chegando na Onda do Esporte. 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
1: Boa tarde, galera do bem, começando o melhor programa de esporte do litoral. Vale do Paraíba, na Onda do Esporte, só podia ser aonde? Na Onda FM 101.1. Agradecer, como sempre, em primeiro lugar a Deus. Obrigado, Senhor, de nos permitir estarmos aqui. Obrigado a todos vocês que estão ao vivo aí pelo meu Instagram, @RogerGoleiro. Vocês estão pela Onda FM 101.1. Vocês estão no quiosque, ó, o tempo tá mudando. Piazinho já me informou aqui que amanhã o tempo vira. Então aproveita hoje aquele quiosque, tomar aquele Danone, curtir esse litoral norte maravilhoso que nós temos. Ó, meu Deus do céu, eu não queria essa chuva não, mas fazer o quê, cara? 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Deixa eu dar boa tarde a esse ícone do rádio de São Paulo, esse, ele faltou segunda-feira, já descontei naquele lerite, aqui não é São Paulo pra não descontar do Arboleda, a gente desconta mesmo, então, mas ele tá de volta com esse rabo
2: reluzente.
1: Mas a pergunta
2: rabo de cavalo.
1: Mas tá? O vale refeição, essas coisas, não cortou não, né?
2: Não, o Ticho não, o Ticho falou que aquele parmegiano do Ticho tá.
1: É verdade, não podemos esquecer que sexta-feira, última do mês, vem o pessoal.
2: Semana que vem.
1: Aquele... Tá feito, ó, tá vendo? Então vai participando. Mais uma vez, obrigado Roger, obrigado Patrícia, obrigado PA, obrigado você ouvinte da Onda FM. Problemas para ser resolvidos, foram resolvidos, tô de volta. E vamos junto, né? Mas é como eu falei, eu ainda na live que eu coloquei o pessoal ver lá, eu ainda tô engasgado com as coisas da Copa.
2: Vamos falar
1: uma coisa, é um pitacozinho. Copa já foi, já temos um cano de campeão, eu torci, pra mim a vitória foi de 12-0.
2: Tá aí, hoje o programa tá espetacular, ó. Paulinho Cozendei, meu amigo, meu irmão, jogou no Fluminense, jogava muita bola. Ah, fala que fez gol em mim, não, hein, Paulinho? O programa hoje tá espetacular, mas vou dar aquele recadinho que você falou, já que você lembrou do Ticho. Então, quer sentar aqui na bancada com a gente? Então, preste atenção, tá no ar o quadro Torcedor da Bancada. Uma vez por mês, na última sexta-feira de cada mês, um ouvinte vem sentar com a gente na bancada, participar, falar, dar opinião, defender seu time, falar mal da arbitragem, falar mal da CBF, do sei lá, o que
1: que você quiser. É você fazer parte aqui do programa. Para participar é fácil. Manda sua mensagem no nosso WhatsApp 12991746795 ou comenta lá no YouTube durante o programa. Capricha, porque sexta-feira que vem você pode estar sentado com a gente aqui participando do Na Onda do Esporte. 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Então, já que você falou de Copa do Mundo, vamos fazer, já que você não veio segunda-feira, é você tá engasgado ainda, vou deixar você desengasgar, mas eu também coloquei algumas coisas aqui pra falar sobre essa Copa do Mundo, deixa eu terminar esse assunto Copa do Mundo, só daqui a 4 anos, 2030, sim, nós voltaremos a falar, tomara que o Ancelotti consiga colocar o trem nos trilhos, as coisas começaram a acontecer se na segunda-feira.
2: Pra ele, com certeza.
1: Eu falei muito aqui, quem me escutou na segunda-feira, vou repetir, vou me tornar repetitivo, precisamos de tempo para que o planejamento, o processo amadureça e dê frutos. A gente lembra que o próprio Scaloni, treinador da Argentina, ficou 8 anos à frente da seleção argentina, com campeonato mundial, um vice-campeonato mundial. Sim. Então, um baita resultado nesses 8 anos, lembrando que o treinador da Espanha ficou ali 5 anos à frente, veio da seleção olímpica, agora da Copa do Mundo, aproveitou 8 jogadores que eram da seleção olímpica que ele treinou. Então, esse é o trabalho, cara, não existe segredo, você tem que dar tempo para que tenha o planejamento, o projeto, para que o Ancelotti escolha o goleiro que mais se encaixa com o estilo de jogo dele, escolha as duas laterais, que é um problema seríssimo. Depois de quem viu Roberto Carlos e Cafu, quem teve Jorginho, quem teve vários jogadores, o Júnior, quem teve as duas laterais da seleção brasileira como destaque, hoje a gente está sofrendo para arrumar um lateral, os laterais da nossa seleção, né? Lembrando que o Militão seria o lateral direito, machucou, tivemos algum problema, o Wesley também se contundiu antes de começar a Copa, mas enfim, ele tem 4 anos aí pra depois não servir de desculpa que não teve tempo pra trabalhar. Então vamos, sim, esperar que aconteça. E a competição acabou e o Brasil terminou em 11º lugar na competição. É isso mesmo. O Brasil terminou em 11º, atrás da Espanha campeã, da Argentina vice-campeã, da Inglaterra, da França, da Noruega, da Bélgica, de Marrocos, da Suíça, do México e da Colômbia. Lembrando que nas eliminatórias também nós ficamos atrás da Colômbia também na classificação, sim, geral das eliminatórias. Já. Se serve de consolo um pouquinho pra gente não sofrer tanto, mas nós ficamos à frente de Portugal, que ficou em 13º, da Holanda, que ficou em 17º, e da Alemanha, que ficou em 18º. Mas eu não quero consolo, não. Eu queria estar ali entre as primeiras colocadas e trazendo o Hexa para o Brasil, que era o meu. Acreditei, sinceramente acreditei que o Ancelotti, com esse tempo que ele teve, quase 3 semanas para trabalhar, que ele podia dar uma cara para a seleção brasileira, que ele podia ter feito uma campanha melhor. Chegar melhor do que a Argentina, do que a Espanha, ficou comprovado que seria muito difícil a gente ganhar da Espanha e da própria Argentina num confronto direto. Mas eu achei que o Brasil podia chegar um pouco mais longe, não perder da Noruega do jeito que aquela perna feia demais. Aí, para passar a palavra para você, ô Biruta, que eu sei que você vai falar muito disso, tá repercutindo no mundo a falta de fair play da seleção argentina. Paredes, que agrediu o Eric Garcia, derrubou o Gavi, outra polêmica foi como a Argentina foi beneficiada na Copa do Mundo em vários jogos, expulsão do Messi, inclusive na final aquele gol anulado, eu achei, sim, que foi um gol legítimo, com cara, ele procurou pelo em ovo, anulou um gol legítimo da Espanha, e a Espanha teve que fazer 2 gols pra valer 1, né, Biruta?
2: Com certeza, de qualquer maneira nós falamos. A gente pode verificar e a gente pode observar na Copa do Mundo, só você olhar todos os jogos que passaram na Copa do Mundo. A própria FIFA, quando eu falo FIFA, eu falo de Infantino, o louco. Ele passou com certeza orientações para os árbitros nas finais para amaciar um pouquinho o jogo. Porque é impossível, impossível, do tanto que a Argentina bateu, entre aspas.
1: Muitas vezes desleal.
2: Desleal, e o cara não aplicar a regra. Ele foi só aplicar a regra, e é claro, a gente pode verificar na partida que os argentinos tomaram cartão amarelo, a Espanha não tomou nenhum cartão amarelo no jogo, mas ele só foi aplicar a regra, né? Depois que o barco já tinha andado um bocado de tempo e ele tinha que tomar alguma ação, ponto.
1: Tava ficando feio, né?
2: Exatamente, porque não dá, mas vamos lá, eu quero tirar o mérito dessa questão da arbitragem, porque isso aí não adianta, num tamanho de uma competição desse tamanho, você pode ter certeza que eles não vão fazer por menos de tentar interferir. Não é só você pensar o seguinte, não é só o jogo jogado, ponto. A Argentina nesse jogo não jogou nada. E quando eu falo jogada nesse jogo, a Argentina por muitas vezes passou no sufoco e por times, por exemplo, muito menos expressivos do que a Espanha. Muito menos.
3: Cabo Verde, Egito. No, a Argentina, vamos lá, tem um grande futebol, sim, mas foi vencido na vontade nos 5 minutos de partida. Não jogou com excelência. Jogou excelência na primeira fase, que fez uma goleada lá de 4 e assim por diante. Mas depois, na hora que começou a enfrentar realmente o jogo jogado, ela não conseguiu evoluir de uma maneira tranquila. Tanto é que ela podia ter se eliminado muito antes. O próprio Cabo Verde. Aí são inexperiência de times que talvez não tenham a condição de se manter, né, no caso. E aí vou mais longe, né? É mais fácil o Cabo Verde chegar numa final, você tá entendendo? Ou a Argentina continuar no jogo? É mais fácil o Egito continuar numa final ou a Argentina ficar? Então aquela frase do Infantino, que ele gostaria de ir às Faroe ser campeão, não vai existir na gestão dele. Inclusive, várias federações já estão contra o Infantino. Algumas federações já protocolaram, inclusive, a não permanência dele. Então acontece, acabou a Copa, já estão pensando na mudança, inclusive, de direção. Não é mais 4 anos, não é porque o cara tá lá. Porque muita gente ficou desgostosa. E quando a gente fala disso, é entidade. Não tô falando do eu, pessoal. É o tamanho de uma entidade, porque o futebol pode parecer que não. Só pra gente fazer uma coisa. Há um tempo atrás, o Netanyahu fez uma declaração e, na época, a presidente, se eu não me engano, a nossa presidente era Dilma Rousseff. E ela fez uma seguinte declaração: é um absurdo a força militar que Israel está fazendo no Líbano e na Palestina. Isso é desigual, ela falou isso. Sabe o que ele falou? Desigual é o Brasil perder de 7-1 para a Alemanha. Entendeu o tamanho do tamanho que é o futebol? Quer dizer, um presidente de um país, né? Vai lá e fala, desigual é o Brasil perder de 7-1
1: em casa.
3: Em casa, né? Quer dizer, então isso é desproporcional. Então vamos lá. No jogo jogado, ok, a Espanha foi bem melhor, sem dúvida nenhuma. Eu assisti o jogo todo. A Espanha podia ter feito muitos gols, podia ter feito os 12 a 0 tranquilamente. A Argentina não jogou.
1: Lembrando que o goleiro fez 11 defesas da Argentina.
3: Então, não, é o que eu falei pra você. Então vamos pensar assim.
1: Quase 12, talvez 11 seria.
3: Eu tô falando. Então você imaginando que tem um jogo jogado da Argentina, foi aquele jogo de, vamos lá, um jogo bronco de uma equipe que não tinha forças para jogar de igual para igual. Acabou acelerando no final do jogo e mais uma vez o time tá ganhando recuo, quer dizer, é um erro, né, no caso. Acabou de sofrer uma pressão, mas em nenhum momento ela tinha condições de ganhar aquele jogo. Em nenhum momento, né? Poderia ser talvez uma bola parada que tentou e assim, mas é o que eu falei. E depois aí vem essa questão do fair play, que tá todo mundo falando. Agora pergunto eu, se existe o fair play e o fair play para ser punido, por que a Argentina não vai ser punida? Qual vai ser as ações que o Infantino vai fazer daqui pra frente? Na pior das hipóteses, se você dá premiação pra o segundo lugar, meu irmãozinho, vai embora, desce o túnel, até logo, pensar bem que agora é festa do campeão. Acabou, zero assunto, entendeu? Vou mais longe. Não tô dizendo que disputa de terceiro e quarto foi a melhor disputa de terceiro e quarto que eu vi na minha vida. Duas equipes que com certeza poderiam ter na final. Com certeza. Foram dez gols numa partida de um jogo maluco, mas um jogo sem responsabilidade.
1: Verdade.
3: Né? Era pra ganhar terceiro lugar.
1: Parecia que a gente brinca, parecia coletivo, né? Parecia que o pessoal falou assim, olha, nós temos obrigação de fazer gol. De marcar não, tá? Marcar ali, perdeu a bola, quem quiser voltar, volta, quem não quiser, não tem. E eu não tenho dúvida, que eu comentei aqui segunda-feira, que os jogadores da França devem ter tomado uma chamada no vestiário. Falou, cara, nós vamos passar essa vergonha. 4-0 primeiro tempo, nós vamos tomar de 8 aqui, fica marcado na história das Copas do Mundo, como uma França que tomou 8 gols numa disputa de terceiro e quarto lugar, porque eles voltaram completamente diferente. O único jogador que queria jogar bola ali foi o Mbappé, porque ele tinha um objetivo pessoal.
3: Exatamente.
1: Que ele conquistou.
3: Exatamente.
1: Que é chegar a ser bola de ouro,
3: bola de ouro também,
1: como,
3: né?
1: Como artilheiro da Copa, com 10 gols, o Messi ficou em segundo com 8, depois o Haaland ficou em terceiro com 7 gols, enfim, mas conseguiu. O único que queria jogar ali era o Mbappé, o resto não queria.
3: Então, quando ele voltou do vestiário, ele voltou de uma forma totalmente diferente, e a equipe como um todo, mas ele foi atrás do objetivo dele pessoal.
1: É, né? verdade.
3: Então tá lá, e é que você falou aqui, provavelmente ele vai ser o maior artilheiro de todas as coisas.
1: Ah, não tenho dúvida.
3: Esquece.
1: Ó, muita gente entrando com a gente aqui, Ali Rocha, muita gente tá nos acompanhando, Andrei, o Célio tá com a gente, MR Serviços tá com a gente aqui.
3: MR é o Roseildo Ribeiro, acabou de mandar um abraço pra gente aqui.
1: Reinaldo.
3: Né? O Roseildo falou que tá ouvindo a gente, que tá dizendo que o Bahia dele tá voltando com força total. Porque
1: e ontem eu falei com o treinador dele, ontem eu tive o privilégio de falar com o Rogério Ceni antes do jogo. Ele mandou um abraço pro Enzo, que é meu vizinho lá, que faz aniversário, um garoto. Enzo, queria mandar um beijo também, o Enzo faz aniversário amanhã, mesmo dia do meu. Ah, achei um, um torcedor são paulino que faz aniversário dia 23 de julho, mesmo dia do meu, tá vendo?
3: Lembrando que o nosso amigo Tadeuzinho tá com a gente aqui também, aqui um abraço Tadeuzinho, ele corintiano, o Fanta também corintiano tá com a gente aqui, tá falando sempre daquela da festa que vai ser feita lá no Espetício, né?
1: Perfeito.
3: Onde no vai Crespo? Estar lá? No Crespo, no caso. Dia 16 de hoje, 16 de agosto, daqui a pouquinho, né? 16 de agosto.
1: Tá chegando.
3: Uma roda de samba lá, tá sempre falando aqui, no caso aqui, pra que você possa estar lá junto lá. E o Roger é figurinha carimbada.
1: Ah, lá do né? Ticho lá, o Ticho é minha segunda casa. Ali é bom que eu vou a pé, posso tomar meu Danone, volto a pé, não tem bafom, não tem nada. Oh, meu Deus, eu bênção de Deus. Eu vou fazer esse sacrifício de estar lá no meu amigo Lele flamenguista, escutando esse, pra mim, o melhor dos melhores.
3: Quem tem mandado um grande abraço pra você, que é nosso amigo Thiago.
1: Futebol? Ô, Thiago, tem que levar ele no camarote. São Paulo quer jogar no camarote, vai jogar hoje, vamos falar daqui a pouco aí, Bragança Paulista. Mas vamos falar então um pouquinho de. Então, tá aí, pra terminar a Copa do Mundo, esperamos que o Ancelotti tenha esse tempo de 4 anos pra poder achar o teu time. Pessoal do Boteco do Ivan tá com a gente aqui também, achar teu time. A gente fala sempre, né, Biruta? Mão de obra nós temos.
3: Sim.
1: Mão de obra qualificada. Nós temos os melhores jogadores que jogam nos melhores clubes. Não só jogar nos melhores clubes do mundo, eles são protagonistas dos melhores clubes do mundo. Então nós temos o Estevão do Chelsea, nós temos o Vini Júnior no Real Madrid, temos o Rafinha no Barcelona, temos o Marquinho no Paris Saint-Germain, temos o nosso Gabriel Magalhães do Arsenal, o Real Madrid não quer abrir mão dele, não quer emprestar ele mais de volta pro Leão. Enfim, nós temos muita matéria-prima para ser lapidada aí para achar o time ideal. Então, talento. Não é possível que eles consigam ser protagonistas em grandes campeonatos, em grandes ligas, e na seleção brasileira, não. Aí vamos parar com essa palhaçada. Eu falo, vamos parar com essa palhaçada. Ah, porque não tem identidade com a seleção brasileira. A Argentina também. Jogadores saem da Argentina com 18 anos, 19 anos, passa a vida toda. O Messi saiu com 10 anos de idade. E tem identidade, sim. Isso daí vai de jogador, da personalidade e da característica de cada jogador. O Messi saiu com 10 anos de idade e ele dá a vida pela Argentina. Então, assim, isso vai da personalidade, da criação de cada jogador. Bom, falando agora, voltando para nossa realidade, para o nosso momento atual, temos Sul-Americana, temos Libertadores, temos Copa do Brasil de volta, Campeonato Brasileiro, campeonato mais difícil do mundo, está de volta. Então vamos começar, Biruta, falando pela Sul-Americana. Tivemos jogo ontem da Sul-Americana, o Santos jogou. Goleou ontem em cima da fraca Universidade Central da Venezuela por 4-1.
3: Essa não é católica?
1: Não, Central da Católica era difícil. Do Chile, lá, Universidade Católica seria um pouquinho pior. Mas 4-1 já encaminhou sua vaga para as oitavas de final da Sula. Somente horas antes da partida, o Santos conseguiu pagar um mês dos 3 atrasados, direito de imagem do jogador. Cara, isso é uma coisa que não muda no futebol brasileiro, né, cara? Vamos empolgar os jogadores? Estou com 3 meses de salário atrasado. Vamos pagar um salário atrasado antes do jogo? Pra ver se eles correm um pouquinho mais? Pô, parece que ele. Aquela época de futebol amador, cara, esquece isso. Jogador que tá no Santos, sabe da dificuldade, aceitou assinar contrato com o Santos. Não é porque eles vão correr mais, vão correr menos. Eu não acredito nisso. Eu fiquei 23 anos no futebol, cara. Eu, na hora de um jogo, na hora que eu tava jogando lá pelo Flamengo, na minha época atrasava 3 meses de salário, 5 meses de salário, e a gente chegava em campo e a torcida que tá na arquibancada não tem nada a ver com isso. Encheu o Maracanã e nós vamos correr, vamos dar carrinho, vamos brigar pra ganhar. Nenhum jogador profissional entra em campo pra perder porque tá com salário atrasado.
3: Sim,
1: com pelo amor de Deus, cara. Então, assim, inclusive a Ponte Preta é hoje isso, pô. Ou o pessoal vai embora, não quero ficar aqui, eu quero ir embora. Agora, quem fica lá, igual o Elvis, vai chegar lá e vai jogar e vai dar carrinho,
3: quer,
1: vai jogar.
3: Como eu falei, e quer mudança, porque ele sabe do tamanho da entidade que é a Ponte Preta, né? É um patrimônio do Brasil em relação, quer dizer, hoje pode estar fazendo uma fase ruim.
1: É o time mais antigo do futebol brasileiro.
3: Sim, 1900, fundação dela, e é o que nós falamos, independente disso, por exemplo, nós falamos, eu acredito também da mesma maneira, eu acho que o jogador, vamos lá, quando ele tá descontente, que não há mais um acordo financeiro, ele vai buscar os seus direitos.
1: Perfeito.
3: Entendeu? Agora, deixar de entrar em campo pra não jogar é uma outra situação.
1: Ah.
3: Então, eu acredito dessa forma. Então, pra mim, no meu modo de entender, o futebol, no caso do Santos, 11-4-1, independente do time, no caso, foi fácil, não foi fácil, não importa.
1: Fez ficar, pelo menos fez ficar fácil, né?
3: É fácil, porque exatamente, fez os 4 gols.
1: Depois que a gente viu o Cabo Verde na Copa, Biruta.
3: Meu irmão.
1: A gente não fala nada que ninguém ganha de véspera.
3: Não, e um detalhe, é aquilo que eu falei, é jogar o arroz com feijão. Hoje em dia todo mundo joga o arrozinho com feijão, toquinho pra lá, toquinho pra cá. O Santos foi na grande vitória. Inclusive o Rony também apareceu nesse jogo, fazendo gol também.
1: É, voltou a marcar
3: o Rony. Esperamos que o Rony realmente possa voltar aí com eficiência, né? E ser o grande jogador que é. Porque hoje, por exemplo, esse Rony tá muito longe do Rony que foi astro no Palmeiras.
1: Muito longe.
3: Muito longe, né?
1: Também não fez nada no Atlético, na realidade, não conquistou nada, não ganhou nada. É, mas aí tem uma polêmica no Santos. Esse programa é cheio de polêmica, eu gosto. Eu vou falar pra vocês que eu gosto de polêmica, cara. Então, mais uma polêmica no Santos. Né? Jogadores poupados, o Gabigol e o Neymar foram poupados pra essa partida que o Cuca justificou que terão aí 4 jogos em 10 dias, então ele vai poupar aí os astros, os craques do time dele, só que o Neymar foi poupado e tava onde, Biruta? Tava onde? Tava no campeonato de pôquer, tava lá no hotel em São Paulo, esse campeonato de pôquer que o Cuca falou que o Neymar sábado às 18h30 na Vila Belmiro vai jogar contra o Chapecoense, vai ter o retorno dele. Sim. Pela 20ª rodada do Campeonato Brasileiro. Só que o Cuca, primeiro, pra não deixar você mal, ó, você tem que perguntar primeiro o Neymar se ele quer jogar, porque o campeonato de pôquer vai até o dia 30 de julho. Então, será que ele vai preferir jogar contra o Chapecoense lá na Vila ou vai querer jogar as quartas de finais do campeonato de pôquer, Biruta?
3: A minha dúvida que fica, não tô dizendo que o cara não possa tirar o lazer dele. Se o lazer dele é o poker, ok, né? Mas o cara tá dentro de uma situação em que tudo aquilo que envolve o Neymar envolve também o Santos, né? Quer dizer, quando eu falo envolver o Santos, é porque o Santos, teoricamente, continua sendo dependente do Neymar, né? Vamos lá, porque é o melhor jogador, entre aspas, no caso do elenco, né? Vamos dizer, o que tem o nome e tudo, joga quando quer, né?
1: Do gramado que quer.
3: Exatamente. Quer dizer, essa dependência, então é muito mais fácil fazer assim. Ó, o dia que você estiver disposto a jogar, nós colocamos você, vamos colocar você no segundo tempo de bola rolando. Pra gente preparar uma equipe, porque eu não posso preparar uma equipe pensando no Neymar, né?
1: Sem saber se ele vai jogar.
3: Exatamente. Então, quer dizer, é isso que eu falo, porque o elenco do Santos, né? Fica numa dependência. E aí você acabou de citar o Cuca. O Cuca vai ajeitar pra... Pô, não tem lógica isso, né? Ou o cara, ou o Neymar manda no Santos, né? Ou o Neymar é obrigado.
1: É mais um atleta.
3: É um atleta, é isso que eu falei. Então, quer dizer, tem um...
1: Que recebe, né?
3: Exatamente, tá recebendo. Se ele tá recebendo igual os outros, se ele recebe muito mais que os outros, que ele faça valer. Agora, o lazer do cara é pra fazer o que ele quiser.
1: É, né? Perfeito. Entendeu? Eu sou um defensor dato disso, assim, cara, hora de lazer, hora de folga seu, você faz o que você quiser, irmão. Você faz a partir do momento que você não tá prejudicando a tua instituição e teus companheiros de equipe.
3: Sim, claro.
1: Esse é o problema. E o que me deixa muito surpreso é assim, cara, mas na hora, porque isso aconteceu em outras vezes, que ele nem viajou com a delegação, quando mais precisava viajar ali para dar um suporte moral, para dar uma confiança, para estar com os companheiros. Sim. Cara, para estar com os companheiros ali, cara, para jogar um pôquer, para viajar, para estar em algum lugar. E o que mais me surpreende, Biruta, cara, que o Neymar, ele ainda tá em transição. O Vitor Roque agora na Copa do Mundo, ele aproveitou, que eu não vou falar do Palmeiras depois do break, que terá jogo hoje, o Vitor Roque aproveitou esse período de Copa do Mundo, ele que fez uma operação no ligamento do tornozelo, então uma contusão séria, não foi uma contratura, uma contusão na panturrilha, não. Ele fez uma operação, passou por uma cirurgia e ele vai voltar agora, mais rápido até do que o Neymar, porque ele passou a Copa do Mundo toda, cara, se preparando, treinando. Ele abriu mão das férias, abriu mão da folga pra isso. Isso mostra comprometimento, isso mostra responsabilidade. Então o Neymar, que estava em transição, tanto que ele não jogou na Copa do Mundo, o mínimo que eu esperava dele para ele mostrar assim, não, eu quero jogar, eu quero voltar a ser o Neymar que eu sempre fui, eu quero voltar a ser protagonista no brasileiro, a sul-americana. O que eu esperava do Neymar é acabar a Copa do Mundo, ele voltar, porque ele tava voltando de uma contusão séria, continuar o fortalecimento, continuar trabalhando, não ir lá pra mesa de pôquer, ficar 12 horas sentado, 14 horas sentado na mesa de pôquer, depois ir lá pras férias, ir pra Disney, ir pra... Cara, compromisso. Depois, quando eu tinha que entrar em férias, final do ano, porque eu já tive minhas férias em dezembro, de dezembro pra janeiro já tive minhas férias, final do ano vou ter de novo. Então, cara, eu preciso, meu corpo precisa de treinamento, de fortalecimento, de voltar a ser protagonista. Eu tenho 34 anos, já não sou garoto, então eu preciso estar no ápice da minha forma física para me poder desempenhar, ser o Neymar que a torcida do Santos espera.
3: Sim.
1: Aí fica assim, cara, o Neymar que você falou, maior salário do clube, tava jogando pouco em vez de ter viajado para jogar Sul-Americana, e o Santos se virando, virando ao avesso para poder pagar um mês dos três atrasados de salário, e o maior salário dele. Então, sim, ele deve ter metade da folha de pagamento do Neymar.
3: Com certeza.
1: E os outros estão correndo lá no Sul-Americano e ele não. Enfim, isso que depois chega no final. Cara, por que que o Santos tá assim? Por que que o São Paulo, que eu vou falar depois do break, também tá passando uma situação como essa? Porque é isso, começa de fora pra dentro. Então, assim, eu fico muito triste com o time do tamanho do Santos ficar refém do Neymar.
3: É, por isso eu falei. Então, quer dizer, você tem que criar uma identidade. O Santos, com certeza, não tô tirando o mérito da grandeza do Neymar, mas o Santos, com certeza, é muito maior quantidade do que o Neymar. Então, vamos lá, Neymar, não podemos contar com o Neymar? Neymar, então você joga. Então, vamos lá, você veio, você treinou, pra que jogo você vai jogar? Você vai treinar pra esse jogo, né? Agora, ficar contando, esperando, trazendo ele pra fazer o jogo, pra mim não funciona. Então, que ele fique lá, e vamos lá. Do tamanho que o Neymar é, Santos pra ele, posso falar uma bobagem pra você? É nada. Talvez a Copa do Mundo...
1: Então, ele se acha, pelo comportamento dele, eu acho que ele se acha maior que o Santos.
3: É, então, é o que eu tô falando. Então, pra mim, no caso aí, por exemplo, ele já teve treta com o jogador, já teve treta com torcedor. Enfim, é um complicado. Aproveitando de não sei se você vai comentar ou não, mas quando tem bola rolando hoje, tem brasileiros em campo, né? O Vasco entra em campo hoje. Então vamos lá. Neymar.
1: Ah, não, Sul-Americano,
3: você falou? É Sul-Americano.
1: Ah, passa aí.
3: Então o Vasco entra hoje contra o Independiente Medellín, né? Jogando fora de casa. Tem o Lanús da Argentina contra o Cienciano do Peru. E também tem o Red Bull também jogando fora de casa com o Sport Cristal do Peru. Isso é uma bola de ouro. Mas amanhã nós temos o Grêmio entrando em campo, né? Contra o Bolívar, também jogando fora de casa. Então, os brasileiros matando aí essa sequência sul-americana.
1: É o primeiro jogo, né? Depois tem
3: esse
1: jogo
3: é o primeiro. Volta. É, aí tem um jogo da volta que na sequência. Então, os brasileiros entram em campo hoje, Vasco e Red Bull. E amanhã entra o Grêmio também na próxima Sul-Americana,
1: tá. No caso, né? Aqui você tem tudo, informação sobre tudo. Oh, esse biruta não é fácil, não, cara. Esse garoto voltou de São Paulo com a bateria.
3: Tite.
1: Com a bateria preocupada com o Marcelão aqui. Falou, Marcelo, sentou no meu colo. Sentou não, porque ele
3: é
1: pesado.
3: Cara. É, ô Marcelo, desculpa, mas tudo bem. Você sabe que o seu cacife é alto, é complicado. Então, me segura as pontas, tá? Obrigado.
1: É, e vamos começar a falar do brasileiro. Depois do break a gente vai falar tudo de Palmeiras, de São Paulo, de Corinthians, que joga quinta-feira, mas pelo brasileiro. Começou ontem, né, Biruta?
3: Sim, sim, sim.
1: A rodada continuou ontem. Lembrando que essa rodada foi toda picotada por causa da Copa do Mundo ainda. Verdade, começamos sexta-feira, quinta-feira teve jogo. Botafogo ganhou do Santos. Aí depois o Vitória também ganhou do Vasco da Gama. Tudo pela 19ª rodada do Brasileirão. E ontem também, terça-feira, tivemos o jogo da rodada, que foi Atlético Mineiro 1, Bahia 1. Grande resultado, sim, do Bahia fora de casa. Bahia do Rogério Ceni, que eu tive o privilégio ontem de rever meu amigo. Obrigado, Ceni, pela moral de sempre. E amanhã. Hoje teremos bastante jogos aí pela frente, mas antes vamos pro breakzinho, meu Biruta, para depois a gente falar desses jogos de hoje que teremos importantíssimo aí dessa rodada, e teremos jogos atrasados também da quarta rodada.
3: Sim, aproveitando só que na segunda-feira tive aqui, nós tivemos a Fórmula 1, né? Desse final de semana.
1: Perfeito.
3: Que passou, o Kimi Antonelli venceu, né? No caso, quer dizer, mais uma vez mostrando que é realmente um corredor de ponta, realmente. Tá com uma máquina inteira na mão, né? Quer dizer, o carro, né? Tá perfeito, né? Já o companheiro de equipe dele, mais uma vez, quem ama o Lewis Hamilton, pode amar, amém. Mas o cara não tem como, cara. O cara, ele não consegue visualizar, por exemplo, a vontade dele levar os 8 títulos é maior do que ele na pista. E aí ele prejudicou o Russo numa corrida que ele poderia chegar ali tranquilamente, porque tinha carro para isso também, né? E acabou tocando ele. Aí depois vem as punições, mas isso não muda a vontade dele fazer o 8º título. Tem carro pra isso hoje, mas não precisa na pista, né? Tirar um cara, né?
1: Será que ele viu a Argentina jogando?
3: Pode ser, entendeu? Eu não sei como funciona esse tipo de coisa. Porque é uma deslealdade muito grande. Quer dizer, quando eu falo deslealdade, não é que o cara é desleal, mas quem vê, a hora que ele bateu no Russo, falou assim, meu, ele jogou o carro pra cima do cara, foi bem nítido, ele não deu espaço pro cara. Aí o que acontece? É aquele toquezinho, tocou na traseira do cara, quem roda é o cara. Pode quebrar sua suspensão, pode fazer uma porra de casa, pode sim, sem dúvida nenhuma. Então tivemos aí mais uma vez, o Verstappen acabou chegando na terceira posição, mostrando também que tem carro pra poder ir mais longe. Lembrando, só pra poder colocar aqui, você que gosta de tênis, eu só falo de tênis porque ele gosta de tênis.
1: Eu gosto.
3: Ele tá falando que o ombrinho dele tá meio machucado, tal, tal. Mas aquele menino lá, Felipe Fonseca. O Felipe outro
1: Fonseca
3: menino
1: tá
3: lá,
1: com a gente aqui, entrou aqui agora.
3: Entrou, o Felipe Fonseca? Deixa eu só pegar aqui o nome dele, que eu tinha separado de bonitinho aqui. Depois eu vou pegar o nome. É um menino que tem 17 anos, tá jogando o juvenil. O juvenil lá, porque ele não tá no profissional. ele acabou indo para uma final agora aqui no Brasil, né? Acabou ficando com o segundo lugar, perdeu acho que para um japonês, mas é um cara que ele é número um dentro do,
1: da categoria.
3: Então, quer dizer, eu tinha separado aqui, aqui é muita coisa que eu acabo fazendo aqui, separação lá, mas na hora do intervalo eu vou dar o nome dele pra você. Ele tem 17
1: anos. É o talento do.
3: Ele tem 17 anos, é o primeiro no ranking, quer dizer, no ranking do mundo. Não é ranking brasileiro, não. É o ranking do mundo desses que estão.
1: Da mesma idade, da mesma categoria.
3: Subindo de produção. Então nós estamos com uma safra muito boa, da mesma maneira que a menina que foi vice-campeã também em Wimbledon também, né? Brasileira também, Stephanie, né? É o nome dela, acho que é Stephanie o nome dela também. Então nós temos com uma safra muito boa, né? Então, o que eu falei, provavelmente vão ter muitas oportunidades, ter vários tenistas brasileiros chegando no topo, que nem foi o Cuca no passado, que nem foi o Sérgio Bueno e outros tantos no caso.
1: É, cara, eu sou apaixonado por tênis também, o nosso Guga aí que fez história, ó, muita gente entrando com a gente aqui, o Jean, depois eu vou pegar o nome de todo mundo aqui pra falar, ó, o Quinho, tá aqui, o Vanderlei 007,
3: um abraço,
1: tá todo mundo com a gente aqui, Felipe Fonseca, meu goleiro, meu advogado, vamos pro intervalinho rapidinho que eu vou voltar falando tudo de brasileiro, jogo de hoje, jogo de amanhã, mas antes 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
1: 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Agradecer a vocês todos que estão pelo Instagram aí com a gente, que estão nos acompanhando pela rádio aí. Vocês estão em casa, estão aí naquele. Ganhando aquele dinheirinho no Uber aí sagrado. Pô, obrigado pela presença de vocês, participação de vocês. Só faz que a gente se dedique cada vez mais a fazer um programa cada vez melhor pra vocês.
2: Os caras sintonizam mesmo, cara.
1: Tá aí. 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Tem mais recadinho? Então vamos.
2: Vou só aproveitar aqui, primeiro que o Vanderlei 007, ele tem um problema, entendeu? É um problema gravíssimo.
1: Quer ser corintiano?
2: Ele é igualzinho a gente.
1: Ah, não, percebi.
2: Ele é igualzinho a gente. Além de ele ser corintiano, que já é um problema, entendeu? Gravíssimo, ser dando de pessoa. Ele torce pro Hamilton, ele torce pra Argentina. Vai dormir.
1: Me ajuda a te ajudar.
2: Exatamente.
1: amigo, sabendo que amigo, que a gente não. A gente não fica vendo os defeitos nosso amigo, né? Vamos falar aqui. Campeonato Brasileiro, teremos uma rodada hoje bem bacana, teremos começando com Coritiba e Palmeiras lá em Coritiba às 19:30. Vitor Roque não viajou para Coritiba, ainda está em transição, está sendo preparado para a volta, a previsão é no começo de agosto, ele já está reintegrado à equipe, lembrando que ele está treinando normalmente, mas está sendo poupado para que a gente sabe, né? Treino é treino e jogo é jogo. Sim. Então ele está sendo poupado para voltar 100%, para não ter uma outra contusão, então tá tendo uma precaução muito grande aí do departamento médico do Palmeiras para não queimar a largada. E além dele também, Felipe Anderson também foi poupado, ficou em São Paulo fazendo tratamento também, se preparando para a próxima partida do Verdão. Em compensação, os atacantes da base, Miguel Bilong e Riquelme e Heitor.
2: Bilong aí?
1: O Bilong, olha. Não é Long Long, não, é Bilong. Tá aqui, meu amigo, você saiu aqui pra falar, hein, Miguel?
2: Eu não. Eu só pedi pra você repetir o nome. Né?
1: Então tá aí o Miguel Bilong, vou repetir pro Miroto, tá, Riquelme e Heitor. Integra a delegação do Palmeiras desse jogo contra o Coritiba, jogo difícil, Coritiba tá fazendo uma bela campanha, lembrando que o Coritiba subiu, foi um daqueles times que subiu da Série B, então vai ser um jogo difícil, né, Mirota? Lembrando que o Palmeiras é líder do campeonato, líder isolado, bem isolado, 7 pontos na frente do segundo colocado, que é o Flamengo, lembrando que o Flamengo também tem um jogo a menos, pode diminuir a 4 pontos de diferença, mas o Palmeiras, mesmo com uma derrota hoje, o palmeirense faz, vou ouvir essa boca pra lá, Roger, mesmo com a derrota hoje, ele não perde a liderança no Campeonato Brasileiro.
2: Como eu falei, o Palmeiras, ele saiu na fase de Copa do Mundo com uma tranquilidade muito grande.

0: excelente, né? Uma pontuação bem elástica em relação ao segundo colocado. Em relação ao terceiro e quarto colocado, muito mais distante ainda. Quer dizer, a diferença, por exemplo, a gente fica pensando assim. O Palmeiras teve a mesma condição, por exemplo, no passado, né? Em um determinado momento, eu não sei qual foi o clique do Palmeiras, que ele abandonou todas as competições e acabou não ganhando nada. Esse é o ano que o Palmeiras pode ganhar tudo, desde que não abra mão das competições. Elenco tem, qualidade dos profissionais que estão lá também tem, vai pelo técnico, por exemplo, né, no caso, que eu acho que talvez seja, acho que é o mais tempo de banco de clube, hoje, de galera. Clube, é o Abel Ferreira, né? Então nós falamos assim, então tem condições de manter tudo isso, que você acabou, vem agora o Vitor Roque, volta para assumir uma posição, quer dizer, é um elenco que não se perde, entendeu?
1: Felipe Anderson,
0: quer dizer, então é uma equipe que realmente, por exemplo, volta todo mundo, entre aspas, que vão ter, fez aí grandes partidas para suas seleções, no caso, né? Então, quer dizer, é uma equipe muito bem montada. Dificilmente, a não ser que vamos lá, para mim, o tamanho do Palmeiras, vou falar a verdade, o Palmeiras não tem que escolher competição. O Palmeiras, ele tem elenco para disputar todas as competições, né? Independente do que você falou. Pô, eu vou jogar uma Copa do Brasil com um time X. Então eu posso melhorar meu elenco aqui, vou dar uma apaziguada aqui, levo o pessoal no banco. Já falamos aqui outro dia, o cara pode trocar 5 jogadores. Quer dizer, basicamente, meio time pode ser jogado no segundo tempo. Dê o seu gás no primeiro, segundo tempo a gente muda. Então, o elenco do Palmeiras é fabuloso, no sentido de grandeza daquilo que é. Lá não diz, não tem meia dúzia para trocar. O cara tem uma dúzia inteira para trocar.
1: E completando, né, Biruta, que a gente fala, e não para de contratar. Ele contratou o Barbosa, o zagueiro do Botafogo, a referência na zaga do Botafogo. Barbosa já se apresentou, inclusive já jogou amistoso com a camisa do Palmeiras. Tá atrás ainda o Danilo, meio-campo do Botafogo, que é uma baita contratação, e não perdeu ninguém. Sim. Foram 7 jogadores que o Palmeiras cedeu para as seleções. Para a Copa do Mundo, e além de não perder jogador, que é importante você manter a tua base, o seu elenco, você ainda está ainda reforçando esse elenco. Então, como você colocou muito bem, Palmeiras junto com o Flamengo são os dois clubes aí que tem os melhores elencos disparados do Brasil e pode fazer dois times para disputar de igual para igual com qualquer outro time do cenário brasileiro. E teremos ainda hoje também, meu São Paulo. Ô, São Paulo, como é que você volta aí dessas férias, dessa parada da Copa do Mundo? Espero que melhor do que saiu. Será? Tenho minha dúvida. Então, São Paulo é 13 Paranaense, hoje às 21h30. Ontem o Rafinha, novo executivo de futebol, concedeu uma entrevista. Eu gostei bastante, só achei que essa entrevista deveria ter sido antes, porque a partir do momento que o executivo não vai justificar algumas mudanças no São Paulo, ou no Palmeiras, ou no Corinthians, seja lá qual time for, cria especulações. Fica, será? Por que que foi embora? Será que é má administração? Por exemplo, ele falou muito do Alan Franco, que eu critiquei, bati muito aqui, falando que não poderia ter deixado o Alan Franco sair da equipe. Alan Franco, para mim, era o zagueiro titularíssimo do São Paulo, é o melhor zagueiro argentino, titularíssimo, todo jogo se entregava em campo, jogava, tinha a cara do São Paulo, e eu não entendi, liberar o Alan Franco, trazer o Domingos, um jogador que ninguém conhece, ninguém sabe, ninguém nunca ouviu falar, zagueiro também. Então, se trocar um cara que já tá encaixado, que é referência, que é o titular absoluto, por um desconhecido que não sabe se vai se identificar ou não com São Paulo, é loucura. Só que aí o Rafinha outro explicou, falou que ele ficou 2 meses tentando convencer o Alan Franco a permanecer no São Paulo. O Alan Franco não quis ir para a equipe do México. Aí tudo bem, Rafinha, aí eu concordo com você. O São Paulo é muito grande, como Santos, como Corinthians, como Palmeiras, tem um jogador no elenco que não quer continuar no clube. Então, você não quer continuar no clube? Tchau e benção, a gente é muito maior que você, vamos atrás de outro jogador. Aí sim, por isso que eu falo que essa entrevista sua deveria ter sido antes, para não criar especulação, para não criar crítica. Para que você esperou tanto para falar que, olha, tô tentando, o Alan Franco quis ir embora, então tive que liberar o jogador porque ele não quer mais vestir a camisa do São Paulo. Legal. Então, assim, confirmou que também está um mês de salário atrasado, o São Paulo, direito de imagem. O Santos está 3, pagou um ontem, ficou 2. O Corinthians está 2, pagou 1, agora ficou só 1 atrasado. Então, isso não é privilégio do São Paulo. Todos os 3, tirando o Palmeiras, está com salário atrasado. São Paulo com 1 mês de salário atrasado e deixou a torcida confiante na permanência do Calleri. Falou que o Calleri quer ficar, o São Paulo quer que ele fique. Então, está muito próximo, sabe, deixou claro para o Calleri que hoje o São Paulo está numa condição financeira é diferente de outros, de outras épocas. Sim. Então tem que se enquadrar do que São Paulo pode pagar, perfeito, afim, isso aí, você não tem que fazer loucura como o Corinthians está tentando fazer, que nós vamos falar daqui a pouco, do Memphis, o que ele quiser pagar, a gente vai pagar, não. Então isso aí, pé no chão, Flamengo fez isso, o Palmeiras fez isso lá atrás e se tornou essa potência que é. Então tomara que o São Paulo continue e siga esse exemplo do Flamengo e do Palmeiras, cara, ó, o clube só pode pagar até aqui, até mais do que isso a gente não pode pagar e pronto, acabou. E sobre a Arboleda, que é outro jogador também que teve uma polêmica danada, essa reintegração pro elenco.
0: Uma polêmica triste, né? No caso,
1: do Arboleda,
0: né?
1: Ele
0: fugindo, né?
1: E por isso que eu falo que ele podia ter dado essa entrevista antes pra não acabar as especulações. Então assim, ele falou que o Arboleda pediu desculpa 3, 4, 10 vezes, teve um problema extra-campo, ele já se arrependeu, então não podemos crucificar ele nem matar o jogador, palavra do Rafinha, não podemos matar o jogador, crucificar o jogador. Ele já assumiu que ele errou, já assumiu que ele estava errado, o São Paulo puniu ele em tudo que ele podia punir, 50%, 40% do salário, afastou ele do elenco, treinar separado. Então, tudo que a instituição São Paulo podia fazer para punir o jogador Arboleda, puniu. Sim. E agora não vai pagar, ficar pagando o salário do Arboleda, sendo que o São Paulo hoje precisa do zagueiro, da capacidade dele, da qualidade dele para estar no elenco. Então, pronto. Então, podia ter falado isso antes para não criar especulação. Enfim. Então, o São Paulo agora, que ocupa a 8ª colocação do Campeonato Brasileiro com 25 pontos. Em 18 jogos, lembrando que São Paulo joga agora a 19ª partida, a 5 pontos do G4 e a 5 pontos da zona do rebaixamento, Biruta. O São Paulo tá no meio, exatamente no meio da tabela, 5 pontos pro G4 e 5 pontos pro rebaixamento.
0: Lembrando que até a quarta ou quinta rodada, o São Paulo era primeiro colocado.
1: Perfeito, cara. Caiu demais.
0: Caiu muito e vamos lá, caiu muito, caiu também nessa questão, por exemplo, da transição do Arboleda também, que acabou influenciando, né? Outras questões, por exemplo, que é a própria questão de diretoria, quer dizer, pode falar, ah, não afeta, mas afeta, né? Não, não tem como, né? Você fica numa incerteza. Então, a especulação extra-campo, né? Acaba, de repente, fazendo com que alguns jogadores sintam mais, outros sintam menos, ponto, né? Mas o São Paulo tá fazendo o correto. O que para mim deveria ser nível para todos os times.
1: Perfeito.
0: Cara, não dá pra pagar o que vocês querem. Porque senão vamos fazer a seguinte contabilidade. Qual é a contabilidade? Meu irmão, posso pagar o que você tá pedindo. Mas será que eu vou pagar? Essa é a diferença, né? Quer dizer, aí você vai lá, pra você pagar, você vai lá e se associa, né, a determinadas situações pra poder vender o cara pra outro cara. Pro cara pagar o salário. Quer dizer, ou você tem, vamos lá, eu não tô dizendo que o Calera não possa ganhar o que ele quiser, mas tem mercado pra pagar o que ele quer aí fora?
1: Tem time que pode não pagar, não tem dinheiro pra pagar.
0: Exatamente, então se ele tiver mercado lá fora, ótimo, então até logo pra saber, obrigado. Agora, ficar forçando uma situação ou criando uma situação pro time, como você falou, um gestor de futebol tem que entender que o futebol não é só ganhar em campo, mas é ganhar com o time para que o time esteja são. São é contabilidade, elenco, né, projeção.
1: Pagando,
0: né,
1: em dia.
0: Pagando em dia. Pensando que o São Paulo, vamos lá, faz quanto tempo que não traz um bom título?
1: Foi só da Copa do Brasil 2023.
0: Então vamos lá, é o que eu tô falando. Então o São Paulo é um time para estar na ponta, brigando por tudo, né? E aí tá numa crise aí já há algum tempo com diretoria, não sei o que lá.
1: Polícia, Ministério Público.
0: Exatamente. Movido. Então vamos lá. Então pra mim o que tá correto, o não é pro Carelli. É o não pra todo jogador de futebol. Eu quero ter você aqui no elenco, mas posso pagar isso. E isso eu garanto que eu pago. Entendeu?
1: O Biru tá completando o que você falou, que você fez colocações pontuais, cara. Eu falo o seguinte, eu não gosto muito do Benja, daquele Benja aí que é muito polêmico e tal.
0: Mas ele gosta da polêmica, né?
1: Ele gosta da polêmica. Ele é aquele repórter, aquele comentarista que vai pro lado da polêmica. A gente fala o que a gente acha, lógico, tem muita gente que discorda, mas a gente nunca se furte de dar nossas opiniões.
0: Sim.
1: Abraço pro Jean que tá entrando aqui, tem muita gente com a gente aqui, que bacana, cara. O Gilardi tá aqui com a gente, muita gente. E o Benja falou uma coisa, cara, que uma das poucas coisas que eu aproveitei do que ele fala. Ele falou assim, cara, nós perdemos a mão, que você acabou de falar. Cara, uma coisa é você querer que o jogador permaneça, você querer contratar tal jogador, você querer, mas se enquadra no que nós temos, o que o clube tem. Uhum. O clube tá doente tá com salário atrasado, tá devendo funcionário, tá devendo. Cara, não tem condição de contratar. Gostaria muito de contratar. E muitos jogadores estão ficando no Brasil, porque nem às vezes na Europa e outros times não estão pagando o que o Brasil tá pagando. Então inflacionou muito o mercado.
0: Isso é que vamos ver.
1: Você sempre bate nessa tecla. É. Inflacionou muito o mercado. Então tem jogadores querendo voltar pro Brasil, porque o Brasil tá pagando mais que a Europa. Que loucura. Aí você fala assim: Europa. A Europa, cara, o euro tá ali, coloca 6. Então o euro vale R$6. Então, e como é que você vai pagar mais do que a Europa? Que é R$6 um euro. É R$6, na média de R$6. Então, como você vai pagar mais do que a Europa? É loucura, cara. Então, assim, inflacionou muito o mercado. Começamos a repatriar alguns jogadores. O problema tá aí. A partir do momento que você repatria os jogadores estão ganhando em euros.
0: E tá ganhando em dólar. Patamar
1: diferente, né? Patamar diferente. Você vai, cara, para o jogador tá ganhando lá €1 milhão. Aí você tá falando de R$6 milhões. Fora. Aí chega aqui, não, pô, eu ganho 6 milhões lá, tem que ganhar pelo menos R$2 milhões aqui. Cara, mas não tem condições de pagar R$2 milhões. Eles pagam €1 milhão lá. Aí você vai pagar R$2 milhões pro jogador aqui, quer dizer, o dobro que ele ganha no nosso dinheiro. Aí aconteceu o que tá acontecendo aí, times como o Corinthians, como o São Paulo, como o Santos, 3 meses, sei lá, atrasado, pagando 5 milhões pro jogador, pagando 2 milhões pra hoje. Então, Rafinha, é isso, o Flamengo fez isso lá atrás com Bandeira de Melo. Falou, cara, torcida do Flamengo, desculpa, tá? Desculpa, torcida do Flamengo. Nós vamos ficar aí sem ganhar título durante um tempo, nós vamos ficar sem ter vários ídolos aí durante um tempo, mas nós vamos sanear o time pra depois a gente voltar a conquistar, voltar a contratar quem a gente quer contratar. Aí o Flamengo virou essa potência que é hoje. Então, vamos sofrer um pouco, vamos sanear o clube, pra o clube voltar a ser o tamanho que o São Paulo, como o Biruta colocou. São Paulo tem que disputar título todo ano, cara, todo ano.
0: E vamos lá, só acrescentando uma situação: não tenho dinheiro pra pagar, mas eu tenho uma escolinha que evolui. Vamos lá, Palmeiras faz a escolinha evoluir, né? Um Red Bull Bragantino aproveita jogadores do mundo inteiro, né? Naquilo que é o nome Red Bull, no caso, né? Quer dizer, o São Paulo tem um CT e tem uma qualidade pra formar jogadores. Quem é o garoto, por exemplo, que não quer despontar no São Paulo, né? Que é um garoto que não quer, por exemplo, ter oportunidade. E quantas vezes você já viu muitos desses garotos indo embora troco de banana no São Paulo? Troco de nada, entendeu? Vende pro cara simplesmente porque não quer renovar um contrato com um moleque pra R$15 mil, R$20 mil. Quer dizer, olha o prejuízo. Quer dizer, paga R$1 milhão pra um cara que não pode pagar, mas não deixa de pagar pra uma joia que eu tô construindo no clube.
1: O poste fez o cheiro do cachorro, que a gente fala. O Kim me fez uma pergunta aqui, vou responder pra você sexta-feira. Bela pergunta, Roger. O que você achou das situações do goleiro da Copa? Eu tenho minha opinião aqui, vou falar aqui. Me lembra de responder. Isso na sexta-feira, que é bem bacana. Inclusive, vou até postar lá no meu Instagram também os melhores goleiros da Copa, as falhas. Teve goleiro que me surpreendeu, teve goleiro que falhou na hora que não poderia falhar, enfim, vamos falar sexta-feira. Obrigado, Kim, pela participação aí. Internacional, teremos hoje ainda Internacional e Cruzeiro, às 21h30 também. Do JP, grande abraço, JP. Teremos Chapecoense e Flamengo, belo jogo também. Flamengo precisa de uma vitória para poder encostar, não deixar o Palmeiras abrir mais ainda. E amanhã teremos, finalizando a rodada, teremos Botafogo e Vitória, um jogo atrasado da quarta rodada, às 19h30, e teremos um jogo Corinthians e Remo, às 19h30, o Corinthians que recebeu o quarto transfermão devido a uma dívida de cerca de R$6.250.000 com o time da Dinamarca pela Copa de Charles. O clube espera arrecadar essa dela transferência, acho muito difícil, R$180 milhões para acabar com esses 4 transfermãs e poder ter mais tranquilidade pro final da temporada. E no total, na realidade, São Paulo, um transfermão desta terça-feira, agora São Paulo, cara, quem diria, pela Copa do Marco Antônio, o Corinthians com 4 transfermãs e o Santos com 1 transfermão do Jean Lucas. Essa é a fase dos clubes daqui de São Paulo. Só o Palmeiras, desses times grandes, que não tem ainda impedimento para contratar jogador. Os jogadores não gostaram do novo gramado da Neoquímica Arena, inclusive Ranieri não treinou ontem porque na segunda-feira ele prendeu o pé e ralou o joelho, disse que foi uma contusão chata, mas numa queda no gramado, e eu acho que ele não vai ser problema para esse jogo contra o Remo, que o Corinthians também precisa pontuar. O Corinthians ocupa a 12ª colocação com 24 pontos, 6 do G4, né? Da zona de cima do Campeonato Brasileiro, e a 4 da zona da confusão. Lembrando que o Corinthians venceu os 3 dos últimos 5 jogos no Brasileirão, por isso que ele deu uma distanciada ali daquela zona da confusão ali, da zona de rebaixamento.
0: Né, sim, e como nós falamos, tá pegando um Remo que tem bom potencial de bola rolando, né? No caso, dificulta bastante os jogos de quem vai jogar com ele, no caso, independente se é fora ou não. Já teve oportunidade até de ganhar fora de casa o Remo, né? Partidas que seriam impossíveis, mas é um bom elenco, é um elenco rodado, né? E pode dificultar, né? Essa questão do gramado, tudo bem, o cara teve teoricamente um tempo para fazer alguma coisa, tudo bem, mas se, meu irmão, se é isso que vai ter lá, vai jogar onde? Vai mandar jogo em outro lugar?
1: Fazer igual São Paulo, vai lá pra Bragança, São Paulo joga em Bragança hoje.
0: Não tem como fazer, se é o gramado o problema, ou vai ser lá, vai ser mandar fora. É claro, tá com problema, então para você mudar um gramado da noite pro dia, não dá para fazer, o jogo já vai acontecer, né? Então não tem como fazer outra mudança. Tá jogando com um time também que tá numa zona difícil, né? Que é a zona de rebaixamento, então eu tenho certeza que essa volta, vou falar uma bobagem gigantesca, essa volta vai surpreender muita gente. No sentido de bola rolando, né? Eu acho que quem assistiu Copa do Mundo, esses jogadores todos, eles assistiram, viram a entrega de muitos times, entendeu? Então acredito eu que vai ter mudança. O Remo, por exemplo, hoje é um time que pode aprontar pra cima do Corinthians, né?
1: Pegando o teu gancho, por isso que eu falo que fiz questão de falar que dos últimos 5 jogos do Brasileiro, o Corinthians jogou 3, então essa parada pro Corinthians não foi boa, porque o Corinthians estava embalado, estava começando a se ajeitar no campeonato. Aí eu concordo com o que você falou. Aí esses outros times, como o Remo, que tá lá embaixo, o próprio Mirassol, aproveitaram essa parada para treinar, aprimorar, para poder começar diferente desse retorno do Campeonato Brasileiro. Então nós vamos ver um Campeonato Brasileiro diferente do que tivemos até agora.
0: Eu acredito que vai ser dessa forma.
1: Porque nós estamos, se tivesse, que não tem mais, que é pontos corridos, mas se tivesse, nós estamos começando agora o segundo turno do Campeonato Brasileiro.
0: Sim.
1: Estamos na 19ª rodada, tem mais 19 jogos pela frente aí, 19 rodadas pela frente, e muitos times que não começaram bem o Brasileiro, outros começaram bem, então essa parada não foi boa, mas agora é um campeonato completamente diferente, tenho certeza disso, do que foi até agora. Ó, o Bruno entrou com a gente aqui, Ticote.
0: Desculpa, perdão.
1: Ticote, Everton, tá todo mundo com a gente aqui, meu Deus, tá bem.
0: Lembrando que o Corinthians fez a última jogo dele, dia 12/7, né? Contra o Cascavel, foi amistoso, no caso, né? E empatou em 1-1, né?
1: Empatou de 1-1.
0: Então, quer dizer, tá mostrando aí que, por exemplo, então veio, né? É um Cascavel, né? Tá onde o Cascavel, em qual lugar que o Cascavel tá jogando, né? Em termos de campeonato brasileiro, né? Então mostrando que teve alguma dificuldade. Ah, é um amistoso, tem as regrinhas que o cara fala, não pode.
1: O campo tava ruim, eu vi o jogo.
0: E assim
1: o campo tava ruim, bateram demais, exato, muita briga, mas não interessa, o Corinthians em campo. Como exatamente. Você entra com a camisa do Corinthians, pode ser no barrão, no terrão.
0: Não importa, é esse tamanho. Falando, aproveitando que você deu essa dica, no caso que eu tô falando de onde está o Cascavel, a Portuguesa entrou contra o Uberlândia pelo jogo da ida da Série D e teve um resultado negativo de 2-0, no caso. Mas joga em casa, né? Ainda aqui já é a oitavas de final, se eu não me engano, se eu confirmar, mas acho que é oitavas de final, né? É oitavas de final. Então a Portuguesa tem chance agora de fazer a volta, né? E tentava de tirar esse resultado aí e se classificar para a próxima fase de quarto de final no Campeonato Brasileiro da Série D. Caso, né?
1: Então tá aí. Então, Corinthians amanhã. Vamos, torcida corintiana aí doida pro retorno do jeito que acabou. O Memphis continua no impasse dessa renovação. Eu acho muito difícil. Eu acho que ele tá sendo covarde, que ele tá fazendo com a diretoria do Corinthians. Falou que só renova se dividir esse valor aí. Senão ele vai querer o valor à vista. Se o Corinthians não renovar com ele, ele vai entrar para pedir esses 45 milhões à vista. Então ele tá colocando, os empresários colocando, só que a gente já falou isso aqui nesse programa aqui há 2 meses atrás, que isso ia acontecer e tá acontecendo. Aí é aquela responsabilidade que eu acho que a diretoria do Corinthians tem que ter. Ele tá valendo hoje 5 milhões, 6 milhões por mês, cara, jogando 16 de 38 partidas do Corinthians no ano, fazendo um gol e uma assistência em 8 meses. Jogando pelo Corinthians, eu acho sinceramente que não vale. Acho que ele vai deixar o Corinthians mais endividado ainda, aí vai ter mais transfer ban pela frente, mais complicação. E o Diniz, que não está conseguindo contratar ninguém, não conseguiu. O São Paulo teve 4 contratações, o Palmeiras chegou, o Barbosa está atrás do Danilo, e o Corinthians, infelizmente, como o Santos, não está podendo contratar jogador. Então, a gente fala para a diretoria corintiana, juízo.
0: Mas você falou uma coisa, 45 milhões, vamos fazer uma matemática besta, né? 45 milhões significam, vamos lá, temos de valor 4 milhões de atrasado por mês que ele tem que receber ainda.
1: É verdade.
0: Se você jogar ele mais um ano jogando bola e ele vai lá ganhar de novo os mesmos 4 milhões, você vai pagar um salário para um cara de 8 milhões por mês. Quer dizer, onde que o Corinthians tem capacidade para isso, né? ou qualquer outro clube brasileiro tem capacidade para isso.
1: Não tem.
0: Não tem.
1: Não tem.
0: Então não dá. Então, quer dizer, aí vem aquele negócio lá, ah, meu empresário vai pagar outro. Meu irmão, se os caras deram calote, ficou dívida para você.
1: É verdade.
0: Então, você tá falando, é mais fácil você resolver pagar realmente o cara do que continuar fazendo essa dívida crescer.
1: É verdade. Bom, divide ali, paga. Vou te pagar em 12 vezes.
0: Vou te dar 10 milhãozinho pra você ir embora, tranquilo, cegadinho, depois de 2 milhões por mês e vou fazer o quê?
1: E sabe mesmo. Biruta, até sexta-feira. Sexta-feira estaremos de volta aqui.
0: Obrigado pelo carinho de todos que estavam no Instagram, né? Obrigado você, Roger, obrigado PA, obrigado Patrícia, obrigado você da Onda, estamos de volta sexta-feira.
1: 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Sexta-feira estaremos de volta, se Deus assim nos permitir. Fique com Deus. 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

0: Muito bom, muito bom, muito bom. Israel e Rodolfo e Jorge Mateus aqui pra você na onda. Estamos chegando por aqui pra ficar com você aqui nessa tarde maravilhosa de quarta-feira. Tá tudo bem, tá tudo certo. Alegria no ar, pra cima. E o seu momento fica mais contagiante, mais alegre com a sua participação aqui na programação da Onda. É verdade. Venha pra cá você também com a gente, pra gente seguir juntos aqui no Toca Todas. Vamos embarcar aqui no Toca Todas até as 16h, trazendo pra você aqui o seu pedido musical e também o seu boa tarde. Mas eu fico com você até as 19h aqui na Onda, que é o Joca Ferreira. Vamos que vamos. 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
0: E o Brasil saiu atrás do placar, mas deslanchou no terceiro set e virou para cima do Japão nas quartas de final da Liga das Nações de Vôlei. Inclusive hoje, hein? Que legal, em Macau, na China. As brasileiras encararam a Itália, aliás, encararão a Itália, né? Líder do ranking mundial na próxima fase. A partida acontece nesse sábado, ainda sem horário definido. A vitória contra as japonesas contou com o início de terceiro set avassalador e Ana Cristina inspirada, com certeza, né? Sem Gabi e Júlia Kudis, a ponteira assumiu o protagonismo ao lado de Júlia Bergmann e anotou 30 pontos no jogo. O Brasil avançou às quartas de final após 9 vitórias na fase de grupos. A seleção, comandada pelo técnico José Roberto Guimarães, perdeu apenas 3 de 12 partidas e ficou na terceira colocação. O Japão não ficou longe do desempenho brasileiro, vencendo 8 de 12 jogos na fase preliminar. No entanto, acabou ficando na sexta posição e caiu no caminho do Brasil nas quartas de final.
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1: Verdade. Tá tudo bem, tudo certo. A partir de agora, o Toca Todas aqui na Onda. E aí, a gente vai seguir aqui com você na melhor programação de todo o Litoral Norte. Você que está participando aqui com a gente e você que está ouvindo, está curtindo, é só mandar a sua mensagem aqui no WhatsApp da Onda, o Zap Zap da Onda, 3882-6000. 3882-6000. Hoje, quarta-feira, 22 de julho de 2026, aniversário do município de Anajatuba, no Maranhão, Araçagui, na Paraíba. Carnaval e Juazeiro do Norte, no Ceará, e também Trombudo Central, em Santa Catarina. Olha o nome desses municípios, hein? Araçagui, Trombudo Central aí, ó, tá vendo? Carnaval, também no Ceará e Juazeiro do Norte, Anajatuba também no Maranhão. Dia também hoje do cantor lírico, Dia Nacional do Cientista Social. Hoje é o Dia Internacional do Trabalhador Doméstico, também Dia Internacional da Manga, Dia Mundial do Cérebro. É isso mesmo, dedicado à conscientização sobre a saúde neurológica. É o Dia Internacional, Dia Mundial do Cérebro. E também por ser também o Dia Internacional do Trabalho Doméstico aí, ó. Tá certo? Seguimos juntos aqui na melhor programação de todo o Litoral Norte. Você participando, você pedindo aqui, fazendo o seu pedido, manda o zap zap, o áudio. Alô, Joca, eu quero pedir uma música, toca pra mim aí, tá certo? E a Onda é muito mais. Vamos que vamos aqui na programação da Onda. É isso aí. Olha, eu já começo aqui com o pedido do Reinaldo do Jaraguazinho. Boa tarde, meu amigão, tudo de bom pra você? Tá curtindo, tá sintonizado aqui na programação da Onda, obrigado aqui no Toca Todas, pra você e toda a sua família. Vamos que vamos. Vai pedindo aqui o Sorriso Maroto, aqui na Onda. A Onda é muito mais alegria no ar.
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1: 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E a gente aproveita também, inclusive, para alertar também aos ouvintes, nossos queridos ouvintes, que estão sintonizados aqui na programação da Onda em todo o litoral norte, que inclusive estão aí do outro lado, aqui do estão na Ilha Bela e desejam atravessar para o continente. E então, há poucos instantes aí, voltou, foi retomada, inclusive, né, a travessia de balsas São Sebastião Ilhabela. Após cerca de 5 horas de paralisação, devido às fortes rajadas de vento, a travessia de balsas entre São Sebastião e Ilhabela foi retomada agora há pouco. E o sistema, inclusive, foi atualizado e no momento o tempo de estimado de espera é de 90 minutos para quem sai do arquipélago e 30 minutos para quem segue em direção à Ilhabela. A operação foi restabelecida após a realização de travessias de teste e confirmaram condições seguras para navegação. É isso aí. Seguimos juntos aqui na programação da Onda. Um abraço para você que está aí, inclusive, na fila ainda aí da travessia de balsa São Sebastião Ilhabela. Está seguindo direto para o continente. Seja bem-vindo. Para você que está no seu carro, está subindo a serra, atenção redobrada também nas estradas, que é muito importante. Para você que chega ao litoral norte, seja bem-vindo, que tá ouvindo, tá curtindo aqui a programação da Onda e vai curtir também aqui as belezas naturais do nosso imenso litoral norte. Tá certo? Fala comigo, um grande abraço, meu amigo Tarcísio, tá ouvindo, tá curtindo aqui a programação da Onda. A Onda é muito mais.
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1: Toca todas, vamos de Guilherme Benuto.

0: obrigado.
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0: Para você aí que está seguindo para São Paulo, boa viagem. Está subindo a serra, atenção redobrada nas estradas. Os nossos amigos que estão ouvindo também, os motoristas por aplicativo, também os amigos motoristas do transporte alternativo, principalmente no centro em São Sebastião. Daqui a pouco, mais pedidos musicais.
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0: Jesus, Call Girl, pra você aqui na programação da Onda, tá tudo bem? Tudo certo, sintonizado aqui na programação. Elis Justin, aqui pra você que está ouvindo, tá curtindo, sintonizado. Tudo de bom pra você, sucesso, saúde, paz e você participando com a gente aqui na programação da Onda. Temos aqui também a participação da nossa querida amiga Ana de Ilhabela, Ana Clara, sintonizada. Ana e o Ângelo, boa tarde, queridos.
1: Oi, Jovem.
0: Vamos que vamos.
1: Boa tarde, Ana Clara aqui de Ilhabela. Queria estar passando para desejar uma ótima quarta-feira a todos os ouvintes da Onda e queria aproveitar para oferecer uma música pro Ângelo, a música do Panda, Eu Te Seguro. E vem pra Onda, que a Onda é muito mais.
0: Muito obrigado.
2: É

0: muito mais, mandando aqui um alô pra Duda, que vai ouvir, curtir aqui o Ferrugem na programação da Onda, e pra você que está ouvindo, tá curtindo aqui, olha, mandar um abraço também ao Cauê. Alô, Cauê, um grande abraço pra você. Daqui a pouco vai ouvir também aqui o Thiaguinho, mas agora, por enquanto, tem o Ferrugem. Cauê, um grande abraço.
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0: Gustavo Mioto aqui pra você na onda. Vamos que vamos, coladinho em mim. É verdade. É isso aí, tá tudo bem, tudo certo. Olha aí, coladinho em mim, coladinha aqui, ó, na onda. Onda é muito mais. Quarta-feira, 22 de julho de 2026, a gente curtindo a melhor programação, seu pedido musical e você participando aqui com a gente. Vamos que vamos. Daqui a pouco, mais pedidos musicais.
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0: tudo bem? Tudo certo? Tudo tranquilo? E a gente segue aqui trazendo pra você o Toca Todos. Olha só, o pedido da nossa querida amiga que está ouvindo, tá curtindo aqui a programação da Onda, a Suzana.
1: Joca.
0: Oi.
1: Boa tarde.
0: Boa tarde.
1: Aqui é a Suzana de Ilhabela, juntinho com o Renato, estamos ligadinho na Onda e a gente quer muito ouvir pra sempre comigo. Vem com a Onda, que a Onda é muito mais.
0: Maravilha. A Suzana e o Renato aqui, eu vou aproveitar aqui a carona também do pedido da Cris para poder mandar essa música aqui na programação da Onda. É isso mesmo. Vamos
2: Oi,
0: lá.
2: Oi, Joca. Boa Oi. Tarde. Tudo bem? Sou eu, a Cris, aqui de Ilhabela, junto com meu amor Júnior Ferreira, ligadinhos na Onda. Hoje, nosso pedido musical é Te Amo e Nada Mais, do Zé Neto e Frederico. E vem pra Onda, porque a Onda é muito mais.
0: Tá certo. Então, aí, olha aí, o pedido da Cris, também do Júnior Ferreira e também da Suzana e o Renato da Ilhabela. Temos aqui também, aproveitando também, a Daphne e o Fuxo também oferecendo essa música aí para ouvir e curtir. Assim também como a Cláudia da Ilhabela, que está ouvindo, está curtindo aqui na programação da Onda, mandando para o Fayek também, para o Léo. Olha aí, nosso muito obrigado, maravilha. E a querida Flora, que manda pro Bruno e também pro Fayek aqui na programação da Onda, tá certo? Vamos que vamos. A Onda é muito mais. João Neto e Frederico.
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0: É da Odila Pinheiro.
1: E nada,
0: que tá ouvindo e tá curtindo também, juntamente a Odila e o Edinaldo, né, Odila? Obrigado, querida. Tudo de bom pra vocês aí, queridos.
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0: Vai pedindo aqui na onda. A onda é muito mais.
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0: Agora 2:55.

0: muito mais. É o Felipe Araújo pra você aqui na programação do Toca Todas. É, exatamente, pra você que está ouvindo, tá curtindo em todo o litoral norte, nosso muito obrigado. Tá tudo bem, tá tudo certo, tudo tranquilo. Seguimos juntos aqui na melhor programação de todo o litoral norte. É isso aí. Vamos que vamos. Participe pedindo sua música preferida aqui no 38826000, que é o WhatsApp da Onda. Fica à vontade, você fala aqui com o Joca e vamos aqui na programação da Onda, tá certo? E aí, tá tudo bem? Tranquilo? Como é que tá aí na travessia de Balsa, São Sebastião e Ilhabela? Já conseguiu chegar no continente? É, já está indo trabalhar? Está indo voltando para casa? Está indo passear? É isso aí, mas que vai sempre em boa companhia, sempre sintonizado aqui na Onda. Fala comigo, a Onda é muito mais.
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0: E seguimos aqui no Toca Todas, temos mais pedidos musicais e Patino para mais uma hora. Às 4 horas dá tempo ainda de pedir sua música preferida. Dá tempo ainda, com certeza. É isso mesmo, vamos que vamos aqui na programação da Onda para você que está ouvindo em todo o Litoral Norte. Olha só, temos aqui o pedido da querida Andressa. Isso mesmo, a Super Andressa do Sumaré que está ouvindo, tá curtindo aqui a programação da Onda. É a Andressa e o Marcinho do Sumaré, né, Andressa? Estamos juntos aqui, queridos. Um grande abraço para vocês aí. Vocês ouvindo e curtindo aqui a melhor programação. Um grande abraço, meus amigos. Seguimos juntos aqui na melhor programação de todo o Litoral Norte. A Andressa e o Marcinho querem ouvir aqui o Henrique Juliano.
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0: bom, muito bom. Paulinha Fernandes aqui pra você na Onda. A Onda é muito mais. Amar de novo. Vamos que vamos aí, com você que está ouvindo, está curtindo. É um prazer enorme ter aqui você na programação da Onda. Você que está mandando aqui o seu alô, está mandando aqui esse seu boa tarde. Fique à vontade.
1: Boa tarde, boa tarde.
0: Fala, meu Vitão. Amigo Joca.
1: Boa
0: meu
1: tarde,
0: amigo.
1: Galera da Onda FM.
0: Obrigado.
1: Ô, Joca, dá pra gente com aquela assim, ó.
0: Qual?
1: Mas eu também passei por esses maus bocados. Sofri, chorei, largado.
0: Olha aí.
1: É isso aí, meu grande amigo. Grande abraço. A Onda é muito mais e só toca música boa.
0: Alegria total, meu amigão. Saudoso Cristiano Araújo.
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0: Araújo. Saudoso Cristiano Araújo, hein? Quanto tempo. Mandando muito bem aqui pra você na programação da Onda, o Neyport. Neyport tá participando aqui com a gente, meu amigo Neyport, do Morro do Algodão. Tudo de bom pra você, amigão. Fala comigo, um grande abraço, valeu.
1: Oi, Joca. Oi. Boa tarde, Onda.
0: Oi, Nazaré.
1: Mandou um alô aqui pra Andressa, Eloá, Fábio, Henrique, Binho.
0: Albinho.
1: Heitorzinho.
0: Aê.
1: Boa tarde, Joca.
0: Obrigado, querida Andressa, Eloá, também Arthurzinho. Vamos que vamos aqui na programação da Onda.
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0: Menos é mais aqui na onda. A Paulinha já chegou por aqui. Ana Paula, obrigado, querida. A Ana Paula, Sara, sintonizadas aqui na onda. Daiane também. Também a Super Michelle, a Gilza e a Soninha. Um beijão aí pra Soninha, sintonizada aqui na onda. E meu amigo Sargento Reginaldo, que é do Pontal Santa Marina. E a Neide, ouvindo e curtindo também o Super Eduardinho também. Daqui a pouco, mais músicas, mais pedidos musicais, aliás, aqui pra você na onda, pra você que está ouvindo. Prazer enorme, vamos que vamos! Pra cima!
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2: 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De

quarta todas aqui pra você na programação da Onda, você ouvindo e curtindo aqui com a gente e o seu pedido musical, que é um prazer enorme ter você aqui na programação da Onda. Quem está ouvindo, está curtindo, manda um beijão aqui para a Adriana do Jaraguá, que está sempre sintonizada, ligadinha em todos os detalhes aqui da programação da Onda. Muito bom, muito bom, muito bom. Olha só, quem mais aí também? Joca, quem também tá curtindo também? Super Balbino também. É, Balbino Guichos, a Ana, a Ide, ouvindo e curtindo também. Valtinho, meu amigo Valtinho também, que tá curtindo. A Cindy.

0: Sol nos olhos, pra você que está ouvindo, tá curtindo aqui também a programação aqui do Toca Todas. Já já, os últimos pedidos musicais pra você que tá mandando a sua mensagem, mandando também o seu áudio aqui no WhatsApp da Onda. É o 12-3882-6000. 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
1: Agora o pedido pra você aqui do Cauê. Tá ouvindo, tá curtindo aqui a programação da Onda também, o Cauê, nosso muito obrigado, tá sintonizado, ele que quer ouvir aqui uma das músicas aqui pra você, do Tiaguinho, não é isso meu amigo, tudo de bom pra você, curtindo aqui a programação da Onda, vai ouvir aqui agora, é o Cauê aqui na programação da Onda, a Onda é muito mais.

0: A onda é muito mais. Admita pra você aqui na onda e curtindo a melhor programação de todo o litoral norte, tá bem? Tudo certo, vamos que vamos aqui na programação da onda, trazendo também mais um pedido, último pedido aqui pra você do Toca Todas.
1: Oi, Jota, tudo bem?
0: Oi.
1: Aqui quem fala é Manuela de
0: Oi, Manu.
1: Eu sou de Arte Gabela. Eu
0: sim.
1: Queria que você tocasse
0: Qual?
1: Chuva de arroz para o meu pai Faé.
0: Sim.
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0: Maravilha.
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0: 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E com essa daqui, chuva de arroz, vai encerrando aqui o Toca Todas de hoje. Ô, Joca. É, Toca Todas de hoje, com certeza, que volta amanhã às 14h. Toca Todas é sempre de segunda a sexta, das 14h às 16h, aqui pra você na programação da Onda. A Onda é muito mais. Toca Todas fica por aqui, então volta amanhã às 14h. E daqui a pouco pra você a gente curte mais músicas aqui na programação da Onda. Vamos que vamos, tá tudo bem? Você continua mandando o seu boa tarde. Fique à vontade. A Onda é muito mais.
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0: E o Palmeiras apresentou uma nova oferta ao Botafogo pela contratação de Danilo. 28 milhões de euros, cerca de 162 milhões na cotação atual. O Palmeiras enviou a proposta e aguarda uma definição do Botafogo. O clube carioca recusou uma primeira oferta de 120 milhões, mas o zagueiro Naves. A informação inicial foi publicada pela ESPN, confirmada também nessa reportagem. Procurado pela reportagem, o Botafogo também mais uma vez negou que tenha recebido propostas. Danilo se tornaria na contratação mais cara da história do Palmeiras, superando as contratações de Vitor Roque e John Arias, que custaram cerca de 25,5 e 25 milhões de euros, respectivamente. A comissão técnica e a direção palmeirense entendem que Danilo é a única peça que falta para fechar o elenco. A ideia não é negociar ninguém e ainda conseguir fechar com o meio-campista do Botafogo.
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Aqui é o Joca Ferreira, aqui pra você na programação da Onda, trazendo pra você a melhor programação de todo o litoral norte. Tá tudo bem? Tudo certo? Hoje estamos aqui nesse 22 de julho de 2026, quarta-feira. Hoje é o Dia Internacional do Trabalhador Doméstico, Dia Internacional da Manga e Dia também Mundial do Cérebro. Isso mesmo. Hoje, o dia 22 de julho, mundialmente celebrado como o Dia Mundial do Cérebro, que é dedicado à conscientização sobre a saúde neurológica. E aqui seguimos na programação da Onda, trazendo Young Luna.

0: é muito mais pra você aqui, o Bruno.
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0: Calma, é o Bruno Rosa e o Murilo Uff pra você aqui na programação da onda. Essa tarde maravilhosa, atriz demais. Daqui a pouco pra você mais músicas, você ouvindo e curtindo a melhor programação de todo o litoral norte. Isso mesmo, e você curte aqui com a gente nessa programação maravilhosa, você que tá curtindo aí e também no Alto da Serra, em Paraibuna, na Natividade da Serra, é isso mesmo, os amigos também de Pouso Alto, Pouso Altinho, estão curtindo aqui a programação da onda. Nosso muito obrigado. 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

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Boa tarde, Sarinha. Bem-vinda aqui na programação da Onda. Super Devânia também do Tinga, que está ouvindo, está curtindo aqui com a gente. Muito obrigado. Opa, tamo juntos. Para você também do sul da Ilha Bela, a Elisângela, está curtindo aqui a Onda. 4:29.

muito mais pra você aqui na programação da Onda. E você participando pelo 38826000, mandando seu boa tarde também aqui. Manda um abraço para o meu amigo Wellington, sintonizado aqui na programação da Onda. Está lá em sua fazenda, lá no Alto da Serra. Um grande abraço, amigão. Sucesso, saúde e paz.

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Você ouvindo e curtindo aqui a melhor programação de todo o Litoral Norte. Agora 4:49. Michel Teló.

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0: Juliano pra você aqui na Onda. A Onda é muito mais. Muito boa tarde pra você de todo o Litoral Norte que está ouvindo, está curtindo aqui com a gente. Nosso muito obrigado. Isso mesmo, você também participa aqui mandando o seu boa tarde. É verdade, aqui na programação aqui do WhatsApp da Onda 3882-6000. 3882-6000, aqui o WhatsApp da Onda, sua inteira disposição aqui nesta quarta-feira, 22 de julho de 2026. Tá tudo bem, tá tudo certo e a gente continua participando aqui dessa programação maravilhosa. 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
0: Trazendo para você as principais informações. E depois de vários dias de calor atípico para o inverno, né? O chamado veranico está chegando ao fim no litoral norte de São Paulo. A mudança no tempo começa nessa quinta-feira, inclusive hoje, já logo cedo, tivemos ventos, que inclusive teve a paralisação de 5 horas da balsa, da travessia de balsa São Sebastião Ilhabela. E a mudança no tempo começa nessa quinta com a chegada de uma frente fria impulsionada por um ciclone extratropical que atua na região sul do país. A previsão indica queda acentuada nas temperaturas em Caraguá, São Sebastião, Ilhabela e Ubatuba. As máximas que chegaram perto dos 30 graus nos últimos dias devem cair para cerca de 18 graus na sexta. E aí trazendo também de volta o clima típico da estação. E além do frio, o sistema também favorece o aumento de nebulosidade, pancadas de chuva e rajadas de vento. E no mar a previsão é de forte agitação, com possibilidade de ressaca e ondas mais altas, exigindo atenção de pescadores, navegantes e também de banhistas. Portanto, fique atento porque o tempo vai mudar no litoral norte de São Paulo com a chegada dessa frente fria, tá trazendo chuva fraca, vento e queda de temperatura. Tá certo? E você também pode tudo acompanhar também aqui nos noticiários aqui da Onda FM. E portanto, lembrando que nessa quinta-feira teremos sol com muitas nuvens, com chuva fraca a partir da tarde. A mínima é de 17 e a máxima será de 23 graus.
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E por aqui seguimos para você nessa programação maravilhosa, aqui trazendo para você a melhor programação de todo o Litoral Norte. Tá tudo bem, tá tudo certo. 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

muito bom aqui pra você. Chame Rico e Zezé de Camargo aqui na Onda. Onda é muito mais. Muito boa tarde, Zezé. 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

0: é muito mais pra você aqui, Henrique Juliano, seja esse. E daqui a pouco pra você, partindo pra mais uma hora aqui na programação da Onda, com mais músicas pra você que está sintonizado, tá curtindo aqui a programação da Onda. Muito boa noite, 6 em ponto, a Onda é muito mais.
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0: E o Inter Miami, clube de Lionel Messi, anunciou nessa quarta-feira a contratação do volante brasileiro Casemiro, o que motivou uma investigação por parte da Liga Norte-Americana por manipulação. Casemiro, que estava sem clube após deixar o Manchester United, inicia um novo capítulo na Liga Norte-Americana com o parceiro de Messi, depois de terem sido rivais por anos no Campeonato Espanhol, enquanto defendia o Real Madrid e Barcelona. O volante de 34 anos chega como jogador livre após sua passagem pelo Manchester United e assinou com o Inter para o restante da temporada de 2026 e para a temporada reduzida de 2027, com opção de extensão por mais 2 anos, informou a franquia em um comunicado.
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Seguimos agora aqui para mais uma hora aqui na programação da Onda, nesta quarta-feira, 22 de julho de 2026. Hoje, inclusive, é o Dia Mundial do Cérebro. Inclusive, que é celebrado como o Dia Mundial do Cérebro, o que é dedicado à conscientização sobre a saúde neurológica. E também hoje é dia do combate à violência no Paraná, que é uma data reconhecida como o dia estadual de combate ao feminicídio. A Onda é muito mais. Péricles e Ana Castela.

Murilo Ufa e o Bruno Rosa aqui na Onda. A Onda é muito mais. Tá tudo bem? Tudo tranquilo? E olha só, lembrando então que além desse frio aí que nós estamos aí, aliás, desse calor, né? Adeus calor, porque o ciclone tá chegando e derruba a temperatura e muda o tempo aqui no litoral norte. Depois de vários dias de calor atípico para o inverno, claro, o chamado veranico, né? Está chegando ao fim no litoral norte. E a partir de amanhã, então, teremos temperaturas aí com a mínima de 18 graus e a máxima de 27 graus. 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
1: Eu acho que você tem que mandar aquela mensagem. Mas manda o que tá no seu coração.
2: Porque se fosse eu falaria.

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estamos aqui. Eu e o Henrique Juliano, aqui na Onda, Onda é muito mais. Até a próxima vida. Vamos que vamos aqui para você que está ouvindo, está curtindo em todo o Litoral Norte. Nosso muito obrigado. Quero aproveitar mais uma vez aqui também, convidar você. 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Exatamente. 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Eu tenho certeza disso, tá certo? Estaremos juntos amanhã, toda a equipe da Onda FM fazendo pra você a Super Blitz da Onda. A Onda é muito mais. Daqui a pouco tem uma hora direto só de música. Uou, maravilha! Teremos a Super Onda. E hoje também, quarta-feira, às 10 da noite, tem um arquivo da Onda trazendo as músicas mais românticas, as músicas que marcaram época em sua vida. Isso mesmo, uma fantástica viagem musical, trazendo aquelas músicas dos anos 70, 80, as internacionais, as nacionais. É, as mais românticas. Uou!

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2: A Onda é muito mais músicas na sua noite, fechando mais um Super Onda. Uma hora de música pra você nessa noite de quarta-feira. Nós estamos no meio da semana. Gustavo Lima, Maria Cecília Rodolfo, Léo Foguete, Fernando Sorocaba e Ian, também Fernando e Fabiano, Geninho, Israel Rodolfo e Cleiton e Romário. De volta amanhã, 7 da noite, mais uma edição do Super Onda. É muita música aqui na Onda, porque a Onda é muito mais.
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muito mais companhia na sua noite, tocando as melhores para você aqui em 101,1. E você, tá seguindo a gente lá no Instagram? @ondafm101.1? Tô esperando lá. Só seguir a gente, tem um montão de presentões para você lá.

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0: Está no ar a Voz do Brasil. As notícias do governo federal que movimentaram o país no dia de hoje.
1: Olá, boa noite.
2: Boa noite para você que nos acompanha em todo o país.
1: Quarta-feira.